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1: Tem coisas que parecem, mas não são. A gente não pode fazer nada quanto a isso.

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eu tô sozinha no vídeo, mas é só um momento extraordinário, quer dizer, não tanto. Mas eu vim, resolvi cantar essa canção que eu fiz outro dia, numa madrugada, depois que eu falei com o Papai do Céu, e eu acredito que foi Deus falando comigo. E eu venho sendo muito incomodada a compartilhar essa canção com vocês. Ela é uma canção muito simples, muito minha. Eu tenho mania de achar que as minhas músicas são só pra mim. Mas aí eu mostrei pra minha família, né? Minha irmã, minha mãe, meu pai, meu irmão. E todos eles sentiram muita presença de Deus. Depois mostrei pra alguns amigos também. Então eu resolvi compartilhar com vocês. Eu tenho um amigo que me disse que eu tenho que entender que a minha alma é assim, apesar de eu ser canela de fogo pentecostal, eu componho de uma maneira diferente. Então, enfim, para resumir toda a história, senão eu falo muito, eu acredito que Deus vai falar com alguém numa oração e depois é como se Deus estivesse falando com a gente. Então, que Deus possa falar o seu coração. Minha voz não está muito bonita porque está fria e também eu não toco muito, não dedilho muito bem. Então, vá orando aí, quer dizer, depois que você. Enfim. Vamos ver o que sai. 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

0: você. Deus possa alcançar seu coração e que você entenda que os planos de Deus são sempre mais altos que os nossos. Apesar que a gente inicialmente não entende, mas o jeito dele é sempre o melhor jeito. Que Deus abençoe a sua vida. Ore por mim, pela minha família, pela minha vida.
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6: Às vezes eu penso, imagino como Deus pode amar alguém de uma maneira tão sublime, um amor incalculável, um amor insondável, um amor inigualável.

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0: Agora, 6:06, 6:06. Muito bom dia a você que está ouvindo aqui a programação da Tolita FM, programa Rota 104 até as 7 horas, muitas informações, broncas que aconteceu em toda a região, você vai ficar por dentro daqui na sua 104,9. Hoje é terça-feira, hoje dia 8 de setembro de 2026. A todos vocês aí, um ótimo dia, que o Papai do Céu abençoe a todos. E muito obrigado por estar ouvindo aqui a nossa programação. A gente só tem a agradecer a audiência de todos. Muito obrigado ao pessoal que está aqui no centro da cidade, pessoal da Coab, Independente, Planalto, Coqueiral, Novo Coqueiral. A você aí no bairro de Fazenda Velha, você aí do Novo Alvorecer. Você que está nos ouvindo aqui, está ligado aqui na nossa programação, o pessoal lá do Sítio Oiti. Muito obrigado aos amigos e às amigas, sempre ligado aqui na melhor. A você que está ouvindo a nossa programação aqui no centro da cidade, muito obrigado, pessoal da Coab, pessoal aí do Alto da Saudade, pessoal lá da Vila Subdirito. Um abraço a todos os amigos e amigas aí da Vila Subdirito, Cacimbas. Um abraço a todos, pessoal do 2º Distrito de Caruaru. A gente agradece a audiência de todos, pessoal aí da Vila Canã, parte alta, parte baixa. A gente agradece a todos que estão tá ligados aqui na nossa programação. Você internauta, né, está em outra cidade, está em outro estado, muito obrigado por estar ouvindo aqui a nossa Tolita FM, ficando aí bem informado do que acontece, que aconteceu, né, no mundo da polícia. São 6:07, 6:07. Vamos trazer aqui os destaques do programa de hoje. Daqui a pouquinho o repórter policial Adielson Galvão traz informações aí. Caruaru, esse foi vítima aí de uma tentativa de afogamento lá na praia de São José da Coroa Grande. Daqui a pouquinho detalhes. Vamos trazer informações também aqui na sua 104,9. É que elemento foi flagrado furtando uma motocicleta em Caruaru. Daqui a pouquinho todas as informações. Servente de pedreiro foi assassinado na cidade de Jupi. Vamos trazer informações também aqui na Tolita FM, é que vaqueiro morreu em uma pega de boi lá na cidade de Custódia. Daqui a pouquinho todos os detalhes aqui, onde você fica aí por dentro de tudo que acontece no mundo da polícia. São 6:08, deixa eu ver por aqui, 8 minutos, 6:08. Um abraço ao pessoal que tá ligado aqui, ao pessoal bom amigo lá do Sítio Caldas. Um abraço a todos aí que está nos ouvindo, tá ligado aqui na nossa programação. Um abraço a todos vocês. Vamos trazer aqui a primeira matéria com o repórter Adielson Galvão, onde ele chega trazendo informações de que elemento foi flagrado aí furtando uma motocicleta em Caruaru. Adielson chega trazendo informações aqui na sua 104,9. Adielson, é com você. Traz informações, traz detalhes.
1: Policiais do 4º BPM recuperaram uma motocicleta aqui em Caruaru minutos após ela ter sido tomada de assalto. Esse assalto ocorreu no bairro Caiucá, foi na noite deste domingo. Observe que esse casal que vai passando pela rua, né? Eles meio que começam a discutir. Nisso, um motoqueiro de aplicativo vem chegando para fazer uma entrega. Ele para a motocicleta, desembarca e vai justamente fazer a entrega. Deixa a moto ligada. E aí, em dado momento, o rapaz, ele acaba se desprendendo ali da mulher que está com ele e vai até o rapaz, né, que está de costas, e anuncia o assalto. Ele não utiliza nenhuma arma, né, tampouco nenhuma arma branca, tampouco arma de fogo. Ele grita, né, anuncia o assalto para a vítima e leva a sua motocicleta. Minutos depois, essa motocicleta, ele tirou a placa da moto e estava circulando ali pelo bairro São João da Escócia, em Pina a moto, enfim, fazendo várias presepadas, quando moradores do bairro ligaram para a Polícia Militar. Então, a soldado Aline, juntamente com o soldado Wesley Santos, eles conseguiram ir até o bairro. O indivíduo, quando percebeu a presença do policiamento, acabou largando lá a motocicleta e conseguiu se evadir. No entanto, a moto foi apreendida e trazida aqui para a delegacia de plantão, onde foi entregue, né? Então, se você conhece esse indivíduo, pode denunciá-lo através do Disque Denúncia Agreste 3719-4545. Se foi uma brincadeira ou não, o fato é que ele vai responder pelo crime de roubo, né? Ou seja, popularmente conhecido como assalto, e deve passar um bom tempo atrás das grades, né, por ter tomado esta motocicleta deste motoqueiro de aplicativo, crime que aconteceu na noite deste domingo no bairro Caiucá, aqui em Caruaru.
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0: Agora 6 horas mais, por aqui, 6:11, né? 6 horas mais 11 minutos. Um abraço aqui ao pessoal que tá ligado aqui na Torita MFM, pessoal ali do São João. Um abraço a todo o pessoal ali do São João, pessoal ligado aqui na nossa Torita MFM. A gente agradece a Marliette, também seu esposo Bill, quem tá ouvindo aqui a Torita MFM, nosso amigo Tan, Bruno, todo o pessoal aí da Vila do São João, muito obrigado por estar ouvindo a nossa programação. Nosso amigo Cordeiro também, sempre nos ouvindo, sempre ligado aqui na melhor, valeu. Um abraço a todos vocês aí, o pessoal aí do Beco da Facada, lá na Vila do São João, também está nos ouvindo, tá ligado aqui na melhor. Um abraço aqui ao pessoal, tá ligado aqui, ó. Pessoal aí da Cana, parte alta, parte baixa. Um abraço a todos vocês aí que estão nos ouvindo, tá ligado aqui na boa. Meu amigo Vitor aí do mercado tá nos ouvindo, tá ligado aqui na nossa programação. É o Vitor do Mercado, ouvindo aqui a Torita FM, a gente agradece. Quem tá nos ouvindo aqui também tá ligado aqui na 104,9. É o Pascoal, né? Pascoal tá nos ouvindo. É o Homem Conserta Relógio aqui na Avenida João Manuel da Silva, aqui em frente à Rádio Torita FM. É, ali ao lado do Banco do Brasil, né? Tá ligado aqui na Torita FM. A gente só tem a agradecer a audiência de todos. Valeu aí o Pascoal, sempre ligado aqui na melhor. Quem tá nos ouvindo aqui também, a Torita FM, chega por aqui, rapaz. É a Nega, tá nos ouvindo, tá ligado aqui na Torita FM. A Nega, né? A Neguinha, a irmã do Tubinho, tá ouvindo aqui a Torita FM. A gente agradece a audiência dela, sempre ligado aqui na melhor. 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Um abraço aqui também nosso amigo Nego da Malhada, a Potência Nego, que está ouvindo a nossa 104,9. 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
0: 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Onde é que o nosso amigo está ligado aqui na Torita FM? 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Bom dia, meu amigo Silvano Diantão, tá nos ouvindo, tá ligado aqui na sua 104,9, nosso amigo Silvano Diantão, a Leo Potência, ligado aqui na melhor, ele e a família sempre nos ouvindo. 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Abraço a todo o pessoal lá trabalhando e ouvindo aqui o programa Rota 104. São 6 horas e 16 minutos, 6:16. Um abraço aqui ao nosso amigo Rubens da Rubetix. Rapaz, tá nos ouvindo, tá ligado aqui na nossa programação, Grande Rubens. Ligado aqui na melhor. 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Um abraço ao Grande Rubens, tá nos ouvindo, tá ligado aqui na boa. Também aqui tá nos ouvindo nosso amigo Daniel Pedro, a potência Daniel Pedro. Meu amigo é o Renato da Água, também tá ligado aqui na nossa programação. Valeu, Grande Renato da Água. 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Agora 6:17, vamos trazer aí mais uma informação aqui na sua 104,9 com o repórter Adielson Galvão. Ele vai chegar trazendo informações aqui, caruaruense foi vítima aí de uma tentativa de afogamento lá na praia de São José da Coroa Grande. Adielson chega trazendo informações, trazendo detalhes aqui no Rota 104. Cadê aqui o Adielson para chegar trazendo informações? Adielson, cadê aqui, rapaz? Isso, pronto, cadê aqui a matéria com o repórter Adielson Galvão para trazer informações aqui na sua Turitama FM, onde você fica aí por dentro de tudo que acontece no mundo da polícia. Agora sim, Adielson chega trazendo informações, trazendo detalhes.
1: Olha, um rapaz foi vítima de uma tentativa de afogamento. Esse caso aconteceu neste domingo, foi na praia de São José da Coroa Grande, litoral sul, aqui de Pernambuco. Esse rapaz, como a gente vê nas imagens, ele foi vítima, né, desta tentativa de afogamento, que na verdade a gente poderia até classificar como tentativa de assassinato. Vocês observam nas imagens, né, de que um cara que estava com ele, né, aproveitando ali que ele estava muito bêbado, o arrastou para dentro d'água e tentou várias vezes, né, afogar o rapaz, até que em dado momento ele percebe que a vítima já está desacordada e aí começa a pedir socorro. Pois bem, a vítima é o Josevaldo Vicente de Lima, tem 35 anos de idade, reside numa chácara que fica próximo ao Residencial Jardins, aqui em Caruaru, ali no acesso ao sítio Brejo da Mulata. Esse rapaz foi para a praia, né, na companhia deste rapaz que tentou afogá-lo. E aí, eu estou aqui com o Francisco, né, que é cunhado da vítima. Francisco, você está de saída para justamente ir até a delegacia para registrar um boletim de ocorrência de tentativa de assassinato, amigo?
3: É verdade, é isso aí. E tem que fazer, né? Porque aquilo não é amizade. Eu falei um negócio aqui, não é brincadeira, né? Tentando matar o cara afogando, empurrando o cabo, tendo na cabeça. Na verdade, ele ia se levantando na hora que ele botou dentro da água, que ele puxou ele. Aí, no caso, ele já empurrou a cabeça dele de volta pra dentro da água, né? Aquilo ali não é brincadeira que se faz com ser humano nenhum, né?
1: Pois é. E por pouco não matou ele, né?
3: Foi pouco, né? Ele tá entubado lá no hospital regional de Palmares, tá lá. Ontem à noite nós fomos lá saber como é que ele tava. Tá reagindo, o médico disse que o caso clínico dele tá estável. E pode correr risco de vida, né?
1: Porque... O Josevaldo, ele foi pra praia de excursão, foi?
3: Foi uma excursão que teve lá perto ali do peito da chácara, do jardim, de uma mina que tem um bar ali perto do bar de Bodeiro, né? Bodeiro, né? Que tem aquele ali, pode CT do Porto.
1: Aquela região ali, acho que é sítio Lages.
3: É, foi numa van de uma senhora que tem um barzinho lá, naquela região ali, foi. Foi mais ele ontem para lá.
1: Azevém, né? Acho que é Cito Azevém, ali depois do Residencial Jardim.
3: Olho d'Água da Cana, aquela região.
1: O acesso ali para o Olho d'Água da Cana era justamente onde o seu cunhado estava morando, né?
3: É, tá morando lá, onde ele trabalha, para lá, num negócio de galinha do rapaz, lá, de um galpão de galinha lá.
1: Ô, Francisco, e aquele cara que tentou matar o teu cunhado, ele trabalha com ele, é?
3: Segundo informação, ele trabalha com ele lá no Correio da Galinha, lá no galpão lá, com ele lá.
1: É, inclusive, rapaz, a gente vê ele tentando afogar o José Valdo, né? E as pessoas estão nem aí pra vida, né? E ninguém vai lá pra intervir.
3: É, foi verdade, isso é verdade, né? Chegou um que veio lá, depois foi que ele mesmo chamou o pessoal, o bombeiro, pra socorrer, né? Que ele viu, acho que ele tava se afogando, tava agoniado sem tornar, e chamou, foi na hora que o socorrista foi socorrer ele. E no caso, foi que levaram ele para o hospital e entubaram ele, né?
1: Ô, cara, e o último contato que vocês tiveram com o José Valdo tem quanto tempo?
3: Faz uns 3 meses que ele veio aqui. Ele morava, estava mandando mais gente aqui. Depois voltou para trabalhar de novo, nunca mais ele veio aqui não.
1: Faz lá, lá é o quê? Que tipo de trabalho?
3: É o que? Um mata galinha e um galpão, uma galinha ali, né? E ele dorme lá e tudo, mora para lá com
1: ele. Ô, amigo, e esse rapaz vocês não conhecem? E não sabem se ele já se apresentou à polícia?
3: Não, ninguém sabe informação nenhuma, não, Deus. É, segundo informação, ele trabalha lá e só isso mesmo.
1: O que poderia ter acontecido ali? O cara viu que ele estava muito bêbado. Será que a intenção dele realmente era de matá-lo?
3: Ninguém sabe, né? Eu acordar ele ou matá-lo, né? Depois ele fez aquela situação de estar empurrando a cabeça dele para baixo e aconteceu aquilo, né? Dele não tornar, né?
1: Você disse que o José Valdo, ele está internado no hospital regional lá de Palmares. Palmares. Como é que está o quadro clínico dele?
3: O quadro clínico dele está estável, né? Ele está se tornando, está feito de remédio, está entubado, está naquela situação, né? O médico disse que a qualquer momento que ele está vocalizado também, pode ser que ele... Hoje ele não é o quadro desse, é melhor, o clínico desse fica melhor, né?
1: Mas o que vocês querem é que haja punição, que esse rapaz seja preso.
3: Com certeza, né? Que fazer um negócio daquele, que não é brincadeira que se faz com ninguém, né? Meu amigo da onça aí, se brincar daquele jeito, não é brincadeira que se faz.
1: E ele bêbado ainda por cima?
3: E ele bêbado por cima sem ter reação de nada, né?
1: Pois é, gente. Então vamos aguardar, né? O Francisco vai, nesse momento, à delegacia fazer o registro desse boletim de ocorrência e a delegacia lá de São José da Coroa Grande é quem vai investigar o caso dessa tentativa de assassinato que teve como vítima o José Valdo Vicente de Lima, de 35 anos de idade.
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0: Agora já são 6:22, 6:22. Bom dia, aqui é o nosso amigo Quito Branco de Atravete, ouvindo aqui a Toritama FM ali no bairro de Fazenda Velha. Valeu, Quito Branco de Atravete, sempre ligado aqui na nossa programação, programação da Toritama FM. Ele, o pessoal que trabalha com ele, sempre nos ouvindo, e a gente agradece a audiência de todos, tá bom? Abraço aqui também que está nos ouvindo aí em Fazenda Velha. Nosso amigo aí, é o nosso amigo, é o Babal. O primo Babal está ligado aqui na boa. Também quem está ligado aqui é o nosso amigo do Pastel, né? É, rapaz, Polegada. O homem do Pastel está ouvindo aqui a Toritama FM todos os dias. Ouvindo aqui a Toritama FM, a gente agradece. Valeu, grande Polegada. Meu amigo Gordo também dos Fogos está ligado aqui na melhor. Meu amigo Ribeiro. Obrigado a todos vocês. E também quem está nos ouvindo, nosso amigo Sil Duda do Mercado, ali em Fazenda Velha, está ouvindo aqui a Toritama FM. Abraço aqui ao grande Sil Duda e toda a família ligada aqui na sua 104,9. 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Valeu, seu Duda, um abraço aí, tá ouvindo a nossa Toritama FM, a gente agradece a audiência de todos. Um abraço também ao nosso amigo Zenildo, rapaz, Zenildo, né? 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Valeu, nosso amigo Zenildo, sempre ligado aqui na Toritama FM, 104,9. Bom dia aí, nosso amigo Zezinho também, né? Zezinho aí, cabeça branca, aí do bairro Restaurante, aí na Rua das Almas, tá certo? Valeu. São 6:25, 6:25. Deixa eu ver mais por aqui quem está nos ouvindo. Nosso amigo Nilson, aí do Lava Jato, também está ligado aqui na Tocantins FM. Meu amigo Gerard, no Alto da Saudade, no bairro do Independente, ligado aqui na nossa programação. Meu amigo Aloysio do Bar, tá ligado aqui na Teutema FM, o Bar do Aloysio, ali em Fazenda Velha, ali próximo, né, próximo ao posto de combustível. 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Um abraço aqui ao nosso amigo Joab, que está nos ouvindo lá na Vila Canã, obrigado mesmo. A nossa ouvinte Neide, ligada aqui na nossa Toritama FM, a gente agradece a audiência da nossa ouvinte Neide. E também quem está ligado aí, nossa ouvinte Azélia, ligada aqui na Toritama FM, valeu Zélia, sempre ligada aqui na melhor. São 6h26, 6h26, a gente vai um pequeno bloco de apoio cultural, na volta, muito mais informações aqui na Toritama FM, vamos trazer informações aqui na sua 104,9, aqui servente de, servente aí de pedreiro, foi assassinado lá na cidade de Jupi, e vamos trazer informações também aqui, um vaqueiro morreu numa pega de boi lá na cidade de Custódia. Daqui a pouquinho todos os detalhes aqui na sua Toritama FM, onde você fica aí por dentro de tudo que acontece no mundo da polícia. 6h27.
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2: Agora já são 6 horas mais 33 minutos, 6h33. Você está ligado aqui na sua 104,9 Toritama FM, onde você fica aí por dentro do que acontece na área policial, não só em Toritama, mas também em toda a região. Abraço ao Principiada, está ouvindo aqui a Toritama FM, Principiada lá na Oncinha, ligada aqui na nossa 104,9. A gente agradece a audiência de todos, está ligado aqui na melhor, o Principiada, ligado aqui na sua 104,9. Abraçar aqui ao pessoal também que está ligado aqui, o Zé Pretinho, está ligado aqui na boa, meu amigo pequeno, Zé Bocão, sempre nos ouvindo, Saboga. Abraço a todo o pessoal, bom amigo aí da Oncinha, ligado aqui na Toritama FM 104,9. Daqui a pouquinho detalhes aqui na Toritama FM, é que servente de pedreiro foi assassinado lá em Jupi, e um vaqueiro, rapaz, vaqueiro morreu em uma pega de boi lá na cidade de Custódia. Daqui a pouquinho todas as informações, todos os detalhes, onde você fica aí bem informado e bem informada de tudo que acontece no mundo da polícia. 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Bom dia também nosso amigo Negro da Malhada, está ligado aqui na Toritama FM 104,9. 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Às 6h35, 6 horas mais 35 minutos. 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Um abraço a todo o pessoal trabalhando lá e ouvindo aqui a Toritama FM, muito obrigado por estar ouvindo a nossa Toritama FM. Meu amigo Denis, rapaz, grande Denis também está nos ouvindo, meu amigo Ninhada, abraço a todo o pessoal que trabalha lá na Rony. Abraço também ao nosso amigo Ronaldo, sempre ligado aqui na sua Toritama FM. A gente agradece a audiência de todos. São 6h37, 6 horas mais 37 minutos. Deixa eu ver mais por aqui quem está nos ouvindo. O pessoal aqui mandando mensagem para a gente. O pessoal ligado aqui na sua 104,9, ficando aí bem informado de tudo que acontece na área policial. Deixa eu ver por aqui, Zé Soares, né? Zé Soares do Bar, lá no Novo Coqueiral, também está nos ouvindo, está ligado aqui na Toritama FM. Zé dos Portões está nos ouvindo, está ligado aqui na boa. Valeu, Zé, lá no bairro Independente, meu amigo João Boquinha. E muito bom dia a nosso amigo aí, o Viola, das bicicletas ali na Coab, está ligado aqui.

0: aqui na Torre Tema FM. Valeu, grande Viola. Abraço aí também, nosso amigo Tiago, a potência Tiago. Só se o bicicleta deu problema, não se preocupe. Leve lá na oficina do nosso amigo Viola, ali na Coab, tá certo? Lá, os grandes profissionais que trabalham lá na oficina do nosso amigo Viola. Valeu, abraço aí, nosso amigo Ailton também está nos ouvindo, tá ligado aqui na Torre Tema FM. Abraço a todos aí. Meu amigo, seu Bill também, do mercado, está nos ouvindo. Valeu, seu Bill. Aí do mercado, aí próximo ao bar do Negão, ligado aqui na sua 104,9. Abraço aí ao meu amigo Negão, né? Tá com problema de saúde. Saúde para ele, né? Ao nosso amigo Negão do bar. Tá com problema de saúde, mas vai ficar bem, se Deus quiser. Não é isso, Negão? Abraço aí. Também a sua esposa e todo o pessoal da família, né? O primo Negão. São 6h38, 6 horas mais 38 minutos.
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0: Agora 6:44, 6:44. Bom dia aqui, nosso amigo Rubens da Rubetex. Potência Rubens, está nos ouvindo, está ligado aqui na sua 104,9. 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Um abraço também ao nosso amigo Louro, tá ligado aqui na boa, e também o Zé da Galinha. Um abraço a todos vocês. 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Valeu, grande Rubens. Tá ligado aqui na melhor. Meu amigo que tá nos ouvindo também é o nosso amigo Jurandir, grande Jurandir do Corte e Tecido. Ele, né, seu irmão Terra, nosso xará, tá ligado aqui na Toritama FM. A gente agradece a audiência de todos aí que está nos ouvindo, tá ligado aqui na boa. Um abraço ao nosso amigo também que está ligado aqui na sua Toritama FM. É o meu amigo Ninha, cabeleireiro, ali em Fazenda Velha. Está ligado aqui na nossa programação, meu amigo Ninha. Muito bom dia a todo o pessoal, bom amigo ali de Fazenda Velha. E lá no Príncipe da Paz, quem está nos ouvindo é o nosso amigo Doca, a Potência Doca, ligado aqui. E a gente agradece. Seu João lá em Fazenda Velha, é o seu João. Abraço a todos vocês. Também quem está ligado aí, meu amigo Quito Branco da Travete, ligado aqui na Toritama FM. 104,9, valeu Quito Branco. Deixa eu ver aqui, o pessoal mandando mensagem pra gente, muito obrigado a todos vocês. O Júnior e também a sua esposa Brazina, lá no Independente, ligado aqui na Toritama FM, a gente agradece. Muito obrigado a todos os amigos e amigas que estão nos ouvindo, ligado aqui na Toritama FM. Nosso ouvinte Neide, a Neide, ligado aqui na melhor. Meu amigo Joab, lá na Vila Canaã. Muita gente aí ligada aqui na boa. A gente agradece. Big Dui, tá lá em Catene, tá ouvindo a Toritama FM via internet, valeu. E o amigo do... esqueci, é Osmar, se eu não me engano, né? É Osmar. É, também é ouvido da gente, ouvido aqui do programa Roda CD4. Tá lá em São Paulo, né, Joab? É Osmar o nome dele, né? Ouvindo a gente via internet, lá em São Paulo. E lá em São Paulo, quem tá ouvindo também, ligado aqui na nossa Toritama FM, nosso conterrâneo, né? O Mário. É tio do aí do Daniel Publicidade, tá lá em São Paulo ouvindo aqui a Toritama FM. Meu amigo Rato também, a Potência Rato, ligado aqui na Toritama, lá na Vila Canaã. Valeu, Potência Rato, ligado aqui. E a gente agradece. Vamos trazer a matéria aqui com o repórter Adelson Galvão. Cadê aqui o Adelson? Para trazer informações de que servente pedreiro foi assassinado na cidade de Jupi. Adelson, traz informações, traz detalhes aqui no Rota 104. É com você, Adielson.
11: Na madrugada deste domingo, um servente de pedreiro foi assassinado a tiros, crime que aconteceu dentro de um bar lá na cidade de Jupi. A vítima, o Diego Viana de Lima, tinha 33 anos de idade. Estou aqui com o Diogo, que é irmão da vítima, Diogo. Ele trabalhava como servente de pedreiro. Você é pedreiro, ele era o teu ajudante lá em vários serviços que você pegava lá na cidade, amigo?
13: Era desse mesmo jeito, ele trabalhava comigo. Lá na cidade de Jupi, nós somos muito conhecidos. A cidade, a população lá, todo mundo conhece nós. Nós era trabalho, trabalho, só trabalhar. Era um cara sossegado. Tinha os efeitos dele no final de semana, tomar a cervejinha dele. Normal.
11: Isso. Ô, Diogo, você chegou aí lá para o bar, é quando você soube, ou quando soube já o corpo já tinha sido periciado, já tinha sido retirado do local?
13: Não, quando eu cheguei, era às 2 horas da manhã, não tinha mexido não. Estava esperando a polícia chegar para fazer coisa para liberar o corpo.
11: Ô, Diogo, e você chegou a conversar com o proprietário do bar para justamente buscar saber como foi que tudo aconteceu?
13: Não, porque aí tava tudo fechado. Já 2 horas da manhã tava tudo fechado, os bar, tudo tava errado. Aí estamos esperando ter umas câmeras para puxar a câmera para ver o que é que aconteceu.
11: Ele estava bebendo nesse bar?
13: Tava nesse bar, bebendo.
11: Aí você não sabe se ele se desentendeu com alguém. Agora, que o proprietário do bar tivesse esperado a polícia, né? Para justamente fornecer todas as informações necessárias.
13: Segundo que eu cheguei lá, que a informação de outros por fora, que a pessoa no meio não vai acreditar. Um fala uma coisa, eu falo outra, que foi uma discussão.
11: Com quem você não sabe?
13: Não sei, não adianta eu dizer que foi fulano, que foi ciclano, que eu não vi. Nós estamos esperando as câmeras para a polícia trabalhar em cima disso.
11: Ô, Diogo, agora, o cara vai para um bar já com uma arma de fogo na cintura, meu irmão. No mínimo, esse cara vai mal intencionado.
13: Não, verdade. Hoje em dia, a maioria é isso aí. Em Jupi, todo mundo já conhece. Não é só em Jupi, é em todo canto. Hoje em dia, os povos vão para um bar, porque já vai com a arma. Isso é uma desgraça.
11: Pois é. Teu irmão estava só tomando a cervejinha dele para desopilar e a família toda tá numa revolta tremenda.
13: Tá, numa revolta tremenda, que era um cara conhecido demais, um cara era só trabalho. Nós, de Jupi, todo mundo conhece nós. Só é trabalho, trabalho, e final de semana tem um defeito, que tem muita gente tem um defeito, até tomar sua cervejinha.
11: Não, mas não é defeito, né? A gente precisa, né, cuidar da mente, né? E a gente tem que desopilar, né? Para ter uma vida saudável, né? Trabalhar, beleza, na hora de trabalhar. Agora também tem que ter um lazer, né?
13: É, um lazer.
11: Faz parte, né?
13: Faz parte da vida isso aí.
11: Ele era casado, tinha filhos?
13: Tinha não, era solteiro, morava mais minha mãe.
11: Pois é, e ela, imagino que tá arrasada,
13: né? Maria, minha mãe tá arrasada demais.
11: Parente seu lá de Guarulhos, interior de São Paulo, entrou em contato conosco, informando, né, do quanto seu irmão era um cara decente e pra gente poder justamente cobrar das autoridades providências, né, que o crime não fique impune.
13: É isso que nós vamos tentar pegar essas câmeras e a polícia trabalha em cima disso, para descobrir quem foi que fez.
11: Para botar esse assassino atrás das grades.
13: Atrás das grades, que é o canto dele, né? Isso não é o que ele fez com meu irmão, é uma covardia triste que ele fez.
11: Pois é,
13: mas ele vai pagar.
11: Vai, mais cedo ou mais tarde, a polícia vai identificá-lo e prendê-lo, né?
13: É verdade.
11: Pois é, gente, o corpo da vítima, o Diego Viana de Lima, 33 anos de idade, que foi assassinado a tiros no centro de Jupi. O corpo, após ter sido periciado pelo IC lá de Garanhuns, foi encaminhado aqui para o IML de Caruaru.
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0: Agora 6:51, 6:51, você está ligado aqui na Tortem FM, programa Rota 104, onde você fica aí por dentro do que acontece na área policial, não só em Turitão, mas também em toda a região. 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São 6:52, 6:52. Adielson Galvão volta mais uma vez trazendo informações aqui. Vaqueiro morreu em uma pega de boi. Foi lá, deixa eu ver aqui, na cidade de Custódia. Adielson, traz informações, traz detalhes aqui no Rota 104. É com você, Adielson.
11: Durante a tarde do sábado, um vaqueiro morreu durante uma pega de boi na área rural lá da cidade de Custódia. A vítima, Aldo Ferreira da Silva, de 36 anos de idade, residia no sítio Exu, que fica na área rural de Saluá. Ele foi até o sítio Papagaio, na zona rural de Custódia, onde estava participando lá dessa brincadeira, né, dessa pega de boi, quando acabou morrendo durante o evento. O pessoal encontrou ele morto e ao lado do corpo estava o cavalo. Mas eu estou aqui com o Célio, que é irmão da vítima. Célio, ele bateu em alguma árvore, amigo?
15: Não, não sabe, porque pelo que ele estava lá, né? Ele pode ter passado mal e sentou-se e lá mesmo faleceu, né?
11: Mas o corpo apresenta algum ferimento?
15: Não, tem um ferimentozinho na cabeça, mas não é... Você vai saber aí, né? Quando fizer os exames aí pra saber, né?
11: Mas quando eu te pergunto que ele, se ele pode ter batido em alguma árvore, porque embora eu não seja participante desse tipo de atividade e tal, mas a gente sabe do perigo, né? Os vaqueiros, inclusive, eles se vestem ali de uma roupa toda feita de couro, né? Justamente para evitar que alguma flepa de pau entre nos braços, no corpo da vítima. Ele estava usando toda essa indumentária.
15: Estava usando tudo. Aí não sabe se foi, se ele caiu e decorrente dessa queda ele se sentiu mal, né? E não sentou e não levantou mais, né?
11: Mas pode também ter se chocado contra algum obstáculo, né? Contra alguma árvore.
15: É, mas lá, pelo que nós foi à noite lá, não tinha árvore de grande porte, né?
11: Mas também pode ter sofrido. O que é que acontece? A pega de bois, soltam os bois lá no mato e aí os vaqueiros, eles são... eles vão procurar o bicho, né? Para justamente laçar e levar até o local determinado pelo organizador da festa, né? Então, a festa ocorre dessa forma. Ele pode também ter se chocado contra alguma árvore e ter tido condição de subir no cavalo e mais adiante começou a passar mal e morreu. Pode ter ocorrido dessa forma também, né?
15: Provavelmente assim, né? Porque não tinha ninguém próximo, né? Na hora aí o cara não sabe.
11: Não existe. Por exemplo, vaquejada, você tem o vaqueiro que derruba o boi, tem o batisteira que auxilia, mas nesse caso não tem boquinha, não. É o cara sozinho mesmo. Cada um por si, né?
15: Cada um por si e Deus por todos, né?
11: E essa era a atividade preferida dele?
15: Ele saía... Sempre, quase todo final de semana, ele gostava de ir para essas festas, né?
11: E lá na região inteira, ele...
15: Em todo canto ele participava.
11: Ô, meu irmão, nosso sentimento de pesar, viu?
15: Obrigado. Né?
11: Casado, tinha filhos?
15: Tinha um filho, 4 anos.
11: Pois é, tá aí. Vaqueiro que acabou perdendo a vida durante essa pega de boi que estava acontecendo lá no sítio Papagaio, zona rural de Custódia. A vítima, Aldo Ferreira da Silva, que tinha 36 anos de idade, morava no sítio Exu, na zona rural de Saluá. O corpo foi encaminhado aqui para o IML de Caruaru.

0: Agora 6 horas mais 56 minutos, 6h56. Você está ligado aqui na sua Toritama FM, programa Rota 104, onde você fica aí por dentro de tudo que acontece no mundo da polícia. Abraçando aos amigos que estão nos ouvindo, está ligado aqui na sua Toritama FM. Pessoal lá do sítio Mundo Novo, forte abraço a todos vocês aí que estão nos ouvindo, tá ligado aqui na Toritama FM 104,9. 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
0: 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Um abraço aqui a Dona Graça, está nos ouvindo, está ligada aqui na Toritama FM. Valeu, Dona Graça, ouvindo aqui a Toritama FM, a gente agradece. Gente, um abraço a todos. Vem aí o guia eleitoral, tá certo? O guia eleitoral, agora a partir das 7 horas. Valeu, gente. Um abraço a todos. Bom dia aqui, seu Duda. Mais uma vez, está nos ouvindo, está ligado aqui na nossa programação. Valeu, seu Duda, aí do Mercadinho, em Fazenda Velha. Ligado aqui na melhor. Valeu. Um abraço a todos vocês. Vem aí o Guia Eleitoral.
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2: Somos dependentes da presença de Deus. Assim como Moisés disse: Senhor, se a tua presença não for comigo, não me faça sair daqui. Não me permita, Deus. Eu sou dependente da tua presença. Somos dependentes de Deus. Nada somos.

estaremos sem Ele. Não chegaremos a lugar algum sem a Sua presença. O homem sem a presença de Deus na vida é como uma folha seca que o vento leva para um lado e para outro.

Não insista em viver sem Deus. Não insista em viver sem sua presença. Você não chegará a lugar algum.

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Às vezes, as lutas da vida nos levam a esquecer de quem está conosco no barco. Mas saibam que no barco que Jesus está, jamais vai afundar.

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0: Você é mulher virtuosa, mulher de oração. Bom dia, amados, a paz do Senhor. Aumenta o volume aí, porque já está no ar o programa Mulher Cristã em Ação para abençoar a tua vida. Vamos falar com Deus. Senhor, meu Deus, Pai de toda bondade e misericórdia, mais uma vez eu estou aqui muito feliz e agradecida a Ti por essa oportunidade de apresentar mais um programa Mulher Cristã em Ação nesta data que é especial para mim, Senhor. Eu Te louvo, Te agradeço por todas as bênçãos e por tudo que o Senhor já fez por mim. Te agradeço também pela vida de cada ouvinte que está do outro lado para ouvir a Tua palavra, os que vão interagir. Ajuda-nos, Senhor, e fica conosco. Eu Te peço e já Te agradeço em nome de Jesus. Amém. 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Nós vamos ouvir louvores. Na sequência, gratidão, Elião Oliveira. Hoje é dia de gratidão pelo dom da vida e por tudo que o Senhor já me fez, por tudo que tem feito e por tudo que vai fazer. A Ti, Senhor, a minha eterna gratidão. E logo após você vai ouvir Minha Escolha Diária, Cailane Frauches e Ana Clara. Já quero mandar este hino para o nosso pastor Severino Júnior, sua família, para todas as irmãs do círculo de oração adulto e infantil, para a equipe de apoio, a coordenação, todos os obreiros, em especial os dirigentes de congregações. Vai também para os meus vizinhos, que sempre estão ligados, ouvindo o programa. Lucidalva, também para Dona Lourdes, lá no Beco de Neodêmio, minha ouvinte. Loura, seu pai, seu Manuel. Também irmã Avani, da Igreja Congregacional Cristã. Vai também para... você que está trabalhando nas lavanderias, mercadinhos, armarinhos, nas lojas, nas fábricas, no Parque da Feira, no hospital, na policlínica, ou em seu lar, tomando café da manhã com a sua família, vai para você também. E para todos os meus ouvintes queridos, onde quer que você esteja ouvindo o programa, vai para você. Para Dona Neves, lá no Novo Coqueiral, e todos que ajudam o Projeto Samuel, o projeto social da nossa igreja, que ajuda mais de 2.000 crianças e adolescentes carentes da Grande Recife. Você pode ajudar mandando víveres. O que você puder mandar estará ajudando aquelas crianças e adolescentes que precisam muito da nossa ajuda. E eu tenho certeza, Deus te recompensará, porque Ele ama ao que dá com alegria. Você pode deixar lá em casa ou na portaria da igreja, avisar que é para o Projeto Samuel. E eu tenho certeza, Deus te recompensará. Não esqueça de dar a sua gotinha de amor. Obrigada a todos que têm dado a sua gotinha. Tem chegado constantemente na secretaria da igreja. E eu quero agradecer a todos. Vai para a irmã Cida Dinal, também, sua família.
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0: Amém, Senhor, Tu és a minha escolha diária. Vamos para o nosso momento de reflexão de hoje, que é gratidão ao Senhor. Bendize, ó minha alma, ao Senhor, e tudo que há em mim, bendiga o seu santo nome. Bendize, ó minha alma, ao Senhor, e não te esqueças de nenhum de seus benefícios. Salmos 103, versículos 1 e 2. Você já louvou a Deus hoje? Bendizer significa dar glória, declarar como bendito e ainda significa invocar a. Um dos significados de invocar é chamar para perto. Quando bendizemos a Deus, o chamamos para perto de nós. Você já invocou a Deus? Já disse que Ele é abençoador, a fonte de todas as bênçãos? Já glorificou a Ele pela sua saúde, pela sua família, pelo seu trabalho, pela sua vida? Talvez você não tenha feito isso hoje ainda, mas louve a Deus pelo que Ele é e Ele é tudo em todos. Então, você pode abrir seu coração para Ele neste dia, deixá-lo, exaltá-lo pela sua bondade e misericórdia sobre a sua vida, tendo fé que Ele é poderoso para tudo e além daquilo que pedimos ou pensamos. Com certeza, o seu dia será mais leve, será mais abençoado. Agradeça sempre a Deus. Amém? Vamos para a nossa agenda do círculo de oração de hoje. Terça-feira, dia 8 de setembro, haverá círculo de oração na Adalgisa Moura, Belém, Cachoeira Seca, Cacimbas, Caldas, Canaã 6, Colorado, Coqueiral 1 e 2, Juá, Oncinha, Pitombeira, São João e Valentim. Lembrando que é avivamento no São João, do círculo de oração. Vamos para um intervalo comercial e eu volto em seguida com mais louvores. Ainda dá tempo você fazer a sua indicação. 9609-6583.
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Nativa Lima de volta com o seu programa Mulher Cristã em Ação pela 104,9, a Estação da Paz. 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

0: 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Nós vamos ouvir louvores. Na sequência, bênçãos que não têm fim. Isadora Pompeu é uma indicação da irmã Nalva, que oferece em especial para o seu filho Ângelo, que aniversariou quarta-feira. E toda a família está oferecendo a Ângelos, os pais, as irmãs, os irmãos, primos, tios e tias e cunhados, toda a família está agradecida a Deus pela sua vida, Ângelo. Deus te abençoe com muitos anos de vida, saúde e paz. Logo após, você vai ouvir a bênção Gabriel Guedes e Nívia Soares. É uma indicação da minha irmã Neves, que está lá em Maceió, e ela me oferece para mim esse hino e todas e as minhas irmãs e as demais estão oferecendo este hino para mim. Obrigada, eu amo vocês. Logo após, você vai ouvir Fala que eu te escuto, Shirley Carvalhais. É uma indicação da irmã Maria da Batata, que oferece para sua mãe, para toda a sua família, para todos os ouvintes e para mim. Obrigada, irmã Maria. Vai para você também. Irmã Maria, o hino que você pediu não tenho aqui. Vou tocar esse hino, que é um bonito hino também. E logo após, você vai ouvir Sabe Filho, Mara Lima. É uma indicação da irmã Graça Ferreira, que oferece para Claudiano, Claudemir, para Tauane, Selminha, Djavan, Agostinho, Rie, seu amigo Duda do Som, para Irmã Nice Alves, para Rie, Rita de Cássia, enfim. Toda a família também, para a irmã Nalva e Rapadura e toda a família. Logo após. Não, logo após não. Esse será o último hino. Já coloquei quatro na sequência.
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0: E o hino, a bênção. Minha amiga Vânia também oferece para mim. Muito obrigada. Deus abençoe a todos pelas felicitações.
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0: Amém. São bênçãos que não têm fim. O hino da sequência, A Bênção, com Gabriel Guedes e Nívia Soares, irmã Silvânia, do Planalto, oferece em especial para o seu esposo, irmão Zacarias, que aniversariou domingo, e oferece também para mim. Obrigada, amiga. Deus abençoe. E oferece também para todos os aniversariantes.
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0: Amém. Com esse bonito hino de Mara Lima, estou encerrando o programa Mulher Cristã de hoje, mas querendo Deus, sexta-feira estaremos juntos. Senhor meu Deus, agradecida a Ti por mais este programa apresentado, te peço um dia de paz para nós, na Tua presença, e uma semana de paz e de vitórias. Precisamos sempre da Tua ajuda. Cuida do nosso futuro, em Tuas mãos está o nosso amanhã. Abençoa, continua abençoando o teu filho, pastor Severino Júnior, sua família, nosso pastor presidente, vice-presidente, suas famílias. Também o projeto Samuel, a Rede Brasil, continua com tuas mãos estendidas para que vidas sejam alcançadas para a glória do teu nome. Que apresente todos os teus filhos que estão enfermos, chegue com uma bênção de saúde para todos os que tem causas difíceis, venha resolver, porque o Senhor pode fazer o impossível acontecer. Eu te peço e já te agradeço por tudo, em nome de Jesus. Amém. Quero agradecer a todos as felicitações. Continua chegando mensagem. Eu sou grata a Deus e a vocês que estão me parabenizando e fazendo o meu dia mais feliz. Deus abençoe a todos e recompense com bênçãos dos céus.
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0: São 9:11, agora na capital do jeans, 9:11. Abraço enorme para você que está ligado conosco aqui na Toritama FM 104,9, a melhor e mais ouvida. Terça-feira, dia 8 de setembro de 2026. Cumprimentar você que está aí do outro lado ligado conosco, em casa, no carro, no trabalho. Muito obrigado pela sua audiência, pela sua preferência aqui com a gente. No ar, o Fala Toritama, edição dessa terça-feira, que é dia mundial da alfabetização. Aproveitando e mandando nosso abraço enorme a toda a classe educadora do nosso país. Você que é educador, você que é professor, muito obrigado também. E aí, no programa de hoje, nós vamos trazer um balanço do 7 de setembro, que marcou a celebração de 204 anos da independência do Brasil por todo o país, os desfiles cívicos, as movimentações, as manifestações nas capitais. O Brasil ontem foi às ruas também em protesto contra o Supremo Tribunal Federal, e nós tivemos ontem também aqui o nosso desfile cívico pelas ruas centrais de Toritama. Eu vou trazer um balanço também do que nós vimos ontem no nosso desfile. Estamos com 251 dias decorridos do ano, faltam agora 114 nessa terça-feira, 8 de setembro. Foram 9 homicídios registrados nas últimas 24 horas em todo o estado de Pernambuco. 4 homicídios na região metropolitana e 5 aqui no interior do estado. Já são 54 crimes de morte no mês de setembro. De janeiro até agora, 1.907 pessoas foram assassinadas. No trânsito também, alguns acidentes com vítimas fatais. Um motociclista morreu após uma colisão na rodovia BR-232, município de Lajedo. Mais um caso de feminicídio foi registrado aqui em Pernambuco, e é praticamente todos os dias. São José da Coroa Grande, litoral do estado de Pernambuco. Um homem de 56 anos foi preso após matar facadas a companheira de 49 anos. A polícia militar conseguiu prender, houve uma perseguição, né, contra dois elementos que estavam praticando assaltos ontem em Caruaru. Os dois foram perseguidos por policiais do 1º Biesp. Houve uma troca de tiros, um deles foi preso, o outro foi baleado, e esse que foi alvejado acabou falecendo no Hospital Regional do Agreste. Mendonça Filho terá que retirar Raquel Lira da propaganda eleitoral depois de uma determinação do Tribunal Regional Eleitoral de Pernambuco, porque os dois senadores da chapa de Raquel são Eduardo da Fonte e Túlio Gadelha. Mas aí o Mendonça Filho, para aproveitar da imagem positiva da governadora, estava utilizando em seu material de campanha a foto de Raquel Lira, o que não pode, porque ele não faz parte da coligação, não faz parte da chapa majoritária, e o Tribunal Regional Eleitoral negou a liminar em que o Mendonça Filho tentava manter o nome da governadora Raquel Lira em sua propaganda eleitoral. No último sábado, passou aqui pela cidade de Toritama o candidato ao governo do estado de Pernambuco, o ex-prefeito do Recife, João Campos. Ele participou de uma agenda aqui no Agreste do estado e passou aqui pela cidade, visitou aqui a inauguração, né, do comitê da candidata Heloísa Ferreira. São 9:15 na capital do jeans, 9:15, aqui pela 104.9, você que se liga conosco na melhor e mais ouvida. Você segue aqui acompanhando com a gente os principais destaques de hoje, tudo que aconteceu também durante esse final de semana na nossa região. Você também vai se ligando aqui conosco pela 104.9. 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Vamos conferir também os destaques dos principais jornais de circulação do Brasil, as manchetes de hoje, tudo que está acontecendo aqui no nosso estado e também no país. Você confere agora com os principais jornais nacionais.
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0: 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A gente começa com o destaque do jornal Folha de Pernambuco de hoje, trazendo as manifestações, reforçam a pressão sobre o Tribunal Federal. Brasil vai às ruas em mobilização, pedindo o afastamento de ministros do Supremo Tribunal Federal. O Jornal Diário de Pernambuco está trazendo a pesquisa Genial Quest. Lula tem 36, Flávio tem 29 e Augusto Cury tem 8% no primeiro turno. O destaque do Jornal do Comércio está trazendo o cenário do segundo turno. Na pesquisa Genial Quest, Antigo Ibope, Lula e Flávio aparecem empatados tecnicamente no segundo turno. Na Bahia, o Jornal à Tarde Salvador, eleições invadem a data cívica. No Jornal Diário do Nordeste, Fortaleza, energia elétrica do Ceará entre as piores do país. O Zero Hora Porto Alegre, eventos extremos, estiagem e gestão hídrica demandam novas respostas ambientais no Rio Grande do Sul. O destaque do Jornal Estado de Minas, defesa da soberania, protesto nas capitais. O Correio Brasiliense, dos desfiles aos protestos, clima de eleição marca o 7 de setembro no Brasil. O Jornal Globo Rio de Janeiro está destacando Lula e Flávio voltam a ficar empatados no segundo turno, aponta pesquisa Genial Quest. O Estado de São Paulo, presidenciáveis fazem ataques a Moraes, principal mote de campanha no 7 de setembro. E o destaque da Folha de São Paulo, aposta em bets, piora em inadimplência e acesso ao crédito mostra estudos. 9 horas e 19 minutos agora.
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0: 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São 9 horas e 20 minutos agora, 9h20. Nós vamos fazer um balanço aqui daqui a pouco do nosso desfile cívico do 7 de setembro, que trouxe ontem, para quem estava aqui no centro da cidade, para quem saiu de casa para acompanhar o desfile, presenciou um desfile que foi às ruas ontem, que trouxe um tema muito nosso, né? O desfile ontem contou um pouco sobre a história e a importância do nosso jeans, do nosso ouro azul, do quanto o jeans revolucionou e ajudou a desenvolver a cidade de Toritama. Foi um tema extremamente que veio a calhar, escolhido pela Secretaria Municipal de Educação. Mas a gente fala sobre isso daqui a pouco. Antes, porém, fazer um balanço aqui da área policial desse final de semana, que foi bastante agitado e movimentado, né? Estou falando final de semana porque ontem foi segunda-feira e a gente fica com a impressão de que hoje está começando a semana, né? Porque ontem, como foi o caso de ser um feriado nacional, parece que a semana está começando hoje. Mas, na verdade, esse final de semana foi prolongado. E como teve o feriado ontem, aí muita gente, inclusive, viajou para os litorais aqui de Pernambuco, de Alagoas, da Paraíba. Aproveita aí o feriado prolongado, saiu na sexta-feira do trabalho, aproveitou o sábado, domingo e ontem para curtir e dar uma mergulhada. Um homem morreu após uma colisão na BR-232 em Lajedo, aliás, 423. Ele conduziu a motocicleta quando houve uma colisão com um carro. Uma mulher que estava como passageira da moto ficou ferida. De acordo com a Polícia Rodoviária Federal, o caso foi registrado por volta das 4 da manhã. A suspeita é de que a moto acessou a contramão da rodovia e aí, devido à gravidade dos ferimentos, o homem morreu no local. A passageira da moto foi socorrida para o Hospital do Lajedo. O estado de saúde dela não foi divulgado. A PRF informou que o motorista do carro não estava no local quando a viatura chegou. Lá em Caruaru, dois criminosos ontem estavam realizando vários assaltos, roubo de motocicleta, que é uma das coisas mais, é um dos crimes mais comuns aqui na nossa região, não só aqui em Toritama, mas quando você vai. Santa Cruz, por exemplo, eu acho que é a cidade que mais rouba moto aqui na região, eu acho que é Santa Cruz. Eu tenho a impressão que a cidade que mais se rouba moto é Santa Cruz do Capibaribe, dessas cidades aqui do Polo de Confecções. Mas é um crime, assim, é um dos crimes mais recorrentes que nós temos aqui. Caruaru, Toritama, Santa Cruz, Brejo, Vertentes, Taquaritinga e Jataúba. Essas cidades. Roubo de moto aqui é todo dia praticamente. Ontem, dois elementos estavam praticando assaltos em Caruaru, roubaram 4 motocicletas. Uma das vítimas, aí vem a importância de você ter a proteção veicular. Uma das vítimas acionou o seguro da moto. Este seguro havia colocado um rastreador na motocicleta e aí o pessoal vai e aciona a polícia e fazem aquele monitoramento. Abre o aplicativo e vai monitorando passo a passo aonde a motocicleta está naquele exato momento. E aí foi onde a polícia conseguiu capturar os dois elementos, exatamente por conta do rastreador que a proteção veicular havia colocado na motocicleta do seu cliente. Quando a polícia chega no local, que foi dado ali no GPS, encontra-se com dois criminosos que haviam praticado o assalto, inclusive armados com arma de fogo, revólver calibre 38. Quem estava na ocorrência foram os policiais do 1º Biesp, de Caruaru. Houve uma troca de tiros, houve uma perseguição. Na verdade, quando a polícia chegou, eles correram. Houve primeiro uma perseguição. Na perseguição, eles tomaram sentido ali rodovia PE-95, sentido Riacho das Almas, e aí começa a troca de tiros. Um dos elementos, identificado como Matheus Júlio, de 20 anos, foi baleado, ficou ferido, foi socorrido para o Hospital Regional do Agreste e acabou falecendo. Uma arma foi apreendida, 4 motos foram recuperadas e levadas para a delegacia de plantão, inclusive a moto dessa vítima, que foi através dela que a polícia conseguiu chegar até a localização dos criminosos. através do rastreador da motocicleta. O criminoso acabou morrendo na ocorrência. Aí vai lá, vai fazer o quê, né? Fazer o quê? Estivesse em casa, estivesse trabalhando. Aí acabou perdendo a vida, 20 anos apenas. O Matheus Júlio. A polícia ainda conseguiu recuperar 4 motocicletas e uma arma de fogo. No sertão do estado, em Petrolina, aconteceu um duplo homicídio. Criminosos invadiram a residência e mataram um casal a tiros no bairro João de Deus. As vítimas, Josuelton Santos de Lima, de 34 anos, e Esther Regina da Silva, de 27. E mais um crime de violência doméstica. Se você for acompanhar o noticiário policial, você vai acabar percebendo que todo dia, infelizmente, não é só aqui em Pernambuco, mas se você rodar o Brasil, o mote é o mesmo. É o mesmo. É o mesmo. Todo dia continua essa matança de mulher desenfreada no país. Todo dia. São José da Coroa Grande, litoral aqui do estado, um homem foi preso após matar a companheira, identificada como Maria Madalena da Silva, de 49 anos. Foi morta a facadas. Aguinaldo Pedro da Silva, de 56 anos, estava com a roupa suja de sangue e 2 facas no momento da prisão. Então, mais um crime de violência doméstica, mais um crime de feminicídio, mais uma mulher morta em Pernambuco pelo próprio companheiro. E essa morta a facadas lá em São José da Coroa Grande. Às 9 horas e 28 minutos agora, 9h28, estou recebendo aqui uma informação. Estou recebendo aqui uma informação de que o ministro do Supremo Tribunal Federal, o André Mendonça, que botou o carecão na parede essa semana, ele acabou de afastar o diretor-geral da Polícia Federal, o Andrei Rodrigues. Foi afastado do cargo pelo ministro André Mendonça. Esse Andrei Rodrigues, que é o chefe, ou era, né? Agora era o comandante da Polícia Federal, foi afastado do cargo. Ele aparece, inclusive, naquelas mensagens, né? O Daniel Vorkari dizendo que está com saudade dele, com saudade do PGR. O povo tudo envolvido com o banqueiro bandidão, o Daniel Vorkari. E agora, o chefe da Polícia Federal foi afastado do cargo pelo ministro André Mendonça, do Supremo Tribunal Federal. A Aguinaldo está acompanhando a gente pela internet. Estou ouvindo vocês. Belo Jardim. Abraço, Aguinaldo. Está lá em Belo Jardim, nos ouvindo aqui pelo aplicativo. Valdemir também, Valdemir Francisco, está por aqui. Abraço, Luiz. Nosso querido Luizinho, carecão. Esse carecão aqui tem qualidade, viu? Esse é o carecão do bem. O Luizinho está ouvindo a gente, está na lavanderia Mamute. Aí, ó. Marvi Ferreira, que estava ontem desfilando. Desfilando. Carreira triste, viu, Marvi? Fim de carreira triste. Abraço, Robélio. Dona Isabel também está aqui. Abraço, pessoal do Arial. Nosso querido Arão, que está acompanhando a gente lá no Arial, já está com o rádio sintonizado por aqui. Felipe, bom dia, Evandro. Dona Marisa. Dona Marisa também está por aqui nos acompanhando. E aí, nós estivemos ontem em loco, porque participei do evento. Como todos os anos, a gente participa no cerimonial do desfile cívico do 7 de setembro aqui da cidade de Toritama. Trazer aqui um balanço, um panorama do que eu vi, do que eu anotei, do que eu gostei, do que eu não gostei, do que nós acompanhamos ontem com relação ao nosso desfile cívico, as comemorações que acontecem por todo o Brasil, em alusão ao dia da independência do nosso país. Ontem completados 204 anos da pátria amada Brasil. O protocolo pede sempre que haja aqueles atos institucionais, hasteamento da bandeira, a bandeira do Brasil lá no topo, logo cedo, às 7 da manhã, ali na sede do Poder Executivo, complexo da Prefeitura, e a gente passou por lá, vereadores, autoridades do município, prefeito, faz um rápido discurso, tal, aquela comemoração e pei. Depois, ontem não tivemos o ato na Câmara, que também faz parte aqui, né? O município tem essa tradição de fazer também o hasteamento das bandeiras na Câmara Municipal, mas ontem não houve. Resumiram lá na própria Prefeitura. E na segunda parte do dia, a partir das 15 horas, acho que começou mais ou menos umas 15h30, o desfile cívico pelas ruas centrais aqui de Toritama. A Secretaria de Educação escolheu como mote do desfile ontem, como tema central, falar sobre o jeans, do jeans ao futuro, educação e tecnologia que transformam Toritama. Esse foi o tema escolhido. E as escolas do município transmitiram essa mensagem ao passar pelas ruas da cidade, trazendo e resgatando uma história de como tudo começou, de todo o processo, desde a época do calçado até a chegada do jeans, das máquinas, da revolução e do avanço industrial, lavanderias, contou toda a história. Desde aquela época que era muito mais artesanal e manual, até hoje, em que nós temos um maquinário um pouco mais moderno, mais tecnológico na nossa produção. E aí se mistura também com a educação do município. E eu achei assim um tema extremamente pertinente e representativo, porque falou exatamente do que nós mais entendemos, que é de jeans, do ouro azul, da nossa confecção. Então foi um tema extremamente salutar e assertivo resgatar essa história e contar um pouco dessa evolução e da importância do jeans, não só lá atrás, mas no presente e no futuro da cidade. E aí a gente deixa aqui uma menção parabenizando o secretário Auro, doutor Auro Falcão, a sua equipe, né? Toda a secretaria, que é um exército de pessoas, de homens e mulheres imbuídos para realizar um evento desse tamanho, dessa magnitude. Todas as escolas fizeram um belíssimo desfile, apresentação impecável, resgatando a história, não só do ponto de vista da questão cívica. Deixo aqui uma menção parabenizando o secretário Auro, doutor Auro Falcão, a sua equipe, né? Toda a secretaria, que é um exército de pessoas, de homens e mulheres imbuídos para realizar um evento desse tamanho, dessa magnitude. Todas as

muito bem contado, explanado, e quem assistiu o desfile foi, de fato, imerso ao universo que contou a história do nosso Ouro Azul. Então aí, 10 de 10 para a Secretaria Municipal de Educação, entre outras secretarias também que trabalham no desfile, né? É muita gente envolvida, cultura, CTTU, obras, se você pensar, tem gente aí para trabalhar na realização do desfile. Esse foi um dos pontos mais positivos. O tema desse ano foi impecável. Impecável. Não poderia ser melhor. Não poderia ser melhor. E além da escolha, a execução. Não basta apenas você ter o direcionamento. Você tem que saber fazer, né? Colocar em prática. E as escolas colocaram muito bem em prática. Parabéns a todos os alunos que desfilaram ontem, aos profissionais da educação, professores, coordenadores, todo mundo. Foi um belo desfile, um dos melhores que eu vi aqui. Esse foi o 9º ou 10º desfile que eu participei, com 10 anos que a gente milita por aqui, participando do 7 de setembro. Eu acho que esse foi, de longe, o melhor desfile em termos de conteúdo. Do tema à execução. Impecável. O segundo ponto que eu queria destacar aqui, eu ainda não tinha visto, e acho que ninguém tinha visto também, né? Ou pouco tinha visto. Mas ontem nós tivemos a estreia de 4 bandas marciais do próprio município participando do desfile. 4. De 4 escolas da rede pública. E por que que isso aqui é destaque e é importante ser contado? Porque esses alunos que desfilaram ontem, essas 4 bandas, foram 4 bandas compostas exclusivamente por estudantes da rede municipal da própria escola. Não foi percussionista de Caruaru, de Santa Cruz, banda que vem a metade de uma cidade, a metade de outra, que é uma coisa muito normal. Quase todas as bandas marciais têm isso. Vem um instrumentista, vem de um lado, o maestro mora em outro. A metade da banda é de Caruaru, a outra metade é não sei de onde. Isso é muito normal. É feito time de futebol. Mas essas 4 bandas que eu quero destacar aqui são exatamente bandas formadas exclusivamente por alunos da nossa rede municipal. E aí você que é pai, que é mãe, que tem um filho que está participando, você sabe do que eu estou falando. Você sabe muito bem do que eu estou falando. Nós tivemos esse ano, a inclusão dessas 4 bandas, que começaram a ensaiar há pouco tempo. Parece que começaram em abril. Metade ali de abril, formaram a banda. O município comprou os equipamentos, comprou os instrumentos, inclusive o fardamento e os instrumentos. Aí vem a aula de música nas escolas, a importância de você ter a música inserida como parte do currículo escolar do aluno. Aprender a tocar um instrumento musical, aprender música, melhora a cognição, melhora a concentração do aluno, melhora o desempenho do aluno, aumenta a vontade dele estar dentro da sala de aula, dele estar participando das atividades, além de formá-lo também como futuro musicista, como futuro músico. Acaba descobrindo talentos. E é mais uma forma de manter a cabeça da criança focada na escola. Ainda pode levar, inclusive, o instrumento para casa se quiser. O pai vai lá, assina o termo. Então você consegue ocupar a mente da criança, ocupar com coisas boas, com cultura, com música. Então, a partir dessa implementação da música nas nossas escolas, está aí, a gente começa a colher os frutos. As nossas próprias bandas marciais formadas por nossos estudantes da rede pública de ensino. 4. Ano que vem, a promessa é de aumentar e para umas 10 ou 12.

0: Porque agora que foi dado o pontapé, foi dada a partida, agora a tendência é expandir e crescer cada vez mais. Expandir e crescer cada vez mais. Então, a escola Nossa Senhora do Perpétuo Socorro, a escola Belmiro Gonçalves, a escola Rui Barbosa, a escola J. Araújo, a escola Edgar Torres, essas escolas já têm sua própria banda marcial, com o povo da escola mesmo. Os próprios alunos já tocando lá todos os instrumentos, todos, inclusive instrumento de sopro, que é muito difícil, é muito mais difícil, mais complicado. A bateria, tabaco, todo mundo toca, mas o instrumento de sopro é bem mais complicado. E lá você vendo as crianças, olha, todas perfiladas, bem vestidas, treinadas, ensaiadas e tocando assim, olha, com uma qualidade impressionante para quem começou há tão pouco tempo. E a gente não está falando de uma banda que está aí há 3, 4, 5 anos praticando, ensaiando, cantando, tocando. Não. É um pessoal que começou agora, 4 meses atrás. E as crianças, olha, uma coisa impressionante. Foi muito bom, muito satisfatório poder ver aquelas crianças já com aquela técnica, com aquela aptidão, com aquele grau de qualidade já bastante elevado para quem está há pouco tempo desempenhando, mostrando o seu talento, mostrando a sua capacidade musical com os instrumentos das suas próprias escolas, se apresentando pela primeira vez, estreando, desfilando aqui no nosso 7 de setembro. Acho que foi um ponto assim também, talvez a maior conquista desse 7 de setembro é essa formação desses alunos na música, que contribui demais, sobretudo e principalmente na formação de cidadãos intelectualmente mais desenvolvidos, culturalmente mais desenvolvidos e musicalmente também. Então, parabéns para os alunos, parabéns para a família que está lá também incentivando, que está apoiando, e para as escolas do município que estão se libertando, né? A gente agora tem os nossos próprios instrumentistas, nossos próprios músicos, nossa própria independência. Quem sabe o ano que vem todas as escolas aí, ou a maioria do município, já vem com a sua própria banda marcial. Então, outro ponto aqui que a gente destaca. O desfile, até o momento da conclusão da Secretaria de Educação, para mim, 100%. O problema vem com o horário. É uma coisa que eu ainda sou bastante rigoroso e acho que a gente precisa melhorar, é a conclusão do desfile. Ontem nós terminamos pontualmente às 11 horas da noite. 11. Quando eu olhei para o relógio, 10h59. 11, fechamos o desfile. Eu acho muito tarde, minha gente. Eu acho tarde demais. Tarde demais. E aí é um ponto que a gente precisa fazer uma reflexão e viabilizar uma possibilidade. O ano passado terminou mais cedo, mas o percurso também foi menor. Acabou aqui na avenida, né? O palco estava na avenida. Esse ano o palco voltou para a Rua do Comércio. Olha, as bandas fanfarras também fizeram apresentações fantásticas. Fantásticas. As bandas fanfarras. Tem balé, que tem todo aquele brilho, toda aquela diversidade, toda aquela irreverência. Tem a Falcão, tem a Bambute, a Fanfarra Protásio, que estava comemorando 40 anos. Tem várias bandas que vêm de outras cidades também, que trazem também, assim, uma qualidade, como foi o caso de uma banda que veio de Xangrande, uma banda musical. Parecia uma orquestra, uma coisa impressionante, muita qualidade. Mas a gente precisa dar uma enxugada. É necessário dar uma... fazer uma adaptação para que a gente consiga ter uma conclusão um pouco mais cedo, sabe? Eu acho que fica muito fadonho, acaba se tornando cansativo você puxar para 10, 11 horas da noite. E aí não sei o que é que a gente pode fazer. Se diminui a quantidade de bandas, se começa mais cedo, se é a questão do percurso, não sei. Preciso estudar uma forma para dar uma, sabe, dar uma enxugada. O tema foi sensacional. O desfile da Secretaria de Educação foi, para mim, o melhor dos últimos anos. Disparado. Disparado. O danado é o horário. Aí quando vem as bandas, aí você pede para concluir, o camarada quer tocar lá o dia todo e se deixar. Aí começa a tornar-se cansativo. Começa a tornar-se fadonho. Sabe o que é você passar do ponto? Ó, tá bom, passou aqui um pouquinho, já começa a ficar fadonho, saturar. Então, cabe aí agora, pessoal da prefeitura, a Secretaria de Educação, as demais secretarias, senta, faz um balanço e vê o que é preciso reajustar para o ano que vem. Mas destaco aqui mais uma vez, o desfile foi impecável, impecável. As escolas todas mostraram, assim, muita competência em apresentar o enredo que foi trazido esse ano, o tema que foi trazido esse ano. Foi muito toritamense, porque falou do nosso jeans, falou da costureira, falou do sulanqueiro, do caçaco, do empreendedor, do travetador, da lavanderia, falou todo mundo. Foi muito bom, muito bom. A questão é ajustar essa parte do tempo, do término, ou se diminui daqui, ou se puxa dali. Tem gente que defende, talvez seja uma alternativa. Eu até colocaria na balança isso aí para a gente pensar. Vamos pensar junto aqui, junto o secretário de Cultura, junto o secretário de Educação, por que não se faz um festival de bandas marciais? Encontro de banda, pronto. Dia X do mês tal, nós teremos aqui na cidade um encontro de banda. Pronto, aí você bota lá 200 bandas, toca aí o dia todinho, vá. Pronto. E o nosso 7 de setembro a gente foca só no 7 de setembro, na parte cívica e no tema ali das escolas. Pronto. Tem gente que defende isso e eu acho que pode ser uma boa solução. Acho que pode ser uma boa solução. Você colocaria as bandas fanfarras para participar do encontro de bandas, aí todo mundo quiser tocar o dia todinho, começa 7 horas da manhã, puxa aí para meia-noite. Pronto. E no 7 de setembro a gente focaria apenas na parte cívica e no desfile das escolas do município. Porque depois que termina o desfile da Secretaria de Educação, aí vem as bandas que são também apresentações aguardadas. Eles são muito irreverentes, eles trazem muito brilho, contagiam o público. Foi muito bom também as apresentações das escolas, das bandas fanfarras, destacando mais uma vez aqui as nossas aqui do município, a fanfarra do Protásio. Fez uma apresentação belíssima, inclusive o figurino, homenageando o estado de Pernambuco. Dá um abraço aqui pro pessoal da Protásio. Homenagearam o estado de Pernambuco, bravo Leão do Norte, o figurino deles foi uma coisa impecável, impecável. A Falcão também, todos os anos, traz um desfile também muito irreverente, muito irreverente. E quem fecha todos os anos é a Bamute, que contou a história do Egito, falou sobre o Egito. O pessoal trouxe o brilho, o dourado, também foi um desfile, uma apresentação muito bonita. Mas aí tem essa questão do tempo, que é uma coisa que eu acho que a gente precisa dar uma ajustada. Gente, vamos ajustar isso aí. 11 da noite, olhe, é fadonho, é cansativo. E eu não estou falando só por mim, que estou lá diretamente trabalhando. Estou falando num termo geral, a plateia, a pessoa que está lá em pé. Até começou 3 da tarde, 4, 5, 6, 7, 8, 9, 10, 11. 8 horas de evento. Nem o Festival do Jeans tem 8 horas de evento. 8, é muita coisa, minha gente. Imagina, 8 horas em pé. 8, foi 8 horas de evento. Começou 3 horas, terminou 11 da noite. Eu acho que esse é o ponto que a gente pode sentar todo mundo, sabe? Reunir as secretarias, as bandas, as escolas, e a gente tentar dar uma enxugada e fazer um evento mais objetivo, mais sucinto, sem perder a qualidade e o brilho que tem o nosso 7 de setembro, que foi um dos melhores que eu avistei, que eu participei e vi aqui na nossa cidade, o que foi para as ruas ontem aqui na Independência do Brasil. São 9 horas e 50 minutos, 9h50. Eu tenho aqui dois serventes de pedreiro. Atenção, você que está precisando. Profissão difícil de encontrar hoje em dia, né? Profissão difícil. Ó, dois rapazes aqui, viu? Paraibanos, vieram para Toritama para trabalhar. Você vê, quando o cara quer trabalhar, ele não procura dificuldade. Ó, a gente quer trabalhar, quer o quê? Sabe fazer o quê? Sou servente de pedreiro, pronto. Carlos Eduardo e José Hilton. Dois paraibanos, dois jovens, que estão querendo trabalhar. Servente de pedreiro. Profissão difícil de encontrar hoje em dia, viu? Anote aí, Rodrigo Marinho. Tá expressando servente de pedreiro? O DDD você tem que colocar 83, que é o código da Paraíba. DDD você coloca 83, senão não vai aparecer não, vai aparecer outro número. Coloque aí o DDD 83, anote o contato desse rapaz: 839-9870-9830. 83 é o código da Paraíba, aí 9, eles estão aqui em Toritama, viu? 9870-9830. 9870-9830 é o contato do Carlos Eduardo. O outro é o José Hilton, também servente. 83 o código, 99659-1450. 9659-1450. 9659-1450. 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Robevânia, acompanhando a gente. Abraço para ela. Está ouvindo o programa lá na Vila Canaã. Fardamento ficou bem composto. Abraço, Dani. Parabéns, sua filha, viu? Sua princesa, que estava impecável ontem, lá no tropete. Eu acho que o pai e a mãe ficam muito felizes, orgulhosos, satisfeitos. Fica muito orgulhoso. Quando eu vi a Sofia estava lá, ela estava tocando melhor do que o instrutor. A Sofia estava tocando melhor do que o instrutor. Eu acho que o pai e a mãe, os pais ficam muito felizes e muito satisfeitos de poder ver seu filho, que começaram agora, em abril, 4 meses atrás, começaram agora, e hoje já participando do desfile, como membro da banda marcial da própria escola. O fardamento da banda também ficou muito bonito, todo mundo bem vestido, o fardamento ficou excelente. E aí, a gente mais uma vez faz uma menção às escolas do município que conseguiram, né, trazer a música para o coração dos alunos. Júnior, nosso querido Juninho lá do Loteamento Tentão, está ouvindo a gente. Parabéns, gostei esse ano sobre o tema do Ouro Azul. Coloca para ser de manhã. Escutei o instrutor de uma banda, de uma das bandas. A gente espera 2 horas para descer e depois fica mandando apressar Ele está certo? Pois é, Júnior. O pessoal fica esperando 2 horas para descer o desfile. Aí quando desce, que eles vão se apresentar, aí o peste do locutor fica mandando eles embora. Bom dia a todos. Na minha opinião, a banda adventista é muito emocionante. A apresentação deles, o nosso querido Rodrigo Marinho está fazendo aqui uma menção à banda da Igreja Adventista, é a Felino Silvestres. A banda da Igreja Adventista também é muito boa. Pessoal, muito bem ensaiado, afinado, organizado. Eles são muito organizados, né? Tudo aquele padrão, tem toda uma evolução, é toda uma temática. Eles também têm uma banda muito boa, o pessoal da Igreja Adventista, assim como também a banda da Igreja Assembleia de Deus, assim como também a banda da Igreja Assembleia de Deus, que é composta pelos seus membros, também apresenta um produto de muita qualidade, pessoal alinhado, afinado, e eles acabam dando um engajamento e um brilho, né, a mais no nosso desfile. Dona Adelaide Martins, na minha opinião, é melhor diminuir o percurso, como foi o ano passado. O ano passado o percurso foi menor, ele teve o palco aqui na avenida. Aí, Dona Adelaide, é o seguinte, quando a gente diminui o percurso, quem está desfilando é quem reclama. Por quê? Porque fica muito pequeno. Pegou aqui, começou a descer a avenida, chegou aqui no final, a avenida me parece que tem 900 metros. Se eu não estiver enganado, eu acho que é 900 metros a distância aqui da avenida, a extensão, né? Aí fica muito pequeno para quem está desfilando. Chegou, dá tempo de tocar 3 músicas, terminou a avenida. Esse é um problema do percurso pequeno. Aí, olha, tem que ajustar. Bom dia a todos. O problema é que, deixa eu ver aqui o ouvinte, ele não se identificou. O problema é que as apresentações que param em frente ao palco bastava apenas passar em frente e pronto. E para a apresentação das bandas, poderia fazer um encontro de bandas no domingo seguinte. Todas elas darem seus shows. Por isso que a gente falou agora há pouco. De repente você coloca aí um dia, faz um encontro de banda, chama todo mundo, convida aí as fanfarras e aí vai ter tempo, vai ficar à vontade para tocar quantas músicas quiserem, né? Evandro, Nivânio, mais uma vez eu falo, o prefeito, o secretário de educação, botar moral essas bandas, 3 bandas entram na linha do desfile, isso nunca vai ser resolvido. Se eu toquei 14 anos em banda em Toritama, agora eu acho interessante, a gente sempre cumpriu o que a secretaria mandava. Nivânio está colocando aqui também a opinião dele. Gilvan, bom dia a todos. Quem estiver precisando de um aprontador, deixa eu ver quem é esse rapaz aqui. É o Igor, o nosso querido Igor, Igor Esticado. Quem estiver precisando de um aprontador, aí você entra em contato com o Igor. 7341-9662. 7341-9662. Contato do Igor. Essa banda é top. Tá mandando aqui o querido, o irmão Hinaldo, está lá na Vila Canaã, acompanhando a gente, está trabalhando. Dona Dayana, era para não ter banda entre as escolas, porque os pequeninos demoram muito a chegar no palanque, fica muito cansativo para eles. Falo por minha creche. Uma opinião aqui importante, hein? Uma opinião importante, Dona Dayana está colocando aqui. Era para não ter banda entre o desfile das escolas, porque fica muito cansativo para as creches. Ou então, Dayana, mais fácil, você põe só os pequenos para... Mas já estava assim, na verdade, né? Começou com o desfile dos anos iniciais, com as creches. Começou exatamente com as creches. Mas no caso aí, você está colocando para não ter nenhuma banda até passar o desfile das creches, né? Porque as crianças serem liberadas primeiro. Você libera logo as crianças, os pequeninos, né? Criança vai ter o desfile todo. Mas os pequeninos da creche, que já abrem o desfile da Secretaria da Educação, começa exatamente pelos anos iniciais, ou seja, pelas crianças da creche, MAP você dá, são pontos assim que você vai anotando para a gente melhorar a partir do ano que vem. 10 horas em ponto, tem virada de lote na próxima quarta-feira. Virada de lote na próxima quarta-feira para você curtir a vaquejada do Parque J. Galdino em Surubim. Vira quarta-feira, hein? Quarta-feira tem virada de lote do Parque J. Galdino em Surubim, que esse ano tem Xande Avião, Zé Vaqueiro, Natanzinho, Limão com Mel, vaquejada do Parque J. Galdino, vaquejada do Surubim, 19 de setembro. Dia 19 de setembro, esse mês, quarta-feira tem virada de lote. 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
7: 10:10 agora, 10:10. Júnior, tá precisando de quê? Tô precisando de cortador de pala. Cortador de pala. 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Caio, 9434-8156. 9434-8156. Uma vaga para cortador de pala. 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E tem aqui os amigos paraibanos. O Carlos Eduardo e o José Hilton, servente de pedreiro. Servente de pedreiro. DDD é 83, código da Paraíba. Aí você coloca o 9 9870 9830. 9870 9830. Ou 839 9659 1450. 9659 1450. Ainda sobre as bandas marciais, a polícia está dizendo que já teve encontro de banda. Faz tempo, fica por isso, que eu não lembro desse encontro, não. Faz tempo. Teve encontro de bandas, terminou na Rua do Coqueiro. É verdade. É verdade. Agora tá vindo aqui a informação. Olha. Faltou o Cururu desfilar com a banda dele, não foi? Faltou Cururu de se ir lá com a banda dele, hein, Juninho? Faltou Cururu. 10 e 12. E o Nivane também está nos ajudando aqui, dizendo que muitas escolas desfilaram sem banda. Aí quando passa uma banda, fica se apresentando lá no palco. Aí para, atrasa o desfile. Fica travado, travado. E no final, as três últimas bandas desfilam sem ninguém, né? Depois da Secretaria de Educação, aí ficam lá só as fanfarras para se apresentar. 10 e 13 agora.
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7: 10:18, agora 10:18, de volta aqui na 104.9, trazendo o nosso Fala Toritama com as notícias dessa terça-feira, dia 8 de setembro. 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Olha, a Djailza está ouvindo a gente aqui, está nos cumprimentando, perguntando pelo finado Paulinita. Eu não sei onde é que Paulinho está hoje não, viu, amiga? Eu particularmente não sei o roteiro dele hoje não. Preciso de dois aprontadores. Vaga aqui para dois aprontadores. O Luciano está precisando de dois aprontadores. 9425-6179. 9425-6179. Contato do Luciano. Deixa eu abraçar aqui meu amigo Mauro Coif, um dos mais renomados e tradicionais profissionais da beleza aqui da cidade, cabeleireiro de mão cheia, o nosso querido Mauro, ele está ouvindo a gente, está acompanhando o nosso programa, trabalhando e ouvindo aqui a 104. Abraço, Mauro, obrigado pela audiência. Você é patrimônio da cidade de Toritama, os mais qualificados e renomados profissionais na arte da beleza, né? Tá lá com toda a sua competência e delicadeza cuidando do cabelo das nossas mulheres. Se eu não me engano, Paulo de Nita está com a caravana pro lado de Cachoeira Seca. Dona Edileide Martins está colocando aqui. É, parece que eles estão fazendo ali aquela região de Brejo da Madre de Deus. Brejo da Madre de Deus. Estou precisando de um cortador de pala. 94-34-81-56. 94-34-81-56. O Ítalo. Está por aqui também ouvindo a gente. Dona Maria da Batata. Inaldo, lá da Vila Canaã. A praça estava cheia à noite. Hoje temos lazer. Que praça estás falando, o Inaldo? Da Vila Canaã, é? A praça da Vila Canaã. Beleza. Excelente. Matheus Tavares também está aqui ouvindo a gente. Bom dia, Evandro, e a todos. Uma ótima terça-feira para os amigos aqui acompanhando o nosso Fala Toritama. Eu dei a notícia, a manchete agora há pouco, e agora está vindo aqui a informação oficial e completa. O ministro do Supremo Tribunal Federal, André Mendonça, determinou nesta terça-feira o afastamento preventivo do diretor-geral da Polícia Federal, Andrei Rodrigues, e do diretor de inteligência policial da corporação, Leandro Almada. Na decisão, Mendonça destacou que o diretor-geral da PF, da Polícia Federal, encaminhou ao ministro Alexandre de Moraes ao menos 6 relatórios da inteligência produzidos de forma sigilosa no âmbito do inquérito das fake news entre 3 e 31 de agosto. O movimento ocorre após Moraes ter tornado público na semana passada um relatório da PF em que sugere um possível direcionamento das investigações do caso Master contra desafetos políticos de Mendonça. E o próprio ministro também destaca que há mais de 30 dias vinha sendo monitorado por parte da inteligência policial e que tal monitoramento também se estendeu ao advogado-geral da União, o Jorge Messias. Ou seja, o comandante da Polícia Federal estava vigiando o André Mendonça a pedido do Alexandre de Moraes. 10h23 agora, e acatando a representação dos candidatos Eduardo da Fonte e Túlio Gadelha, o Tribunal Regional Eleitoral de Pernambuco determinou na noite de ontem que o candidato a Senado pelo PL, o ex-deputado Mendonça Filho, remova da sua propaganda eleitoral de rádio, de TV, rede social, as fotos em que ele aparece ou alguma alusão dele à governadora Raquel Lira. O prazo é de 24 horas para a retirada do material. Em caso de descumprimento, o PL, o partido que está o Mendonça, e o próprio candidato serão multados diariamente em R$ 20 mil. Segundo a decisão, Mendonça não integra a coligação da governadora e por isso estaria impedido de utilizar em qualquer meio de propaganda eleitoral que promova a ligação com a governadora. Então, os senadores da chapa de Raquel são Eduardo da Fonte e Túlio Gadelha. Todo mundo sabe. Os senadores da chapa de Raquel Lira, os senadores de Raquel, os senadores da governadora, são Eduardo da Fonte e Túlio Gadelha. Eduardo da Fonte e Túlio Gadelha. Esses são os dois senadores da chapa de Raquel. Assim como do outro lado da chapa de João, é Humberto e Marília. Pronto. A candidatura de Mendonça Filho ao Senado é uma candidatura avulsa. Avulsa. É ele sozinho. Por quê? Explica-se. O PL, Partido Liberal, que tem como candidato a presidente o filho do ex-presidente Bolsonaro, não tem em Pernambuco candidato ao governo. Não tem. PL não tem candidato ao governo. Não tem candidato ao governo aqui em Pernambuco. Então, o Mendonça Filho lançou a candidatura dele avulso, sozinho, ele corre por fora. Então, de acordo com a legislação eleitoral, como ele não faz parte da coligação da majoritária de Raquel ou de João, ele não pode utilizar-se da imagem da governadora para dizer que está com ela. Olha, aí bota a foto lá. Por quê? Isso passa a impressão de que ele estaria dizendo para o eleitor que ele é o candidato da governadora, onde todo mundo sabe que ele não é. Ele não é. Ele é candidato do PL, mas o PL não tem candidato ao governo de Pernambuco. Ele é o candidato da direita, candidato do PL. Os senadores de Raquel são Eduardo da Fonte e Túlio Gadelha e Chau. Pronto. Mas aí o Mendonça, espertamente, né, malandramente, estava se utilizando da imagem da governadora para induzir o eleitor a pensar que a governadora estaria o apoiando ou que ele faria parte do grupo. Inclusive, aqui em Toritama, eu acho que só quem apoia o Mendonça, eu tenho certeza, é o grupo do deputado Abmael, né? Porque a oposição, tá até difícil encontrar quem é a oposição aqui na cidade, né? O grupo do do atual prefeito, eles apoiam o projeto de reeleição da governadora, ou seja, o prefeito e o ex-prefeito, que agora é candidato a deputado federal, eles apoiam Eduardo da Fonte e Túlio Gadelha. Do outro lado, o ex-candidato a prefeito, Romerinho, que a gente não sabe mais ou menos como é que ficou essa a oposição depois da eleição, deu aquela espalhada, cada um foi pro seu lado, né? Heloísa foi para um lado, o Romero foi para o outro. Aí dois vereadores perderam o mandato, outros dois não se reelegeram, então ficou aquela pulverizada. Não se uniram, não formaram nenhum novo grupo, então ficou aquele negócio sem dono. A oposição hoje não tem uma cabeça. A oposição hoje em Toritama não tem uma cabeça. O representante da oposição é quem? Ninguém sabe, não tem. Aí quando você vai para o ex-vice-prefeito, que foi candidato a prefeito, o Romero, ele me parece que não apoia ninguém para o Senado. Pelo menos eu não vi. Se alguém souber aí, me diga. Eu não vi. Inclusive, eu perguntei para a Mariana, perguntei para a vereadora Mariana, há 15 dias atrás. Mariana, quem são os senadores que vocês vão apoiar? Ela disse que não tinha fechado questão com ninguém. E me parece que continua assim. Que seria natural também que dissesse, olha, o nosso candidato a deputado é fulano, o candidato a estadual é cicrano, como eles apoiam, ela apoia o sogro, né? O ex-prefeito Vertentes. Olha, nosso candidato é fulano, é X e é Y. Mas ao Senado parece que não tem apoio. Aí tem a Heloísa, que no último sábado inaugurou seu comitê aqui na cidade, ali às margens da BR-104, com a participação do candidato da Frente Popular do PSB ao governo do estado, o João Campos, filho do ex-prefeito Eduardo Campos. E João estava com a agenda aqui no Agreste, ele passou aqui por Toritama e foi prestigiar a inauguração do comitê da Heloísa. A Heloísa tem candidato ao Senado. A Heloísa segue o próprio partido. Segue João, que tem Humberto e tem Marília. O Romerinho me parece que não apoia ninguém ao Senado. E aí o grupo do prefeito apoia os candidatos da governadora, Eduardo da Fonte e o Túlio Gadelha. Então o Mendonça Filho, que não tem um palanque com um candidato ao governo do estado, que teria que ser um candidato do PL, não tem. Aí ele ficou avulso. É uma candidatura solta. É só o PL. Então ele não pode utilizar a imagem nem de Raquel, lógico, até porque são situações em que ele fica impedido exatamente pelo fato do partido não fazer parte do grupo e ele não ser o candidato da majoritária, e muito menos ele poderia aparecer pedindo com foto de João, até porque é esquerda versus direita, né? Então, ele não pode aparecer com a foto de candidato ao governo. Não pode. Principalmente tendo em vista que a sua candidatura é avulsa. Candidatos de Raquel Lira ao Senado são Eduardo da Fonte e Túlio Gadelha. Como do outro lado, os de João, Humberto e Marília. E aí, Mendonça corre solto. Quem tem o apoio a ele aqui na cidade é o deputado, me parece até que ele esteve aqui na inauguração do comitê. Se eu não me engano, o Mendonça esteve aqui na inauguração do comitê do Abimael. O comitê dele é aqui na Avenida. São 10 horas e 31 minutos. Meu irmão perdeu um cartão ontem no desfile. É flash, um cartão rosa, tipo um vale alimentação. Chega aí na rádio, tu me avisa. Pronto. Tá certo. E não tem o nome dele, não? No cartão. O pai mandou aqui, mas não disse o nome da pessoa. alguém encontrou um cartão aí rosa, um cartão de crédito, ontem no desfile, entre em contato com a gente. Entre em contato com a gente. É, dá uma pesquisada nessa pesquisa em Santa Cruz, não é só governador, tem para todos, para estadual e federal. É incrível que, por incrível que pareça, Lula está na frente de Flávio em Santa Cruz. 33 para Lula e 30 para Flávio. Edilson apareceu com 4 pontos. Qual foi o instituto que fez essa pesquisa? Eu estou vendo aqui agora, Onivane. Olha, Onivane, esses institutos aqui, meio mal assombrado, viu, Onivane? Meio mal assombrado, viu, Onivane? Esses institutos aqui, que tu colocaste, mandasse aqui, eu vi essa matéria sim, eu vi. Esses institutos, meio mal assombrado. Esse semáforo próximo à ponte, em horário de pico, atrapalha mais do que ajuda. Congestionamento de quase 1,5 km, 5-6 carros do centro da cidade para passar. Acredito que seria mais viável deixar estilo rotatória, como se faz em dia de feira. À noite, após as 19 horas, deixava o semáforo funcionando. O semáforo próximo à ponte, horário de pico, mas atrapalha do que ajuda. Está questionando aqui o David Tavares. David Tavares, mande o contato do rapaz que está precisando de aprontador. Mande o contato do rapaz que está precisando de aprontador. Ô Igor, vou tentar recuperar aqui, viu? É muita mensagem. Muita mensagem, vou tentar recuperar aqui para mandar para você. Eu falei aqui uma vaga. Ah, é. É isso mesmo. Eu vou recuperar aqui, viu, Sigo? Vou dar uma recuperada aqui e mando para você. Às 10h34, continua esse problema com as bandeiras. As bandeiras que continuam o pessoal reclamando aqui. Nós já falamos desde o primeiro dia de campanha. Olha, não interessa nem quem é o candidato, até porque agora todos têm, né? Todos, sem exceção. Tem bandeira de todo mundo agora aqui. Do lado A, do lado B, de oposição, de situação, de esquerda, de direita, verde, vermelho, azul. Todo mundo. Todo mundo. E fica aquela bagaceira de bandeira toda hora caindo pelo canteiro, no meio da avenida. Mais de 4 mil materiais de propaganda das eleições já foram apreendidos por irregularidades desde o primeiro dia de campanha, que começou em 16 de agosto. É o relatório apontado pelo Tribunal Regional Eleitoral de Pernambuco. Mais de 4 mil materiais já foram apreendidos. Destaca-se todo mundo. E fica aquela bagaceira de bandeira toda hora caindo pelo canteiro, no meio da avenida. Mais de 4 mil materiais de propaganda das eleições já foram apreendidos por irregularidades desde o primeiro dia de campanha, que começou em 16 de agosto.

0: bandeiras com base de cimento, banners, carro de som, também estão na lista de apreensões. Ao todo, 4.136 materiais já foram apreendidos em várias cidades de Pernambuco. A maior parte foi de bandeiras com a base de cimento, que é essa que a gente tem aqui na avenida, que acaba atrapalhando tanto a visualização, poluição visual, o trânsito, o pedestre, mas a Justiça Eleitoral aqui está calado, né? Até agora estou achando bonito. Até agora a Justiça Eleitoral aqui não identificou nenhum problema. Para ele está tudo certo. Você vai ali no trevo, é aquela papagaiada de bandeira, é um monte de candidato. Está praticamente, estão brigando pelo espaço ali no trevo. É tanta da bandeira que você olha, não sabe nem para onde olhar, com a quantidade expressiva de material de propaganda que os candidatos estão utilizando, que para mim não adianta de nada. Eu desconheço o eleitor que vai escolher o candidato porque viu a bandeira dele. Ou vai mudar de candidato. Eita, eu vi um cara ali, eu gostei até da foto dele. Desconheço. Eu desconheço. Desconheço. Mas tá aí, né? 10h38, a gente volta daqui a pouco.
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5: São 10 horas e 46 minutos, agora 10h46. George está ouvindo a gente aqui pela internet. Está em Santa Cruz do Capibaribe. Abraço, George. Declarando o voto dele aqui. A gente não pode destacar para não ferir a legislação eleitoral. Ó, Pernambuco teve queda de 18% nas mortes violentas. Em agosto desse ano, o estado manteve a queda no número de mortes violentas em agosto, de acordo com os dados divulgados pela Secretaria de Defesa Social. Foram registrados 212 assassinatos, uma queda de 18% em relação ao mesmo período do ano passado, quando em agosto de 25 nós tivemos 259 pessoas mortas. Esse ano caiu para 212. Então dá uma redução de 18%. Os dados oficiais divulgados agora há pouco pela Secretaria de Defesa Social. Bom dia a todos. Dona Leila Galvão está ouvindo a gente lá em Caruaru, nas Rendeiras. Abraço, Dona Leila. Obrigado pela audiência. Evandro, por mim, colocava esse desfile de manhã. Seria muito mais prático. Depois do almoço, todo mundo ia descansar. Eu também sou a favor. Eu sou muito a favor do desfile pela manhã. O problema é que a gente não tem ainda material humano suficiente para fazer o desfile na parte da manhã. Explico a você por quê. A maioria dos nossos instrutores não são da cidade. Os instrutores. Instrutores e maestros que regem a banda, que comandam as bandas, eles não são de Toritama. Ou seja, esse pessoal trabalha e se apresenta com bandas em Caruaru, em Santa Cruz e em outras cidades na parte da manhã e à tarde eles vêm para cá. É por isso que a gente não consegue fazer hoje ainda na parte da manhã. Mas o município agora, como está com essa formação de novas bandas, colocando a música nas escolas, isso é uma semente que está sendo plantada, e que nos próximos anos a gente vai poder colher os frutos desse investimento. E quem sabe nós teremos também, além de músicos, maestros, regentes da própria cidade. Nós temos aqui, temos, mas temos poucos. São poucos. Assim, brincado, tem 5. São poucos. Então, a gente precisa também dessa independência. Deus me livre esse desfile de manhã, porque quem vai querer estar no pingo de meu dia desfilando? Pois é, dona Daiana. Mas tem que começar cedo, né? Botava as crianças para ir primeiro. Botava as crianças para ir primeiro. E a gente terminar mais cedo. Mas enfim. E aí cada pessoa também tem a sua opinião. E a gente respeita todo mundo. Eu, particularmente, eu prefiro que fosse na parte da manhã. Mas respeito quem pensa diferente, lógico. Isso faz parte da opinião. É, teve uma eleição passada que a Justiça Eleitoral ficava passando na avenida e as bandeiras que tivessem caídas eram recolhidas para fazer. Era para fazer isso de novo. O Nivane está defendendo aqui. É verdade, Nivane. Bem lembrado por ti. É verdade. Eu lembro a eleição aqui que nós tivemos, que o André Potts, nosso querido Andrezinho lá do cartório eleitoral, e a equipe, eles ficavam passando em revista pela avenida e outros pontos centrais aqui, que são locais já de costume de se fazer propaganda eleitoral, e eles fiscalizavam in loco para testar alguma irregularidade e a posteriori fazer alguma intervenção na campanha de algum candidato. Eu não estou vendo fazerem esse ano ainda. Confesso para você que não. Cléberson Carvalho, se a pessoa fazer a denúncia ao aplicativo Pardal, será que dá jeito sobre as bandeiras? Também, Cléberson. O aplicativo é exatamente para isso, aliás. Bem lembrado. O Pardal é um aplicativo da Justiça Eleitoral que você pode baixar no seu smartphone. Você baixa lá na loja de aplicativos aí do seu celular, seja Android ou iOS. Você baixa lá, Pardal, é o nome do aplicativo. E ele tem, parece, a logo assim do aplicativo, parece um passarinho, de fato. Você baixa esse aplicativo e você pode enviar a sua denúncia pelo aplicativo, como está me perguntando aqui o Cléberson Carvalho. Então você vai baixar o aplicativo, se você notar alguma irregularidade, ou se você sente que está sendo prejudicado pela propaganda eleitoral, principalmente nos casos mais evidentes que nós temos aqui, que é o das bandeiras. Aí você pega lá a sua denúncia, envia pelo aplicativo para a Justiça Eleitoral. E as cachorras aí? Do Astudinho? Apareceu gente para pegar algum bicho daquele? Nada. Tem quantos lá?
6: 17.
5: 17 cachorros. Zé Antônio está passando por aqui. A gente trouxe esse pedido na quinta-feira. Ele está com a cachorra. 17 filhotes. 17 filhotes. Vamos pegar esses bichos aí, minha gente. 17 são quantos machos, quantas fêmeas? Um macho, o resto é tudo cachorro? É? Hoje. Um macho, 17 fêmeas. E 16 fêmeas. São 17 filhotes. Caramelo, né? É misturado. Esse daí é o melhor que teve. Não adoece. É o melhor que tem. Vamos adotar aí, minha gente. Cada um pega um. Tem 17. É um macho e 17 fêmeas. Você faz a castração, pronto. Faz a castração e pronto. Zé está tomando conta de 17 meninos pequenos. 17 filhotes de cachorro. Um macho e 16 fêmeas. Se você quiser adotar um bicho desse, entre em contato com ele, entre em contato com a gente. Ou se você quiser ajudar, apareceu alguma coisa por lá? O pessoal fez algum adiante? Fez? Pronto. Se você puder e quiser ajudar, fala comigo aqui, Zé, no WhatsApp. Fala comigo aqui para eu trazer tua mensagem de novo. Se você quiser ajudar, aqui, ó. Tá aqui o contato de Zé Antônio, que é bastante conhecido aqui na Vila Canaã. Bastante conhecido aqui na Vila Canaã. Tô vendo aqui, os bichos são bonitos, viu? Eles são bonitinhos, danado. Preto com branco. Poxa, é tudo corintiano, né? Preto com branco. Ô, Rodrigo Marinho, pega uns 4 desse aí e leva pra tua casa. Está cuidando de 17 animais. A cachorra deu cria recentemente. Você pode adotar um filhote. Ou você pode fazer uma doação. Ele quer o quê? Ele não quer cimento, não quer tijolo, não quer uma carroça. Ele não quer uma cesta básica. Ele quer ração. Os bichos comem o quê? Ração. Você pode comprar um pacote de ração, ligar para ele, ou você traz aqui na rádio, ou vai entregar lá. Ou, se você preferir achar mais fácil, você faz um Pix. Olha, Zé, vou mandar 10 contas aí para comprar de ração. Vou mandar 20, vou mandar 30. 819-9177-3085. 819, esse é o Pix. 819-9177-3085. 819-9177-3085. É a chave Pix para você doar algum valor e ele comprar de ração. Ou você entra em contato com ele pelo WhatsApp. 819-9588-5798. 9588-5798. Ele está aqui comigo na rádio, Zé Antônio, figura bastante conhecida lá da Vila Canaã. E são 17 filhotes. Ô Nivânio, tu que sois aí da Canaã, pega pelo menos 2. Já bate aqui na conta, só fica 15. Pega pelo menos 2. Aí Rafael passa, leva mais 2. O irmão Hinaldo passa, leva mais 2. Deixa eu ver quem está por aqui também. Capulícia, pega os 2 ou 3 para ajudar aqui na obra. A gente vai distribuindo, daqui a pouco ele dá fim a todos eles. 17 filhotes, um macho e 16 fêmeas. Ou você faz uma adoção. Se eu tivesse onde botar, eu botava um desses bichos. Lá na cama de Maria Clara. Se eu tivesse onde botar, eu levava um bicho desse lá para casa. Ou você faz a adoção, ou você compra um pacote de ração e manda para lá. Pronto. Manda para lá um pacote de ração. Ô, Dando, tu não quer pegar os 2, não? Pega um para tudo, para Sofia. Givanil, do Antão. Mavi, né, que tava com a gata agora recentemente. Ô, Mavi, faz uma frente aí, ó. Faz uma frente. O contato de Zé, 9588-5798. 9588-5798. 9588-5798. Pronto. Fechado, José. Deixa eu ver quem é que tá por aqui. Rafael. Tu vai pegar quantos, Rafa? Tu vais pegar quanto? Pegarás quanto? Vamos chegar junto aqui? Vamos chegar junto por aqui? Pronto. 10h56. O Leôncio, bom dia a todos. Evandro, estamos acompanhando você por aqui. Queria fazer uma reclamação, mas quero conversar com você fora do ar. Pronto, Leôncio, daqui a 5 minutos tu liga para mim que eu te atendo. Daqui a 5 minutos tu liga para mim que eu te atendo. Combinado? Pronto. Tá vindo aí o programa da Gerluz. Daqui a pouco, na sequência, o programa da nossa querida Gerluz. Deixa eu ver o que é que esse rapaz tá mandando aqui. Bom dia a todos. Deixa ele terminar de digitar, ver se ele vai fazer alguma frente aqui. Leva pra tua fazenda. Que fazenda? Tá ficando doida? Bom dia a todos. A bandeira da loja da pessoa é poluição visual. Eu não consegui ouvir teu áudio aqui, vice-capolícia. Não consegui ouvir teu áudio ainda. 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Agradecer a você pela audiência, pela sua preferência aqui com a gente. 104.9, se Deus quiser, a gente volta amanhã. Forte abraço, um bom almoço e cuide-se bem.
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1: Muito bem, ela já está conosco por aqui, né, às 11h15 hoje. Começamos um pouco atrasado, imprevistos, o trânsito, enfim. Hoje foi correria, Gerluci. Bom dia, seja bem-vindo, Rádio Toritama FM.
2: Bom dia.
1: Liga aí, Gerluci, o microfone, por favor.
2: Bom Isso. dia, Johnny. Bom dia a todos os ouvintes da Toritama FM. Estamos de volta para falar de saúde. O que acontece em nossa vida faz parte desses imprevistos, essas...
1: Hoje
2: parece que as coisas não querem colaborar.
1: Vá sim, agora, vá.
2: Pronto, esses atrasos fazem parte Isso. da nossa vida, da correria, do nosso dia a dia. E isso muitas vezes leva a gente a ficar um pouco estressado. Mas hoje, como a gente estava falando na semana passada, queríamos passar esse mês de setembro sempre falando de algo relacionado à nossa saúde mental. Na semana passada nós falamos um pouco sobre depressão e que ela vai entrar em todos os tópicos que a gente vai esse mês. Mas falando hoje sobre ansiedade, a gente vai falar sobre o mal do século, né? Você fala, eu estava preso ali no engarrafamento, e aí a gente já começa a ficar apertado e a hora começa a passar e parece que o relógio ele anda mais rápido. Ele trabalha mais rápido do que deveria.
1: Desse jeito.
2: E aí a gente fica com aquela sensação de impotência, que a gente não pode controlar o tempo. E aí, realmente, a gente tem uma crise de ansiedade. Muitas vezes, ela é normal, natural. Porque a ansiedade, ela é uma resposta natural do nosso cérebro. Diante das situações que a gente está enfrentando, o nosso cérebro ele vai... se moldando, ele acaba... estava a microfonia mesmo. Uhum. Certo. Então, ele acaba... o cérebro da gente, ele nos avisa. Ele desperta um gatilho que diz, olha, você tem que agir, você tem que fazer alguma coisa. Porque é uma resposta natural do nosso cérebro para o nosso organismo agir. Porque isso é normal. O problema ocorre... quando essa ansiedade, quando essas respostas, elas tornam-se excessivas. Então, como por exemplo, eu sei que eu tenho que atravessar a rua e eu tenho que ter cuidado. Então, eu tenho que olhar se vem carro, eu tenho que olhar se vem alguma bicicleta para que eu não seja atropelada. Então, isso aí é uma ansiedade normal. Se eu ver um carro que está próximo, eu digo, não vou porque... eu não vou, eu sei que vai bater, que não dá tempo. Mas quando esse cuidado ele torna-se excessivo, eu começo a ficar com medo de atravessar a rua. Mesmo que não venha carro, eu já começo a imaginar que vem carro, que vai bater em mim. Então, muitas vezes, eu já começo a pensar, eu não vou na rua hoje, porque eu vou ter que atravessar a pista. Eu não vou sair de casa, porque eu vou ter que atravessar a rua. E aí, essa preocupação excessiva... ela começa a se tornar doentia. Então, muitas vezes, um processo, uma crise de ansiedade, ela não começa do nada. Ela já vem dando sinais igual à depressão, ela vem dando sinais de que algo não está certo, que a gente precisa organizar para que o nosso cérebro se organize também. Quando a gente fala... de uma crise de ansiedade, ela pode estar do processo, né, de ansiedade. O indivíduo, ele, quando desenvolve o problema da ansiedade, esse problema pode ter sido desencadeado por vários fatores. Tem a questão genética, tem aquela pessoa que já é ansioso. A gente vê as crianças hoje em dia, elas já são ansiosas, e aí o uso de telas deixa muito mais ansiosos. É por isso que a gente bate tanto nessa tecla de que não deixem tanto as crianças estarem usando telas. E se você toma a tela, daqui a pouco a criança está estressada, ela joga as coisas no chão, ela quebra as coisas porque ela está ansiosa, que tá, o cérebro dela está precisando de dopamina. E aí, quando você entrega o celular, o menino se acalma. Aquela crise de pânico, de ansiedade que ele estava, já se acalma, se tranquiliza. Você parece que nem tem aquela criança rebelde que há pouco tempo estava ali chutando, estava ali beliscando, estava chorando ou se jogando no chão porque queria o brinquedo dele, que é o entretenimento dele, que é o celular. Então, muitas vezes, quando você vê uma criança passando por uma crise de ansiedade, aí você acha que ele é criança, isso é birra de criança. Mas aí o cérebro dele já vai acostumando, sabendo que nessas crises ele vai conseguir as coisas. Então, a criança, ela é muito inteligente, o cérebro da criança é muito inteligente. Ele armazena essas situações e vão crescendo, sabendo que a cada crise que ele tiver, a cada birra que ele tiver, ele vai ser recompensado por aquilo. Então, tem essa questão. Tem a questão genética da criança já nascer assim. Tem a questão durante a criação, a sua educação, o que é que você está fazendo pelos seus filhos, qual a contribuição que você está dando. Muitas vezes a gente vê os pais colocando o celular para ser babá da criança. Então, quer conversar, entrega o celular à criança. A criança fica lá, pode acabar o mundo, que a criança não está nem aí, pode fazer a festa, pode fazer o que for, que a criança está ali, que não tira os olhos, está vidrada ali no telefone, porque ela está alimentando o que o cérebro dela está pedindo. Isso aí pode gerar uma ansiedade, pode ser uma das causas. Uma outra causa também da ansiedade é uma sobrecarga emocional. Quando aquela pessoa pega tudo para si, o problema é sempre meu, a culpada sempre sou eu, o problema sou eu, se tiver algum Sim. problema em casa... Tudo ela correlaciona, que ela está relacionada a ela, que o problema é sempre com ela. Essa pessoa, ela começa a ficar tão ansiosa que ela acaba querendo falar antes que as coisas aconteçam, agir antes que as coisas aconteçam. Quando a gente fala de depressão, a gente fala que a depressão é um excesso de passado. É coisas que você não conseguiu se perdoar, são situações que ficaram no passado e que você fica remoendo, puxando o seu passado. Coisas que te machucam, que te fizeram sofrer. Já a ansiedade, ela é um excesso de futuro. São coisas que você não vai poder mudar. Então, você acha que se você fizer as coisas antes das pessoas pedirem, antes, porque eu tenho que tomar, eu tenho que falar antes de fulano falar. Muitas vezes, você diz, mas você ia falar isso, mas aquela pessoa não ia falar aquilo. Mas a tua ansiedade, ela foi tão grande que ela não te deixou ouvir. E aí você já fala antes de ouvir. E o X da questão para que a gente viva bem, para que a gente tenha uma vida mais tranquila, é ouvir mais e falar menos. E aí, na ansiedade, esse papel, ele se inverte. Quando a gente diz ouvir mais e falar menos, o Criador já nos fez assim. Nós temos dois ouvidos e apenas uma boca. Então, se nós temos dois ouvidos, a gente precisa ouvir mais. Quando a gente para ouvir, a gente sabe exatamente o que a gente vai dizer. A gente tem tempo de raciocinar para dizer o que precisa. Então, uma pessoa, quando ela está num processo ansioso, ela fala pelos cotovelos. Aquela pessoa que não deixa você terminar a conversa, que corta seu raciocínio. Muitas vezes você está conversando com uma pessoa e aquela pessoa diz, espera aí, Johnny, olha, antes que eu esquecer, dizer isso aqui para você, você já não sabe mais o que você estava dizendo, porque... Ela, na ansiedade dela, não por maldade, mas por ansiedade mesmo, ela acabou cortando o teu raciocínio para dizer o que ela queria, porque ela também vai esquecer se ela não te disser. Porque na ansiedade também você apresenta lapsos de esquecimento, lapsos de memória. Então, o teu pensamento é tão acelerado, vai tão rápido, que você acaba deixando palavras, deixando coisas que... Você deveria ter dito, mas você está muito à frente. Você não tem tempo para parar e dizer, eita, isso aqui eu tinha que dizer. Acaba acelerando, feito um áudio acelerado, o áudio do WhatsApp em 2 minutos. Que você acelera e diz assim, eu não consigo escutar um áudio de fulano, porque o áudio dele tem 40 segundos. E eu não tenho como botar na velocidade 1, não, tem que botar na 2. Aí, blá, blá, blá, e você ouve... Tua mente acelera e aí depois você também vai estar acelerado. Quando a gente fala de traumas, de outras coisas que podem causar a ansiedade, a gente fala de problemas familiares. Quando a gente diz problema familiar, a gente fala da questão do convívio, do relacionamento pai e mãe, do relacionamento mãe e filho, mãe e filha, da aceitação ou não aceitação de você aceitar como sua mãe é. Ah, porque minha mãe é do tempo antigo. Claro, a gente, nós mães, nós somos realmente do tempo bem antes de vocês. Não poderia ser diferente. Mas você não tem paciência, muitas vezes, com as perguntas dos seus pais. Eu agora lembrei que meus filhos sempre dizem assim, por que toda mãe é assim? Porque quando chega alguém lá na casa, na minha casa, eu sempre pergunto, é filho de quem? Esse filho é da família de quem? Eu não pergunto como é o nome, porque eu não conheço os jovens hoje em dia. A gente conhece os pais dos jovens, os avôs.
1: É filho de fulano, já sei quem é.
2: Exatamente, a gente pergunta logo, né? E aí ele disse, por que toda mãe é assim? Eu digo, é porque a gente já vem com esse defeito de fábrica, não tem como mudar. Mas tem o convívio familiar, ele é muito importante para que você crie um passado saudável. E se você tem uma velocidade tão rápida que não te deixa boas lembranças, ou lembranças algumas, como está sendo essa convivência familiar? Tem também as questões da convivência no trabalho.
1: Uhum.
2: O trabalho, ele é um dos principais causadores de estresse e ansiedade hoje em dia, Johnny. Porque você tem no trabalho a sua segunda família. Porque no trabalho, você convive mais tempo com aquelas pessoas que você está trabalhando do que com a sua família de casa.
1: Muitas vezes, é.
2: Você passa mais tempo no trabalho do que mais tempo em casa. Então, a sua família do trabalho... são aquelas pessoas que você faz amizade, são aquelas pessoas que você não tem tanta afinidade, mas que você tem que aguentar. São aquelas pessoas que falam de você, que você fala dela, ou que você tem mais afinidade com um, não tem com outro, e que tem aqueles problemas de trabalho que todo mundo sabe que trabalhar aqui, conviver em sociedade é complicado, trabalhar em equipe também, que são vários pensamentos, são várias pessoas com opiniões diferentes, e acaba que isso pode te causar um estresse e ansiedade. Tem a cobrança na produção, que você tem que dar conta da produção do material que você está ali no trabalho. Tem a cobrança da questão, não só da produção do jeans, vamos citar o jeans, mas também loja, como vendedor, ele precisa atingir metas. Então ele começa a ficar estressado porque está chegando o final de mês e ele não conseguiu atingir a meta. Então vem aquela ansiedade, será que eu vou conseguir? Eu estou precisando desse extra que é para poder cobrir algumas pendências. E acaba desencadeando umas crisezinhas que vai, como eu já disse, aquela crise grande, ela não vai acontecer do nada. Ela vai vir depois.
1: Muito bem, 11 horas e 27 minutos, 11h27, a gente volta rapidinho na programação Gerlus, dando as dicas de saúde e bem-estar.
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1: Muito bem, Gerluce, já são 11 horas e 33 minutos, vamos dar, isso, dar continuidade aí ao nosso assunto de hoje, né? Deixando o pessoal muito mais informado, menos estressado, tentar, né?
2: É, pois é, menos ansioso. Então, como a gente estava dizendo, a questão do trabalho, a cobrança na produção, ela acaba deixando a gente mais ansioso, mas tem a questão financeira, que atrapalha muito e que contribui para o desenvolvimento da crise ansiosa. Porque antigamente, na minha época, quando eu falei agora no meu filho dizer, porque todo pai é assim, na minha época era cobrir cheque. Hoje é pagar fatura do cartão. É, você tem um cartão com limite alto, às vezes você empresta, ou às vezes você compra, porque quando você tem um limite alto, você acha que tem dinheiro. E o cartão de crédito é um dinheiro imaginário, é um dinheiro que você acha que tem e você não tem. Mas a conta chega e aí vem aquele estresse que você sabe que os juros são altíssimos. Então, vem aquela preocupação que acaba desencadeando, sim, uma crise de ansiedade, porque você não está conseguindo cumprir com os seus compromissos. Outras situações que são que causam a ansiedade, que desencadeiam crise de ansiedade, são alguns traumas, como, por exemplo, um expectativa que você teve, ou algum acidente que você sofreu. Como você, quando você tem um acidente automobilístico, você fica com medo de dirigir novamente, ou quando você sofre um acidente de moto, você fica com medo de pilotar a moto, tem aquela crise, aquela ansiedade. Quando você retorna à atividade normal, você fica achando que vai acontecer novamente. E aquilo, se for uma ansiedade pequena, uma crisezinha de ansiedade pequena, é o teu cérebro te avisando que você precisa ter mais cuidado. Porque a ansiedade, como eu já disse, é um sistema de defesa. Então, o cérebro te avisa, cuidado, lembre do que aconteceu e você precisa ter mais cuidado. Mas quando você tem um alerta desenfreado, desencadeia um alerta, não, eu não consigo mais nem olhar para a moto que eu já lembro do que aconteceu, eu não consigo ver uma moto que eu lembro do que aconteceu. Quando a gente...

0: só que sofri.
1: Mas quando você tem um alerta desenfreado, desencadeia um alerta, não, eu não consigo mais nem olhar para a moto que eu já lembro do que aconteceu. Eu não consigo ver uma moto que eu lembro do que aconteceu.

0: delito com você. Você tem, às vezes, um tempo atrás, eu fui assaltada, Johnny, em um determinado local e teve tiros e tudo. E eu fiquei muito tempo com medo, eu não podia escutar qualquer barulho, que eu já achava que eram tiros. Eu ficava, isso, e ele ficava, eu lembro que ele ficou dizendo assim, se você denunciar, a gente sabe onde você mora, e a gente e eles fazem aquela pressão psicológica,
1: e você
0: quando eu ficava na calçada, às vezes meus filhos na calçada, eu corria, eu tava pra dentro, quando eu escutava um barulho de moto, não tem aquelas pessoas que ficam ansiosas e morrem de medo, quando vem alguém de capacete, já pensa, já vou ser assaltado. Graças a Deus, a gente não está muito aqui em Toritama, não tem tanto isso, não. Na cidade vizinha, a gente vê muitas coisas, em Santa Cruz, que é demais. A gente vê
1: por aqui, por perto, tem umas cidades que são demais.
0: Aqui deu uma diminuída, graças a Deus. Então, esses traumas, eles causam isso aí. Alterações hormonais e fatores biológicos, eles podem causar também, desencadear uma crise de ansiedade. Quando a gente fala nas alterações hormonais, a gente fala na chamada, na popular menopausa. E na popular menopausa, onde os nossos hormônios estão todos bagunçados, as mulheres, elas têm as crises de ansiedade, elas podem ter aqueles surtos de gritar do nada, de querer jogar as coisas do nada, de quebrar coisas, aquele surto momentâneo, que isso pode acontecer, de ter aquela vontade de gritar, porque exatamente, não é que toda vez você está quebrando os pratos em casa, me escute, você está quebrando em casa, os pratos em casa com raiva do marido,
1: de querer jogar um prato, de querer jogar um prato dele, um copo, exatamente, uma garrafa.
0: Exatamente, não coloque a culpa na menopausa, mas que a gente, quando está nesse período mesmo, a gente tem esses estresses, temos sim, com certeza. Aí tem a questão genética, como eu falei, mas tem outros agravantes também que podem desencadear a crise da ansiedade, que é o consumo excessivo de cafeína. Então, aquela pessoa que é viciada no café, aquela pessoa que toma a cafeína como um pré-treino, mas tem outras pessoas que são viciadas no café mesmo, que não consegue passar o dia sem tomar café, que a todo instante está ali tomando café porque está acalmando os seus nervos, ela está tendo pequenas crises de ansiedade que qualquer hora ela pode ter um surto. Ela pode ter uma grande crise e vai ser bem complicado porque o corpo já está viciado à cafeína, como é a questão do álcool também. Então, a pessoa, quando ela está numa crise de abstinência alcoólica ou abstinência, seja ela de drogas lícitas ou ilícitas, ou seja, o álcool ou outras drogas, o café. Então, quando você está com crise, com abstinência, com ausência dessas drogas, você vai ter uma crise de ansiedade. É tanto que quando uma pessoa tem crise de abstinência alcoólica, ela começa a respirar ofegante, ou ela consegue aquilo que ela quer. Aí, quando eu falo assim, ou ela consegue aquilo que ela quer, que é a bebida, para dar uma calibrada nos nervos, ou a questão do cigarro, ele começa a ficar estressado. Aí você imagine o que a sua criança está passando. Se você não consegue parar de beber, se você precisa tomar alguma bebida para você controlar seus nervos, ou você precisa fumar um cigarro para você não atacar ninguém, imagine como a sua criança fica quando você não dá o celular, se você habituou ele naquele vício. É desse mesmo jeito, o cérebro dele fica numa crise ansiosa que enquanto você não dá, ele não consegue se acalmar. Do mesmo jeito, enquanto você não bebe, não consegue equilibrar os seus nervos. E quando você não fuma, você não consegue se equilibrar também. E quando não toma seu cafezinho, fica atacado do juízo, que até dor de cabeça você tem. Então, a gente tem hoje drogas que, infelizmente, quando a gente repete a frase, nada acontece por acaso. Uma crise de pânico, uma crise de ansiedade ou uma depressão não é por acaso. É uma somativa de várias coisas. Algumas doenças, medicamentos também podem causar essas crises de ansiedade. Como eu falo de doenças, eu falo do hipertireoidismo. Pessoas que têm problemas de tireoide avançado, né, e o hipertireoidismo, eles podem sim ter crises de ansiedade desencadeadas pelo processo pela regulação rápida, que o metabolismo é acelerado, tudo é acelerado no corpo. Então, você pode estar com crises de ansiedade relacionada a problemas da tireoide. Outra coisa também que pode trazer, que pode desencadear uma crise de ansiedade é a privação do sono. Aquelas pessoas que não dormem bem,

0: aquelas pessoas que trabalham o turno noturno, que por mais que você chegue em casa no outro dia e você diga, eu vou dormir, eu vou descansar, mas o sono da noite é diferente. Por que que o sono da noite é diferente? Na semana passada eu falei aqui sobre depressão e eu falei que, quando a gente fala sobre a depressão, eu falei que no período de 11 horas da noite a 3 da manhã, o nosso intestino ele está produzindo altas concentrações de serotonina, que é um dos neurotransmissores que faz com que a gente, o nosso cérebro funcione melhor, o nosso bem-estar, o nosso sono, a nossa autoestima, o nosso controle emocional. Então, se eu tenho só plantões noturnos, infelizmente eu não vou ter essa produção da serotonina. E aí vai estar me fazendo falta, alterando, aumentando as chances, as possibilidades de eu ter uma crise de ansiedade. A gente vai falar dos principais tipos de crises ansiosas e depois a gente vai dizer como ela acontece, depois do nosso apoio, né, John, que tem que passar. Então, a gente vai
1: muito
0: dizer
1: bem
0: os tipos de crise e como acontece, para que você possa diferenciar, porque a gente às vezes vê, Johnny, uma pessoa desmaiada e diz, fulano desmaiou, fulano teve uma crise, isso é frescura, gente. Problemas de desordem emocional não é frescura. A gente precisa tratar com respeito o problema das pessoas.
1: E assim, são muitos fatores, né, Gerluz, que traz, né? Às vezes muita gente tem, né, essas crises e dá dor no peito.
0: Sim,
1: não é?
0: Com certeza.
1: Eu já vi gente com dor no peito.
0: Uma crise de ansiedade é terrível.
1: Com falta de ar, respirando, de respiração, enfim, né?
0: Eu já tive uma crise de ansiedade.
1: Já, sim.
0: A minha sorte era que eu sabia o que estava acontecendo, mas eu não conseguia entender o que era, por que que eu estava tendo a crise. Porque naquele momento eu não estava passando por uma situação de estresse. Mas durante a semana toda eu passei.
1: Vai se juntando aos pouquinhos.
0: E chega uma hora que o corpo diz assim, eu tenho que descarregar porque não dá mais não. E aí acontece aquele surto que a gente tem de ter a crise, de às vezes dizer coisas. Por isso que a gente tem que ter muito cuidado, porque às vezes a gente diz coisas que magoam. E são palavras que marcam e que ficam para sempre para outra pessoa, né?
1: Exatamente. Gente, são 11 horas e 43 minutos. Voltamos rapidinho com as dicas que Gerluce está trazendo para você hoje de saúde e bem-estar. Sai daí.
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7: Agora 11 horas e 47 minutos. O tempo não para, Gerluci, é corrido. Eita, vamos lá então. Continua com as dicas de saúde e bem-estar. Vamos, né, até 11 horas e 58, 11h59, que é meio-dia, você já sabe, tem o horário eleitoral gratuito, tem um guia.
8: Nossos futuros representantes.
7: Exatamente, né? Tá aí as propostas dele aí para o povo.
8: Pois é. Quando a gente tava falando nas crises de ansiedade, tem outra crise também que é muito comum, que é a ansiedade de separação. Então, quando a gente fala de ansiedade de separação, a gente fala da ansiedade que os pais sentem quando vão mandar as crianças para a escola, ou quando a criança vai para a escola que não quer se separar do pai, ela tem aquela crise de choro, é uma crise de ansiedade, a criança está ali porque é tudo novo para ela, mas com o tempo ela vai acostumando, porque vai fazer parte da rotina dela. E tem aquelas pessoas que têm, quando a gente fala da ansiedade de separação, a gente fala das pessoas que não aceitam a separação, que já começam a pensar que qualquer... Uma pessoa que, eita, levantou e esqueceu de dar bom dia, saiu sem dar um bom dia, você já começa a botar na cabeça que a pessoa já está se afastando de você e que você, que ele vai te deixar. E você acaba vivendo com a mente muito acelerada. Você cria situações onde não existe. Você começa a vigiar celular. Você começa a fiscalizar a vida do outro. Você já começa a imaginar se ele chegar mais tarde ou ela chegar mais tarde. Você já começa a imaginar que está com o outro. Então, acaba atrapalhando a tua vida como Exato. Um todo. Porque você não vive em função desse futuro que você está vendo e talvez não venha a acontecer. Então, aquela situação de você ficar pensando o tempo todo se o telefone tocar ou se chegar alguma mensagem, você já fica imaginando. Quando a gente fala isso de ciúmes, não são só ciúmes excessivos. A gente tem um estado patológico, um estado doentio, que é uma ansiedade de separação. Ela já começa, ou ele já começa, a imaginar que você vai o deixar ou que você vai a deixar por conta de outra pessoa ou que algo está acontecendo e passa o dia inteiro pensando nessas
7: traumas,
8: coisas.
7: Né?
8: Exatamente, que vão atrapalhar a tua vida.
7: Exato, exato. Assim, até acontece, eu já vi muitas vezes assim, a gente, no dia a dia, até em relacionamentos assim, de pessoas que tiveram relacionamentos tóxicos, né?
8: Sim.
7: E quando arruma outra pessoa sossegada, fica o que ele faz ou ela faz, parece que o mundo vai se acabar. Será que ele vai me trair? O que é que está acontecendo? Porque não me responde logo no telefone, porque demorou a falar comigo, porque demorou a chegar, eita, era para chegar de 6 horas, já são 6h10, não chegou.
8: É.
7: Então, são traumas que ficam, né?
8: Quando você manda uma mensagem que aquela pessoa não responde naquele momento, então aí, você já começa a ficar aperreado, irritado, veja, a ansiedade vai tomando conta de você. E aí, quando eu falo que a ansiedade vai tomando conta da gente, como a gente tem um tempinho bem curto, eu vou dizer mais ou menos como acontece uma crise de ansiedade, que eu já falei aqui outras vezes, mas é como eu digo, as coisas não acontecem do nada, não vem de repente, não. Ela já vem, é uma somativa para que leve você a ter essa crise. Bom, quando você tem uma crise leve, muitas vezes você tem o coração acelera, e quando o coração acelera, você sente aquela taquicardia, o coração batendo muito rápido, e você sente uma dormência na ponta dos dedos, principalmente nos dedos das mãos, e você é como se o teu corpo todo fosse ficando duro, enrijecido. Uhum. E aí você sente como quando você dobra a perna muito tempo, que o teu pé fica dormente, quando volta ao normal, você sente essas mesmas sensações de formigamento nas pontas dos dedos. Então você começa com a respiração ofegante, você acha que você está infartando porque está com aquela dormência. Então começa, você tem dificuldade para respirar, e quando você tem dificuldade para respirar, você começa a puxar o ar devagar. Então, devagar e curto. Então, você não faz e solta. Você não puxa, você não inspira e expira. Você faz...
7: Isso.
8: E o que é que acontece? Quando você faz só isso, ó, você não tem uma troca de oxigênio. O seu oxigênio não entra puro para que você respire. E você fica com mais gás carbônico. E você, quando você tem só essa... Não tem essa respiração de dizer assim... Puxe, encha os pulmões, que é isso que a gente. É o remédio para a ansiedade, é respirar. Em todas as situações que você esteja, respire. Se você está num surto, gritando, falando, gritando com alguém, quebrando as coisas, respire. Porque o teu cérebro está precisando de oxigênio para reorganizar suas ideias. Em tudo na vida a gente precisa do ar para respirar. É tanto a criança quando nasce que ela não respira. Ela tem que passar por um choque de realidade, uns tapinhas, um movimento lá para respirar, para poder ela seguir. E veja que a gente, quando nasce, a gente respira e chora. Então, não tenha medo, não pense que você, se você chorar, você vai ser fraco, você vai estar se aliviando. Então, se você não troca esse oxigênio, desse jeito que eu estou dizendo, se você não enche o ar o pulmão de ar, para poder você expirar o que está de gás carbônico, você vai ficar com mais gás carbônico dentro do seu corpo. E o que é que o teu cérebro vai fazer? Ele vai te apagar. Ele vai te apagar porque ele está com mais gás, ele precisa de oxigênio, ele tem mais gás carbônico. Então, o teu cérebro te apaga por segundos, não é por minutos. É por segundos para poder fazer essa troca de oxigênio. E aí, é por isso que a pessoa, quando tem uma crise de ansiedade forte, ela desmaia. Não é frescura, não diga que a pessoa não está desmaiada, porque ela apaga. Só que ela não fica apagada 5 minutos, não, viu, gente? Então, assim, é uma coisa bem rápida que o cérebro precisa para poder devolver o ar para os pulmões. E é tanto que quando ela volta, ela faz... Então, ela puxa mesmo, porque o cérebro diz, você tem que puxar. Quando ela acorda, ela dá aquela puxada mesmo do ar para poder o cérebro continuar trabalhando. E aí... Esse coração acelerado, ele aumenta a pressão. Aí você chega com um paciente no hospital, e você saiu de casa com ele desmaiado. Você já chega com ele no hospital acordado. É tanto que ele já está mexendo a cabeça, ele já está respirando, mas ele ainda está com aqueles espasmos, porque os nervos ficaram tudo duros. Então ele ainda está com os nervos ainda se tremendo, se jogando, porque é o relaxamento do corpo. Então chega no hospital, o que é que vai ser feito? Uma medicação para relaxar e dormir, para poder o cérebro recomeçar. E aí você só vai conseguir se livrar dessas crises quando você faz terapia. Você precisa entender o que é que está causando essas crises. Você precisa se ajudar. E ao conversar com o psicólogo, você vai estar resolvendo essas... sabendo de onde vêm essas crises, essas pendências, para que você possa sanar e ter uma vida melhor. Quando não dá certo só a terapia, você também tem que tomar remédio. Porque muitas vezes, quando você diz, eu fui para o hospital e tomei uma injeção e me acalmou, você tem que procurar o médico para saber o remédio que você vai tomar. 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
7: Manda um abraço, quem está ouvindo a gente, já mandando aquele abraço para você, a Maria Lucemi.
8: Um abraço, minha amiga Lucemi. Um abraço a Juscelio, a Nena, lá de Fazenda Velha. Minha amiga Coca e a mãe dela,
7: Benicita. Daiana está ouvindo você também.
8: Um abraço, minha amiga Daiana. Valquíria, um cheiro para você, Val. Muito obrigada. Beto, do hospital. Jane, que sempre nos ouve. Isso. Jane Lima, né, que está na escuta. Jane de Zoa. Zoa, meu amigo, um abraço para você. Minha mãe, Vera. Lídia, a cuidadora dela. Vera também. Então, a todas as pessoas que dizem, olha, eu ouço você na rádio. Eu recebo com tanto carinho esse carinho que eles têm por mim, eu fico tão feliz, porque eu sei que a gente é ouvido e que muitas coisas que a gente passa aqui, Johnny, passam a fazer parte da vida deles e eles conseguem melhorar e, com os conselhos assim, que a gente traz aqui.
7: Rapidamente, a gente tem um minuto ainda para a gente bater um papinho aqui, Gerlos. Muitas vezes eu estou aqui, que eu ando muito em Toritama, né? São os quatro cantos de Toritama, né? Fazer parcerias, enfim, apoio, e o pessoal fala muito, entendeu? Sempre, mas rapaz, todas as terças, eu vejo você lá com a Gerlúcia explicando, tem cada dicas boas, são dicas que ela dá pra gente, né? Dá uns toques assim que a gente se liga e corre atrás para resolver.
8: Pois é, a gente traz informações para que você possa cuidar da tua saúde.
7: Isso.
8: E essas orientações que a gente faz é a nossa missão. Então, a gente está desempenhando essa missão e agradecemos o espaço que a Toritama FM abre para que a gente possa chegar em suas casas.
7: Gerlúcia, foi bom bater um papo com você, né? Hoje o papo foi bem rápido, já chegamos um pouquinho atrasado um pouco, né? De acordo com a vida, com a correria.
8: Da vida, nossa ansiedade.
7: Isso, a correria, né? Mas valeu, muito bom esse papo de hoje. E na próxima terça-feira, às 11 horas,
8: estaremos de volta.
7: Com saúde e bem-estar. Um abraço a todos vocês. A partir das 2 da tarde, estou de volta aqui na programação da Melhor. Valeu, gente. Vem aí o horário eleitoral gratuito. Vamos ouvir as dicas, né, as informações e os projetos e as promessas também. Valeu.
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24: Muito boa tarde, bem-vindos, bem-vindas, meninos, meninas, garotos e garotas ligados, conectados, plugados, antenados, ampliando cada vez mais o som da nossa rádio Toritama FM 104,9. Ótima tarde! Agora, meio-dia, mais 34 minutos. A partir de agora, vamos dando início ao nosso cardápio Toritama FM. Hoje é terça-feira, dia 8 de setembro de 2026. Após o feriado do 7 de setembro, final de semana aí coladinho, né? Muita gente descansou, outros trabalharam, outros ficaram em casa, outros viajaram, mas que bom ter cada um de vocês de volta. Abraços para todo mundo! Já foram decorridos 251 dias do ano, faltando 114 dias para o término desse mesmo ano. Fase da lua minguante, gente. Estamos na segunda semana do mês, porém a 37ª semana do ano. Estação é o inverno, com nada cara de inverno, hein? Parece mais verão mesmo. Hoje é aniversário da cidade de Vitória, no Espírito Santo. Aniversário também de São Luís do Maranhão. Hoje é o Dia Mundial da Alfabetização. Bom, o lance é o seguinte, dedicamos o nosso programa a todos os aniversariantes, felicitações para cada um de vocês, obrigado pelo carinho da audiência, tá certo? E eu vou convidar cada um de vocês também a participar da nossa programação. Que tal? Através do nosso fone WhatsApp, você fica à vontade, pede sua música, manda de presente para quem você quiser e com certeza vai aí ter um hora e almoço aí maravilhosa com boas músicas. Chega de papo!
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24: Bon Tyler, It's a Heart. Ótima tarde.

0: Touri, Tamo FM 104,9, Zé Ramalho, Cidades e Lendas, Bonnie Tyler, It's a Heartache. Bom, essa música de Ramalho vai te apresentar só aí com certeza para meu querido irmãozinho ligado na nossa programação aqui na Touri, Tamo FM. Alô, Geraldão! Lá tem tudo utilidades, abraços, meu irmão. Fazer o seguinte, intervalo, volto já com muito mais músicas para você.
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0: Na sua rádio Touritama FM 104,9, agora meio-dia, mais 47 minutos. 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
1: Toritama FM 104,9, meio-dia mais 49 minutos. 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
1: De volta com o nosso programa aqui na sua rádio Toritama FM 104,9, meio-dia mais 51 minutos. Chegou a hora de mandar alô para todo mundo ligado na nossa programação. Obrigado pelo carinho da audiência e abraço para todo mundo.

0: certeza a gente vai aproveitar, mandar aquele beijo, aquele abraço maravilhoso lá pra Caruaru, ligadinho conosco também na nossa programação. Isso mesmo, gente. Vou mandar o meu beijo aqui pra minha querida Cida Amaral. Alô, alô, Cida Amaral, lá no bairro São Francisco, em Caruaru. Beijão pra você. Deixa eu mandar um grande abraço ao meu querido locutor Rivaldo. Valeu, Riva. Abração, meu irmão. Conosco também na nossa programação, a gente manda um abraço aqui pra minha querida ouvinte Lucy Cleide, na Vila Canã. Beijos pra você, querida. Boa tarde. Também ligada aqui em Toritama, a gente manda o meu beijo aqui para o meu querido, a minha querida amiga, a Kate, tá ligada comigo também aqui em Toritama. Valeu, Kate. Obrigado pelo carinho da sua audiência. Quem mais? Tem mais gente aqui. Vou agora lá para a cidade maravilhosa de Garanhuns, minha querida Jéssica Patrícia. Beijos para você, querida. Aqui em Toritama eu mando o meu abraço ao meu querido Valdo da Colinha Express Gráfica Digital. Obrigado pelo carinho da audiência. Aquele abraço, meu irmão. Seguindo aqui a nossa lista, também vou agora lá para a cidade de Paranatama, ali para o lado de Garanhuns, minha querida Ivanda. Beijos, Ivanda! Vamos agora para a cidade de Lagoa dos Gatos, a minha querida Eliane Ferreira. Boa tarde, Eli. Tudo de bom, querida? Também conosco aqui lá em Caruaru, eu mando meu beijo carinhoso aqui para minha querida Roseni Silva, para sua mamãe Dona Rosilda. Abraços! Grande abraço aí também para meu irmãozinho, meu irmão de rádio, Civaldo Lima, lá em Caruaru. Abraço, Civaldão! Deixa eu mandar um beijo também, com certeza, para minha querida Edjane em Riacho das Almas. Ótima tarde para você! Mais gente conosco. Alô, minha querida Aldeci Gonçalves. Alô, Aldeci em Caruaru. Boa tarde pra você. Obrigado pelo carinho da sua audiência. Beijão. Alô, Dona Gláucia. Dona Gláucia Araújo lá em Caruaru. Boa tarde, Dona Gláucia. Aqui em Toritama também tem muito mais gente ligada conosco na nossa programação. Deixa eu aproveitar e mandar um meu abraço ao meu amigo José aqui em Toritama. Valeu, José. Abraços, meu irmão. Mandando meu boa tarde também pra minha querida Maria Lucemi Mial, tá por aqui também. Ótima tarde. Vamos de música.
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0: Guns N' Roses. Essa é a cara da década de 90, hein? A gente confere Knock on Heaven's Door. Agora, meio-dia, mais 54 minutos. Boa tarde, cidade.
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1: Programa Cardápio, sempre campeão em audiência, com certeza, com essa figuraça, Wagner Alex. Eu tô aqui em Caruaru, meu amigo. Eu quero ouvir Belchior na hora do almoço. E tem uma pessoa que ele sempre escuta seu programa, é o Paulo, motorista do Hospital da Mulher aqui em Caruaru. E eu estou no intervalo, né, do meu trabalho, estou com certeza conectado na melhor. E eu quero mandar para todo mundo que tem bom gosto em ouvir música de qualidade com esse programa de meio-dia às 14h, o seu. E depois vem o do meu amigo Johnny Filho, né? Que é outra audiência.

0: Motor Então em Filme 104,9, Belchior na hora do almoço, indicação aí do meu amigo Rogério Cipriano, lá em Caruaru. Aproveitando a oportunidade, mandando um abraço aí para o amigo Paulo Motorista. Valeu, Paulo. Obrigado pelo carinho da sua audiência também, meu irmão. Antes tivemos ainda Guns N' Roses, Knock No Heaven's Door. Na sua Tony Tamo FM 104,9. 1 e 4. Intervalo, volto já.
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0: Na sua Toritama FM 104,9, agora 1 da tarde, mais 5 minutos. 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
0: Toritama FM 1 e 11, boa tarde. 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
0: Eu tô de volta junto contigo agora na sua Toritama FM, 1 da tarde, mais 14 minutos. Como dizia Cazuza, o tempo não para. Vamos seguindo o nosso programão. E de cara, deixa eu já logo mandar um beijão pra minha querida Andréia, em Vitória de Santo Antão. Boa tarde pra você, minha querida. Tudo de bom? Tem mais gente conosco, com certeza. Mandando um grande abraço aí ao meu querido ouvinte, meu irmãozinho, tá ligado conosco. Alô, meu amigo Emerson Silva, lá em Olinda. Boa tarde pra você, meu irmão. Aproveitando, deixa eu mandar o meu beijo carinhoso à minha querida Janaína, aqui em Toritama. Boa tarde, Jana. Tudo de bom? Ligado conosco na nossa programação também, com certeza tem muito mais gente. A gente agradece o carinho da audiência. Deixa eu mandar o meu beijo carinhoso à minha querida Neide, no bairro São Francisco, em Caruaru. Boa tarde, Neide. Tudo de bom? Cadê o áudio da minha amiga Neide? Será que vai sair aqui? Bom, daqui a pouco a gente bota, com certeza.
16: Oi, Wagner, boa tarde, meu querido. É Neide do São Francisco, aqui em Caruaru. Tudo
0: Oba,
16: bem, Neide, meu amor?
0: Tudo certo.
16: Esse programa lindo aí, com essas músicas maravilhosas.
0: Verdade, viu? Bom, obrigado aí, com certeza, pela sua participação, minha querida. Tudo de bom? A gente agradece a cada um de vocês, sempre ligados aqui conosco. É um presente pra gente, né? A companhia de vocês é realmente especialíssima. Agradeço de coração mesmo. Quem mais está conosco aqui, com certeza? Vou agora lá para Arco Verde, a cidade de Arco Verde, tem a minha querida Dionete. Beijos, Dionete. Ótima tarde para você, minha querida. Tudo de bom? Aqui em Toritama, na minha querida capital do jeans, eu deixo meu beijo para minha querida Ivônia Rocha Silva. Beijos para você, Ivônia. Tudo de bom? Seguindo ainda aqui a nossa lista de gente, deixa eu aproveitar aqui. Na cidade de Bom Conselho, eu mando meu beijo para minha querida Sângela Soraya. Ótima tarde. Obrigado pelo carinho da sua audiência. Também lá na capital pernambucana, eu mando um abraço ao meu querido cantor e compositor Almir Rush. Grande abraço, Almir. Abração, meu querido Gabriel. Valeu, Gabriel. Abraços, meu irmão. Aqui em Toritama. Beijos também lá para a capital pernambucana. Vai para minha querida Sabrina Calheiros. Boa tarde, Sabrina. E aqui em Toritama eu mando meu abraço ao meu querido Lorivaldo Buiú. Valeu, Buiú. Grande abraço a você. Vamos seguindo o nosso programão. Com muito mais músicas, evidentemente. Aqui vamos atendendo também a pedidos. Ligadinha conosco na nossa programação. Essa vai de presente para minha querida Edjane, em Riacho das Almas.
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0: Tem Bryan Adams, All for Love, e a participação de Sting e Rod Stewart.

0: 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Aí a belíssima voz da Verônica Sabino, Todo Sentimento. E essa foi tema da novela Vale Tudo, do ano de 1988. Antes tivemos Bryan Adams, All for Love, Tudo por Amor. E a participação especial do Sting e também do Rod Stewart. Na sua Touro Itamo FM 104,9. Uma excelente tarde para todo mundo. Agora 1h26. Intervalo, voltamos já com muito mais músicas. Antes, deixa eu aproveitar aqui, deixa eu mandar o meu beijo carinhoso à minha querida Rose, lá em Rio Largo, Alagoas. Ótima tarde para você. Também deixando o meu beijo carinhoso aqui, vou mandar o meu beijo. Beijão especial aí para minha querida ouvinte, a Bruninha, lá em Maceió, Alagoas. Beijos para vocês.
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0: Na sua Todo Itamo FM 104,9, 1h28, agora atenção confeccionistas de toda a região. 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
0: Toritama FM 104,9, 1h, mais 30 minutos. 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
0: Na sua Toritama FM, 1:33. 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
0: Wagner Anex. Muito bem, de volta com o nosso programão aqui na sua Toritama FM 104,9, agora 1:35, agradecendo a cada um de vocês, sempre, sempre. A gente agradece. Deixa eu aproveitar aqui e mandar o meu beijo carinhoso. Beijo carinhoso à minha querida Valéria Silva, em Santa Cruz do Capibaribe. Boa tarde, querida. Sempre conosco na nossa programação. Agradeço de coração, hein? Bom, e hoje é o aniversário da minha querida Sângela Soraya. Parabéns a você. Felicidades, muitos anos de vida. Que o Papai do Céu abençoe vocês. Você aí com toda a sua família, que você possa comemorar bastante esse dia tão especial ao lado das pessoas que você mais ama, minha querida. Tudo de bom! Deixo meu beijo, meu abraço, beijos e abraço a todos de bom conselho. Obrigado pelo carinho da audiência também. Vamos seguindo o nosso programão, tem mais gente ligada conosco aqui na nossa programação. A gente manda um forte abraço também para mais pessoas que estão ligadas, conectadas, plugadas, antenadas, ampliando cada vez mais o som da nossa rádio Toritama FM. Deixa eu mandar o meu beijo, beijo carinhoso à minha querida Regiane Alves, em Bezerros, beijão para você. Tudo de bom, obrigado pelo carinho da audiência. Deixa eu aproveitar e mandar um grande, grande abraço ao meu querido Gilson, lá na capital pernambucana. Gilson, um abraço, meu querido. Aproveitando também, mandando aí um beijão, obrigado pelo carinho da audiência, da Mação. A gente manda um forte abraço também para mais pessoas que estão ligadas, conectadas, plugadas, antenadas, ampliando cada vez mais o som da nossa rádio Toritama FM. Deixa eu mandar o meu beijo, beijo carinhoso à minha querida Regiane Alves, em Bezerros, beijão para você. Tudo de bom, obrigado pelo carinho da audiência. Deixa eu aproveitar e mandar um grande, grande abraço ao meu querido

0: Um abraço também para minha querida Solange, também o meu amigo Cristiano Davan. Ótima tarde para vocês. Vou agora à cidade maravilhosa, cidade belíssima de Garanhuns. Alô, minha querida Sonja Lins. Ótima tarde para você. Beijão. Deixo o meu beijo aqui também para minha querida Vânia, aqui em Toritama. Boa tarde. Alô, minha querida Wade Alves, no bairro Petrópolis, em Caruaru. Boa tarde, querida. Em Santa Cruz do Capibaribe tem ela, Alzira Pedrosa, sempre comigo. Beijão, querida. Abraçando aí, com certeza, meu irmãozinho, Lindomar da Van. Ótima tarde para você, meu irmão. Manda um beijo carinhoso também, beijo carinhoso pra minha querida Isabel, em Santa Cruz do Capibaribe. Valeu, Bel, ótima tarde. Beijão também pra minha querida Vanessinha Alves, lá em Caruaru. Boa tarde, Vanessa. Deixa eu mandar um grande, grande abraço ao meu querido Bruno Zezé. Também ao meu querido Osmar Embaixador, ao meu querido Dida e a Preta. Pessoal lá na Top Lanches em Caruaru, boa tarde a vocês e a todos os clientes também aqui, no abraço. Deixa eu mandar o meu beijo também para minha querida Roberta Melo em Maceió. Beijão para você, querida. Vamos seguindo o nosso programa. No último dia 5, né? Tivemos aí o aniversário de uma personalidade que ficou marcada na história. O cara e o que eu vi de postagens dele homenageando ele, que estaria, se estivesse vivo, estaria completando 80 anos, não foi brincadeira. Salve, salve, Fred Mercury, salve, salve, Queen.
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0: Deixa o Must Go On, o show tem que continuar. Ótima tarde.

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1: Olá, boa tarde, meu amigo Wagner Alex. Emerson Renato, de Jardim Maranguá Paulista, mas nesse momento não trabalho em Jardim Atlântico, Olinda. A pedida de hoje é com Ana Vilela, Trimbala, tá bom? Vai aí para todos que estão na escuta, especial aí, uma Nunes, aí de Toritama, também o Amona Ilson Nunes, lá em Santa Cruz do Capibaribe, e para todos os meus colegas que trabalham aqui. Estamos na padaria trabalhando e ligadinho na 104.9. Um abraço, boa tarde, vamos embora.

0: Toritão FM 104,9, Ana Vilela tem bala, indicação do meu amigo Emerson Silva, valeu Emerson, lá em Olinda, obrigado pelo carinho da sua audiência, meu irmão. Também tivemos Queen, The Show Must Go On aqui na nossa programação. Aproveitando aqui também, deixa eu mandar um meu beijo carinhoso, beijão à minha querida Cleciana Silva, em Caruaru, boa tarde pra você, obrigado pelo carinho da sua audiência, também ligada conosco na nossa programação, tá o meu irmãozinho, alô meu querido Elifa Júnior, em Caruaru, boa tarde meu querido, saúde, paz, bem pra você sempre. Quem mais está conosco por aqui, com certeza vou mandar o meu beijo, alô minha querida Simone, na Avenida São José, no bairro São Francisco, em Caruaru, boa tarde. Também vou aproveitar aqui e mandar um grande abraço ao doutor Cláudio. Alô, Claudinho, advogado em Caruaru. Abraços, meu querido, tudo de bom. Lá na cidade de Paulista, tá minha querida Nelly. Boa tarde, minha querida, tudo de bom. Boa tarde. Aproveitando também, olha aí, ela já recebeu música hoje, minha querida Ilma Nunes. Boa tarde, querida, tudo de bom, hein? Ótima tarde. Alô, minha querida Claudinha, em Caruaru, sua irmã Cleide e toda a família, boa tarde, grande abraço. Muita gente bacana conosco, a gente agradece o carinho da audiência de todos vocês. Também minha querida Aislan, alô Aislan, na cidade de Bezerros, beijos pra você. Mandando um grande beijo, grande abraço aí, com certeza, ao meu querido primo Emerson Paixão, na capital pernambucana, boa tarde. Vamos ao intervalo, daqui a pouco eu tô de volta com mais músicas para você com a última parte do nosso programão.
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0: Toritama FM 104,9. Agora na sua Toritama FM 1h52. Deixa eu mandar o meu beijo à minha querida Érica em Jaboatão dos Guararapes. Obrigado pelo carinho da sua audiência também. Boa tarde. Quero aproveitar também aqui na nossa programação, mandar um grande abraço. Agradecer também o carinho da audiência. Beijão, beijão aí a minha querida Patrícia Marques aqui em Toritama. Boa tarde pra você, tá? Bom, a última música do nosso programa, eu selecionei essa daqui, ó.
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0: Scorpions ao vivo, Here in My Heart. E a participação especialíssima da belíssima Lynn Lynch. Ótima tarde.

0: Tony Tamo FM 104,9 Scorpions, Heal in My Heart. E a participação da Lynn Lynch, da Orquestra Filarmônica de Berlim, ao vivo pra gente. Bom, o lance é o seguinte, vai ficando por aqui o nosso programa, um cardápio. Só que antes, deixa eu dar um recadinho aqui. Olha, foi perdida, né? Acabou fugindo aí uma calopsita do nosso amigo Baixinho Divulgação. 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Bom, final do nosso programa. Obrigado pelo carinho da audiência. 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Na sequência, após o intervalo, está chegando Johnny Filho e o programa Conexão 104. A gente se encontra amanhã, se Deus permitir, a partir do meio-dia 25, após o horário eleitoral obrigatório. Tchau, gente. Tudo de bom. Saúde, paz e bem para todos.
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0: muito bem, na mais ouvida, agora 2:11, 2:11. Sejam bem-vindos, ZYL823, Rádio Toritama FM 104,9, uma emissora que pertence à Associação Comunitária Joaquim Mariano da Costa, Toritama, Pernambuco. Prazer imenso, do lado de cá tem um Johnny, aí você que é muito mais importante, bem mais interessante. Hoje, terça-feira, é isso mesmo, terça-feira, dia 8 de setembro de 2026. Para você que está de idade nova, parabéns, felicidade. E continue Deus abençoando cada dia, cada momento da sua vida. Já se passaram 251 dias do ano, restando apenas 114 para a gente finalizar o ano de 2025. E vamos que vamos. A partir de agora está no ar o nosso programa, o Conexão 104. Para você participar é através do nosso WhatsApp 989798989. Você participando, interagindo conosco na nossa tarde. E vamos juntinhos, eu e você, até às 16 horas.
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0: Eric Landi, Vaqueira Sex. Participação do Wesley Safadão.
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0: Muito bem, no nosso flashback. Aí então pra gente o hit, Casa Nova. Antes teve Biquíni Cavadão, Vento Ventania, Daniel, Te Amo Cada Vez Mais, Eric Landi, Vaqueiro Sex, Vaqueira Sex, participação aí do Wesley Safadão. Quem pediu música foi a minha amiga, a Lizaine. Alô, alô, Lizaine. Abraço pra você e todos aí da facção, ouvindo aqui a nossa tarde. Só temos a agradecer, minha amiga, essa grande audiência, ok? Dá um tempinho, eu volto já já, já são 2:28.
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14: Muito bem, vamos lá então. Agora já são 2h36. Galera boa, né, gente? Participando com a gente. Dentro da nossa tarde, a gente só tem a agradecer pelo carinho da audiência, pelo carinho da sintonia. Fica à vontade, participa conosco aqui da melhor sintonia.
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14: Isso, muito bem. Vem de lá você. Boa tarde. Vamos lá então.
15: Boa tarde, Johnny. Boa tarde a todos. Johnny, opa, eu quero escutar a música Rumo à Goiânia com Leandro Leonardo, a oferecer para Zé Norte, a Metertão, para Albertão, o Rei do Pastel, para Tiago, o Rei da Penajura. Em breve está um novo casamento. Valeu, tchau, tchau e até a próxima, se Deus quiser.
14: Isso, muito bem, meu amigo Jailson, com a polícia. Tiago, parabéns. Com certeza no seu novo, né? Vai casar novamente. Parabéns ao Tiago, boa sorte para ele, felicidades. Vamos com Leandro e Leonardo, Rumo à Goiânia. Boa tarde, cidade. Agora 2h37.

0: Diego e Vitor Hugo Tubarões. E aí, como é que você tá? Tudo bem? Agora, 2:46.
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0: Muito bem, vamos mais um ouvinte. Alô, boa tarde.
2: Oi, Johnny, boa tarde, tudo bem? Como é que você está?
0: Tô bem, meu.
2: Eu gostaria de pedir a música de Maria e Medusa. Você nunca me amou. Eu gostaria de oferecer para minha filha Manuele, que ela está aqui comigo na escuta.
0: Um abraço para ela.
2: Ela completou ano sábado. Eu queria dizer a ela que eu amo muito ela. E papai do céu, eu posso sempre abençoar ela, que ela é uma pessoa muito especial para mim. Uma boa tarde para todos. E para você também.
0: Ok, valeu, valeu, forte abraço, minha amiga. Uma ótima tarde para você também, tudo de bom. Obrigado pelo carinho da audiência. Quem mandou, quem pediu essa, aquele abração foi a Silvana. Tá ouvindo a gente aqui na capital do jeans. Marília Mendonça canta Você Nunca Me Amou. Boa tarde.

0: Marília Mendonça.
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0: Minha amiga Silvana, um abraço, hein? Valendo o carinho, Silvana. Cheiro pra ti. As melhores músicas do melhor do FM aqui na programação da Boa. Fica à vontade, participa também conosco onde quer que você esteja.

0: curtir um bom som, um bom momento. Valeu, valeu, valeu, dá um tempinho, eu volto rapidinho. Sai da sintonia não. 2 minutinhos, tô de volta.
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3: Muito bem, já estamos de volta na programação da melhor. Minha amiga Jeane, lá em Belo Jardim.

0: amigo Zoa. Alô, alô, alô, meu amigo Zoa. Uma ótima tarde, meu amigo. Tudo de bom pra você? Com certeza, até às 16 horas, vamos juntos. Com muito sucesso e muita música boa, viu, meu amigo?
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0: Muito bem, vamos lá então. Vamos chamar um ouvinte. Alô, boa tarde.
2: Boa tarde, John. Boa tarde, Priscila Senna. Felicito todas as colegas que estão curtindo. Uma boa tarde, hein?
0: Certo. Valeu, minha amiga. Essa é a Maria Lucemi, a minha amiga Minhal. Tá ouvindo a nossa programação, pediu Priscila Senna e vai curtir agora no mais puro som da cidade. Ok, valeu, vamos lá então. Agora, 3 da tarde, tá lá cravadão.
3: Priscila Senna.

0: uma salva de palmas.
1: Neto e Cristiano, gente, Murilo Rufi, Zé Neto e Cristiano, na nossa tarde, a tarde mais ouvida. Isso, muito bem, né, gente? Fica à vontade, participa conosco na programação 98979-8989, se interagindo, participando na nossa programação. Fica por aí, vem aí o FM Notícias, trazendo muita informação na nossa tarde.
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1: Muito bem, na mais ouvida agora, 3 da tarde, 10 minutos, 3:10 na capital do jeans. Operação Independência da Polícia Rodoviária Federal registra 37 sinistros em Pernambuco, com 3 mortos e 43 feridos.
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1: 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A Polícia Rodoviária Federal divulgou na manhã desta terça-feira, dia 8, o balanço da Operação Independência realizada nas rodovias federais que cortam Pernambuco. A fiscalização foi intensificada entre os dias 4 e 7 de setembro para orientar motoristas e combater crimes. Neste ano foram atendidos 37 sinistros, que deixaram 43 pessoas feridas e 3 mortas. Entre os sinistros com morte, 2 foram ocasionados por colisões frontais e aconteceram em Lagedo, no Agreste, e Oricuri, no Sertão. O outro caso foi registrado sábado, dia 5, na BR-232, no Curado, em Recife, e provocou a morte da passageira de uma motocicleta. A suspeita é de que a vareta do tambor do motor partiu, o veículo tombou na pista. Vamos trazer o balanço policial. Perseguição policial termina com bandido morto e 4 motos recuperadas em Caruaru. Vamos trazer as informações.
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1: Direto de Caruaru, Elenivaldo Pereira.
0: Registrados 9 homicídios nesta segunda-feira, feriado de 7 de setembro em Pernambuco, sendo 4 crimes no Grande Recife e 5 no interior. Já são 54 assassinatos neste mês de setembro. Este ano, de janeiro até agora, mataram no estado 1.907 pessoas. Em Caruaru, 2 criminosos realizaram vários assaltos e foram perseguidos por policiais do 1º Biesp. A perseguição ocorreu até Lagoa do Algodão, próximo da PE-95, quando

0: Grande, no litoral pernambucano, um homem foi preso após matar a companheira Maria Madalena da Silva, de 49 anos, foi morta a facadas. Aguinaldo Pedro da Silva, de 56 anos, estava com a roupa suja de sangue e com duas facas no momento da prisão. De Caruaru, Elenivaldo Pereira.
1: Aguarde mais uma edição do 104 FM Notícias durante a nossa programação. 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
1: Isso, muito bem, nas tardes da Toritama FM 104,9. E aí, como é que você tá? Tudo legalzinho, tudo bem? Olha, gente, o meu amigo Rildo do Zíper deu problema aí nos zíper das suas peças. 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Valeu, Rildão, um abraço pra você, meu amigo. Com certeza uma ótima tarde, bom trabalho. 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Valeu, Manuel. Um abraço pra você, meu amigo. Tudo de bom. 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Sim. Agora 3 horas e 23 minutos. Meu amigo Zoa. Uma ótima tarde, meu amigo. Tudo de bom pra você. Com certeza. Minha amiga Vera. Um abração. Cadê o Arthur? Cadê o Arthur, Vera? Um abração pra o seu filho Arthur. Natanzinho Lima.

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1: Luan Santana e Léo Foguete. Luan City Festival São Paulo. Quero ouvir.

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8: Muito bem, na mais ouvida, agora 3h49. 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
8: Na mais ouvida, agora já são 3 da tarde, 52 minutos, 3:52.
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0: 4 e 1. Lady Gaga cantou pra gente Roupa Nova, as melhores do melhor do FM. Aproveitando, mandando um abraço à minha amiga Neta, que tá na escuta, ouvindo a nossa rádio. Neta, um abraço pra você, minha amiga, tudo de bom, com certeza. Muito sucesso e muita música boa na nossa tarde. Valeu, Neta! Eita, vamos ficando por aqui. Amanhã estamos de volta. Estamos de volta com mais uma edição do Conexão 104 aqui das tardes da Toritama FM. E você continua na programação gospel até as 18 horas. Depois tem o Jornal da Noite. Logo após a Voz do Brasil, vem aí Kiko Lovian e por aí a nossa noite continua. Depois tem programação evangélica novamente. Com Ela Max, né? O irmão Ela Max. Ela Max. Chegou ele! Manuel Augusto, valeu, gente, um abraço, fica na companhia do Manuel. Tchau, tchau.
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0: Senhor Itama, paz do Senhor, está no ar o programa Voz da Assembleia de Deus. Estamos de volta depois de um dia. O programa Voz da Assembleia de Deus. Fazendo dois dias, né? Nós não estivemos aqui quinta-feira. A rádio ficou fora do ar por motivo de manutenção. Mas louvamos a Deus por mais um dia, por mais uma semana que já iniciamos. Vem aqui, sempre falo na segunda-feira. Estamos na segunda semana do mês de setembro. 37ª semana do ano. 251 dias. Estamos agora 114 dias, viu? A você, meu amigo, a você, minha amiga, a você, meu irmão, minha irmã, muito obrigado pela audiência. Aqui temos o momento da palavra do Senhor, lembrando a cada membro da nossa igreja. Hoje temos Santa Ceia na Matriz, a partir das 18h30. Também temos um momento da palavra hoje com nosso irmão Tiago Tavares, auxiliar de trabalho, aqui transmitindo, pregando a palavra do Senhor para o meu, para o teu coração. Então, conte-nos na sintonia e vamos falar com Deus.
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0: Soberano Deus, Pai, neste momento, queremos te agradecer, Senhor, por tudo e nesta oportunidade de te apresentar os nossos pastores, as suas famílias. Também nesta oração, queremos te apresentar nossa cidade, nosso país, nosso estado. Como também, ó Deus, nessa tarde entregamos em tuas mãos aqueles que estão enfermos. Chega com cura, com milagre, mas também com salvação nessa tarde na vida dos teus filhos, das tuas filhas, que sempre escuta este programa, seja no seu lar, no seu trabalho, e que mais uma vez possamos ouvir a tua voz, sentir a tua presença. Usa o teu filho mais uma vez que vai trazer a tua palavra nessa tarde. Também, Senhor, te apresentamos famílias enlutadas. Conforta esse momento de dor. Tu és soberano, tu és conforto e também tu és consolo. Permanece conosco. É no teu nome, Jesus Cristo, que nós te pedimos. Amém.

nessa cruz padeceu e por mim já morreu, meu Jesus, para dar meu perdão. E eu me alegro na cruz, pois dela vem graça, graça e luz.

Estamos de volta, 4 horas e 15 minutos. Vamos ouvir com canção e louvor. És todo o céu que eu quero. O louvor que pediu foi a nossa irmã Edila, que oferece para Simone e Silvânia e todos que estão sintonizados.

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9: Estamos de volta, vamos para o momento da palavra do Senhor. Se encontra aqui conosco nosso irmão Tiago Tavares, que nos dá alegria, a honra de estar mais uma tarde conosco. E nesse momento vamos ouvir a palavra de Deus. A paz do seu irmão Tiago.
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11: A paz do seu irmão Manuel, a paz do Senhor para todos. Queridos, nesse momento estaremos lendo a palavra de Deus para nossa reflexão nesta tarde. Evangelho do Senhor Jesus, escrito por João, capítulo 3, versículos de número 16. João, capítulo 3, versículo 16. Um versículo por demais conhecido de todo o povo de Deus. Disse Jesus: porque Deus amou o mundo de tal maneira que deu o seu Filho unigênito, para que todo aquele que nele crê não pereça, mas tenha a vida eterna. Queridos, louvamos a Deus pela porção da sua santa e bendita palavra. Que Deus, mais uma vez, pelo seu Santo Espírito, aplique a sua santa e bendita palavra aos nossos corações. E nessa tarde estaremos meditando sobre o tema Conhecendo o Grande e Infinito Amor de Deus pela Humanidade. Conhecendo o Grande e Infinito Amor de Deus pela Humanidade. A gente observa, queridos irmãos, queridos ouvintes da Palavra de Deus, que hoje nós olhamos para um mundo ao nosso redor e vemos um planeta faminto por amor. Pessoas que buscam aceitação em relacionamentos, no status, nas redes sociais, nos bens materiais. No entanto, o verdadeiro amor, aquele que preenche o vazio da alma do ser humano, ele não nasce na terra, ele desce do céu. Hoje, queridos, eu vos convido a mergulharmos na declaração mais profunda de amor, já registrada na Bíblia Sagrada. O dia em que o Criador do Universo decidiu entregar o que tinha de mais precioso por amor a mim e por amor a você. E a gente observa esta declaração, porque Deus amou o mundo de tal maneira e que deu o seu Filho unigênito para que todo aquele que nele crê não pereça, mas tenha a vida eterna. Primeiramente, a gente vê que esta atitude, esta iniciativa, ela parte do coração de Deus. É um ato da graça de Deus. Deus amou a humanidade. Esse amor salvador, esse amor salvífico, ele procede de Deus. E é o amor mais puro, mais santo, louvado seja o nome do Senhor. É um amor que transcende a compreensão humana, que supera o amor de uma mãe, de um pai, de um esposo, de uma esposa, de um filho. É o amor ágape, o grande amor de Deus. E este amor, ele tem, queridos, um alcance universal. Quando a Bíblia diz Deus amou o mundo, abrange toda a humanidade, sem distinção de raça, ou ainda do passado. Por isso que Paulo, escrevendo a Tito, no capítulo 2, versículo 11, ele dizia: porque a graça de Deus, ela se há manifestado, trazendo salvação a toda a humanidade. Observamos que este grande amor de Deus, ele também não olha ao passado do ser humano, aquilo que praticamos, aquilo que fizemos de errado. Paulo escrevendo, ou melhor, no livro de Atos, capítulo 17, versículo 30, Paulo dizia: mas Deus, não levando em conta o tempo da ignorância, da cegueira espiritual do ser humano, ele anuncia agora em todo lugar a toda a humanidade que se arrependa. Então, este amor, ele tem um alcance universal. É também um amor incondicional, porque ele nos amou a despeito de nossas falhas, fraquezas, erros. iniquidades, pecados. Em Romanos 5, versículo 8, Paulo diz: mas Deus prova o seu amor para conosco, em que Cristo morreu por nós, sendo nós ainda pecadores. Olha que amor tão grande. Deus prova o seu amor para com a humanidade em que Cristo morreu por nós, estando nós no pecado, está entendendo, mortos em delitos e ofensas. É um amor incondicional. E podemos ver, queridos, que Jesus, ele é a expressão maior do amor de Deus. Bendito seja o nome do Senhor. Deus, ele deu o seu Filho unigênito. Isaías, no capítulo 9, versículo 6, ele diz: porque um menino nos nasceu e um filho nos foi dado. Aleluia! E a gente observa Jesus, a expressão maior do amor de Deus, o maior presente de Deus para a humanidade. O Pai entregou o que tinha de mais precioso e íntimo. E a gente vê ainda, carta aos Hebreus, capítulo 1, versículo 3, o escritor diz: o qual, sendo o resplendor da sua glória, da glória de Deus, e a imagem expressa da sua pessoa, e sustentando todas as coisas pela palavra do seu poder. No verso 4 ele diz que ele foi feito mais excelente, mais sublime do que os anjos. Jesus, a joia, podemos assim dizer, mais preciosa do que anjos, arcanjos, querubins, serafins, do que os próprios céus. O que Deus tinha de melhor, ele decidiu, em um ato voluntário de amor, entregar pela humanidade perdida, como nós frisamos. Jesus é a expressão maior do amor de Deus. O sacrifício na cruz, bendito seja o nome do Senhor, o envio do Filho culmina na obra redentora de Jesus para nos resgatar. E a Bíblia vai dizer, Hebreus capítulo 5, versículo 9, que havendo sido ele consumado, morto, veio a ser a causa de eterna redenção. Bendito seja o nome do Senhor. Jesus, ao se entregar na cruz, como oferta, como sacrifício agradável a Deus, para satisfazer a sua justiça, está entendendo, como ovelha muda, como diz o profeta Isaías, perante os seus tosqueadores, ele não abriu a sua boca. E através da sua morte vicária, ele nos garante uma eterna redenção. Sacrifício puro, santo, agradável a Deus. Ele, sendo santo, se fez pecado por nós. Tomou sobre si as nossas iniquidades. Mas pelas suas pisaduras nós fomos sarados. Glória a Deus. Então, queridos, o sacrifício na cruz foi a prova maior deste grande amor. Como eu citei, Romanos 5 e 8, Deus prova o seu amor para conosco em que Cristo morreu por nós, sendo nós ainda pecadores. Mas a gente observa que há uma condição para o ser humano desfrutar deste amor. Do amor que, como nós falamos no início, ele não vem da terra, não vem do homem. Ele vem do céu, ele vem de Deus. E só ele é capaz de preencher o vazio da alma do ser humano. O amor de Deus é capaz de preencher o vazio da alma do ser humano. Mas para obtermos este amor, para desfrutarmos deste amor. É preciso que o homem entenda que há uma condição. Jesus disse: porque Deus amou o mundo de tal maneira que deu seu Filho unigênito, para que todo aquele que nele crê. Aqui está a condição. Bendito seja o nome do Senhor. A promessa é para todos, é para toda a humanidade. Ou seja, para todos aqueles que de forma positiva responde ao convite da salvação. É uma atitude de fé. Ele disse: aquele, todo aquele que crê. Crê aqui significa entregar a vida, confiar, depositar a esperança inteiramente em Cristo. No Salmo 37, verso 5, o salmista diz: entrega o teu caminho ao Senhor, confia nele e ele tudo fará. A gente observa que muitas pessoas dizem: mas eu creio em Deus, eu creio em Jesus Cristo, eu creio na existência dele. Entretanto, a sua vida, o seu modo de viver, nega a sua fé, nega a sua crença, porque vive uma vida totalmente desregrada do que diz a palavra de Deus. Eu vou citar aqui um exemplo daquelas pessoas que parecem que creem em Deus, mas na prática é totalmente diferente. Conta-se a história de um homem que estava fazendo uma trilha em um terreno montanhoso durante a noite, quando ele perde o equilíbrio, ele cai em um desfiladeiro e ele sai rolando abaixo, mas em um ato de desespero ele consegue se segurar em um galho. Daquelas pessoas que parecem que creem em Deus, mas na prática é totalmente diferente. Conta-se a história de um homem que estava fazendo uma trilha em um terreno montanhoso durante a noite, quando ele perde o equilíbrio, ele

ajuda. E o tempo vai passando. Em dado momento do desespero daquele homem, em total escuridão, a sua lanterna tinha caído da sua mão. E ele olha e não vê nada debaixo de si. E ele clama por Deus. E ele diz: Deus, se o Senhor existe, me salve. E ele ouve uma voz que lhe diz: solte o galho. Mas ele olha para baixo e ele teme. E ele preferiu ficar segurado no galho. E no outro dia, algumas pessoas que também estavam fazendo trilha o encontraram agarrado naquele galho, mas estava morto, congelado. E o interessante é que a distância que ele estava para o chão era apenas de 30 centímetros, que poderia ter salvado a sua vida. E a gente fica analisando essa história e vendo quantas pessoas que dizem crer em Jesus, mas não querem abrir mão do galho da vida de pecado, da falsa religião, do dinheiro, para entregar a sua vida ao Senhor Jesus plenamente e confiar que Ele vai cuidar da tua vida. Ah, querido ouvinte da palavra de Deus, não basta dizer eu creio de lábios. A verdadeira fé, a verdadeira crença, ela se revela através de atitudes, de ação. Se aquele homem tivesse soltado aquele galho seco e confiado na palavra de Deus, solte o galho e você vai salvar a sua vida, ele estaria vivo hoje. Mas preferiu ignorar a palavra de Deus e confiar que segurado naquele galho ele estaria seguro, e perdeu a sua vida. Então há uma condição para que o ser humano possa usufruir do grande e infinito amor de Deus. É crer, é entregar a sua vida, é depositar a sua esperança inteiramente em Cristo. A Bíblia diz em Efésios 2:8 que o homem é salvo pela fé, não é por obras. A Bíblia diz em Romanos 10:17 que esta fé gerada no ser humano, através de ele ouvir a palavra de Deus, se ele ouvir, se ele der crédito, essa fé salvadora, salvífica, vai brotar no coração dele. A gente observa, como Jesus disse, para que todo aquele que nele crer não pereça. Se eu não creio, automaticamente eu estarei escolhendo o caminho da morte, da perdição, o destino e a promessa. Jesus disse: não pereça, mas tenha a vida eterna. Para aqueles que creem, haverá livramento. A fé é evidenciada pela entrega da vida a Jesus Cristo. Nos garante o livramento da condenação eterna. Ainda no Evangelho de João, capítulo 5, versículo 24, Jesus dizia: em verdade vos digo, aquele que ouve as minhas palavras e crê no Pai que me enviou tem a vida eterna. Não entra mais em condenação, passou da morte para a vida. Então observe, haverá livramento para aqueles que entregam, para aqueles que creem piamente, com atitude de entregar realmente de todo o coração a sua vida, os seus caminhos, os seus projetos, os seus planos na vida do Senhor, nas mãos do Senhor Jesus. A vida verdadeira, a alegria da comunhão eterna com o Criador, que começa aqui na terra, nesse presente, ela se estende para toda a eternidade.

esta vida eterna que Cristo nos oferece, que vai além da morte física. Alguém pensa, morreu, acabou-se tudo. Não. Ou o homem viverá eternamente com Deus, ou viverá eternamente em sofrimentos. Há dois destinos para a eternidade: céu e inferno. E é o ser humano quem faz essa escolha. Jesus disse em Mateus capítulo 7, versículos 13 e 14: entrai pela porta estreita, porque larga é a porta, espaçoso é o caminho que conduz à perdição, e muitos há que entram por ela. Mas porque estreita é a porta, e apertado é o caminho que conduz à vida, e poucos são os que entram por ela. Então observe, há duas portas, há dois caminhos e há dois destinos na eternidade. O caminho da vida e o caminho da morte. É o ser humano que escolhe. Querido ouvinte da palavra de Deus, esse texto de João 3,16, ele não fora escrito simplesmente para ficar na memória do ser humano, mas ele tem uma aplicação muito profunda na vida de cada um de nós. A gente observa que ele é uma realidade para ser vivida. E observamos que Deus já fez a parte dele. Ele amou a humanidade. Ele já deu o seu filho unigênito. Agora a resposta está nas nossas mãos. Este versículo ele nos coloca diante de uma encruzilhada, aonde cabe a cada um de nós fazermos a escolha certa, continuarmos caminhando em direção à perdição ou aceitar o presente da salvação e ter a vida eterna. A diferença entre esses dois destinos está na palavra crer. Não é apenas concordar mentalmente, mas entregar o controle da sua vida totalmente a Ele. Se você está cansado de buscar amor, aprovação em lugares errados, eu vos convido nesta tarde a olhar para a cruz de Cristo e contemplar o amor de Deus estendido por você ali, entre dois malfeitores. Jesus, o Santo de Deus, aquele que eu disse que é mais sublime do que os céus, do que os anjos, arcanjos, está entendendo? Sem pecado, sem mácula, mas que se fez pecado por mim e por você, tomando o lugar que era meu e que era teu. Pois a Bíblia vai dizer em Romanos 3,23, o salário do pecado é a morte. E Paulo diz mais em Romanos 6,23, está entendendo? Romanos 6,23, o salário do pecado é a morte. Mas o dom gratuito de Deus é vida eterna, por Cristo Jesus, o nosso Senhor. Romanos 3,23, está escrito, todos pecaram e destituídos estão da glória de Deus. Então observa, o salário do pecado é a morte. E todos nós estávamos nesta condição. Pecadores, distanciados de Deus. O destino à perdição eterna. Mas Deus, aleluia, estendeu a sua mão de misericórdia, de compaixão, de benignidade. Falta-nos aqui palavras para descrevermos o grande amor de Deus para comigo, para com você.
certo homem de Deus disse que ainda que todas as árvores fossem pena, ainda que todos os homens fossem escrivãos, nem mesmo assim eles teriam condições de descrever o grande, infinito amor de Deus para com a humanidade. Oh, amor tão grande! Oh, amor tão sublime! A ponto de colocar no coração um pecador, tá entendendo? E perdoá-lo, e redimi-lo, e dá-lhe a oportunidade de mudar de vida. Isto é um ato da graça de Deus. Por isso que Paulo disse, a graça de Deus, ela se manifestou, ela se fez conhecer, e trazendo salvação a todos os homens. E ela nos ensina que renunciando à impiedade, a concupiscência mundana, precisamos viver nesse presente século uma vida sóbria, justa e piamente. Então, querido, você agora é alvo deste grande amor. Talvez alguém diga, mas eu nunca conheci o amor de ninguém. Ninguém nunca disse eu te amo de verdade. Ou melhor ainda, eu nunca senti que realmente era amado. Nesta tarde eu te desafio a conheceres o amor de Deus, a você entregar a sua vida a Ele e você sentir realmente na sua alma que Deus te ama. Em nome de Jesus.

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8: Estamos de volta. 5 horas e 1 minuto. Programa Voz da Assembleia de Deus. Vamos ouvir com Estela Laura. Alívio, quem pediu foi a nossa irmã Socorro, que oferece para todos os ouvintes, também a nossa irmã Maria. Oferece o hino da sequência para os seus filhos.
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8: Nossa irmã Helena da Cordeiro Modas, ela que está na sua loja, sintonizada, ouvindo o programa, e oferece para todos os seus clientes, para o seu esposo, toda a sua família e para todos os ouvintes.
9: O
8: próximo louvor é com Ludmila Febo, Sonhos de Deus, quem pediu foi Silvânia.
9: Assembleia,
8: que oferece para Edela e Simone e todos os ouvintes que estão na sintonia.
9: Maior.
8: Eu não sou evangélica, mas escuto o programa todos os dias. Muito obrigado, Silvânia. Deus continue abençoando a sua vida. Obrigado por sempre escutar o programa Voz da Assembleia de Deus. Mais uma mensagem que quero pedir. Pai do seu irmão Manuel. Quero pedir longa viagem com Eliezer. Felicitar para o meu pai, sua esposa, para os nossos pastores, família, meu presbítero, família. Para todos que estão na sintonia. Sempre a mesma mensagem do nosso irmão Eduardo.
9: Ele
8: está na sintonia ali no loteamento de Antão. Faz parte da congregação Betel 2.
9: Então
8: vamos ouvir com Estela Laura, Ludmila e Eliezer Rosa. Lembrando que hoje, terça-feira, na nossa igreja, no Templo Sede, na rua José Celestino, temos Santa Ceia do Senhor. A partir das 18 horas e 30 minutos.

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1: Estamos de volta, 5 horas e 24 minutos. Você que escuta pelo site da Rádio Toritama FM, pela internet, muito obrigado. Os aplicativos. Você pode participar enviando a sua mensagem de texto.
2: Deus vem comigo.
1: No site da Rádio Toritama FM tem uma parte lá, né? WhatsApp, enviando a sua mensagem, chega direto aqui ao estúdio da Rádio Toritama FM.
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1: Vamos ouvir louvores, vamos ouvir com Gesso Ramalho Sobre as Ondas. Esse louvor quem pediu foi nosso irmão Júnior, ele que oferece para todos que estão na sintonia, trabalhando com ele no aprontamento, e também dedica para sua irmã.

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1: Vamos ouvir com Anderson Freire, Coração de Jó. Jussiano oferece para todos os ouvintes. Também nosso amigo Mussu da Pracinha das Crianças. Para toda a sua família. 5 horas e 30 minutos.

0: Silvan Santos, sou Pelegrino. Simão Rodolfo oferece para todos. Dona Simão Antônio oferece para sua esposa. Amigo Lodoni está na sintonia. Antônio ali no Lago da Paz está na sintonia, oferece para todos os ouvintes.
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2: Armando Filho, tente outra vez.
3: E as coisas vão mudar, meu senhor.
2: 5 horas e 45 minutos, vamos para a última parte do programa.
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0: Quando o filho tente outra vez, nosso irmão Neto está na sintonia. Parece para sua esposa. Também o nosso irmão Felipe da ILS Etiqueta. Para sua mãe, sua tia, sua esposa, seus filhos. Todos o templo cedem.
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0: Bruna Carla, Sou Humano. A nossa irmã Rizoneto oferece para todos os ouvintes. Ainda vamos ouvir com Chaga Sobrinho, É Como Um Sonho. Nosso irmão Fabrício oferece para sua esposa.
1: 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Nosso
0: irmão Zé Bezerra, ali no Areal.
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0: Para sua esposa. Também a Delma, na sua facção. Betiene, Jaiane. Muito obrigado pela sintonia.
1: Forte, fraco,
0: 5 horas e 50 minutos. Ficando por aqui. Claro que hoje na nossa igreja, no templo sede, temos Santa Ceia.
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0: Partilha 18 horas e 30 minutos.
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0: Fiquem todas com Deus. E a paz do Senhor.

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1: Eu fico o tempo todo pensando no céu. Como será esse lugar divino? E a face do Senhor, como será? Deve ser muito lindo. É como um sonho.

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0: Alô, alô, Toritama, aqui é César França, muito boa noite. Estamos chegando com mais uma edição do seu, do meu e do nosso Jornal da Noite, o JDN da Rede Agreste Comunica. E hoje é terça-feira, 8 de setembro de 2026, às exatas 18 horas e 4 minutos, 6 horas mais 4 minutos da noite, aí nesse pós-feriado da Independência, o dia da Independência celebrado aqui na cidade de Toritama, hasteamento das bandeiras pela manhã no pavilhão lá na Prefeitura Municipal, depois à tarde o desfile cívico, tendo início às 3 da tarde, indo aí até 10, 10 e meia da noite. Muito entretenimento, cultura e patriotismo aí no 7 de setembro aqui na cidade de Toritama. E ao meu lado, meu companheiro de bancada, jornalista e apresentador do JDN, Eder Matheus, que vai trazer também um panorama aí da previsão do tempo, da PAC aí para os próximos dias em Toritama e região. Eder, muito boa noite, meu patrão.
1: Boa noite, César França. Boa noite a todos.

0: quente, céu predominantemente limpo hoje na cidade de Duitama. A gente faz um retrospecto aí que o clima esfriou no último domingo, né? Chegou até se chover
1: forte aí na direção de Santa Cruz do Capibaribe e na Paraíba também, muita chuva, né? Intensamente, mas foi aquela chuva de verão, aquela chuva passageira. E o que diz a APAC para esta semana? De acordo com a APAC, amanhã, quarta-feira, começa a transitar nuvens pesadas nos céus aqui da região agreste, assim como também na quinta-feira. Em nosso aplicativo aqui, que ele traz uma previsão mais específica para a cidade de Toritama, a gente vê que essas nuvens pesadas também estarão passando na cidade de Toritama, tendo aí a possibilidade de chuvas, mas chuvas apenas, chuvas isoladas, né? Passando aqui na cidade de Toritama, a possibilidade de ter chuvas, haja vista essas nuvens isoladas, nuvens pesadas que estarão passando nos céus da cidade de Toritama e também do agreste pernambucano. Mas aquela previsão de chuva mesmo constante, aquela chuva sustenta, realmente não há esta previsão, tanto na APAC como também aqui em nossos aplicativos.
2: É difícil, era 8 de setembro, a gente já está caminhando para a reta final do ano, então a gente sabe que é o tempo que é justamente nesse período que o tempo estabiliza aqui na cidade de Toritama. E aí com o fenômeno do El Niño, com a característica aqui da região todo ano, quando vai aproximando aí mês de outubro, novembro, final do ano, então a previsão realmente é de dias quentes aí pela frente aqui na capital do Dins. 18 horas e 7 minutos, mandar um abraço para Daniel Divulgação, que está na escuta, está na audiência, boa noite, meu patrão. Mandar um abraço também, Dona Aline, sintonizada lá no bairro da Coab, né? Mandando boa noite por aqui também, na audiência da 104.9, fazer um convite para você participar, 8979-8989, o WhatsApp da Toritama FM já está aberto, para que você possa interagir bastante aí, 8979-8989, WhatsApp da Toritama FM. Mas vamos embora, Éder, com as principais manchetes de hoje, do seu, do meu e do nosso JDN. E olha só, a cidade de Toritama celebrou o 7 de setembro com inovação, tradição e a estreia aí de 4 novas bandas municipais, aí, bandas marciais.
1: Isso mesmo, Toritama celebrou o Dia da Independência com solenidade cívica e hasteamento das bandeiras.
2: E o novo golpe está conseguindo trocar, e atenção pessoal, números que aparecem em ligações para contatos aí de parentes da família.
1: E aí, fiscalização eleitoral apreende mais de 4.100 materiais irregulares em 4 cidades de Pernambuco.
2: E o TRE Pernambuco alerta sobre o uso de fogos de artifício em atos de campanha.
1: Justiça manda Mendonça Filho retirar vídeo em que associa candidatura a Raquel Lira.
2: E Flávio Bolsonaro confirmou visita a Santa Cruz do Capibaribe no dia 16.
1: Veterinária leva coice enquanto gravava vídeo com instrução sobre castração.
2: E a Anvisa aprovou novo medicamento para prevenção de enxaqueca.
1: Brasil tem 2 milhões de pessoas que trabalham por meio de aplicativos.
2: E essas são as principais manchetes de hoje do meu, do seu e do nosso Jornal da Noite. O JDN aqui na Melhor, no Som da Cidade, na Toritama FM. E hoje, Éder, tradicionalmente nas terças-feiras sempre tem um quadro Dicas de Saúde aqui na programação da Toritama FM. E Dr. Pedro vai participar, farmacêutico. Então daqui a pouco ele vai estar participando hoje de forma remota, devido a uma correria. Ele está com a agenda em outra cidade de atendimentos, mas ele também não vai deixar de trazer sua dica de saúde aqui na programação da Toritama FM. Mas é isso. Dia 8 de setembro, um dia depois aí do feriado. Inclusive, por esse motivo, ontem estava acontecendo o desfile cívico. Então não ocorreu, não aconteceu o Jornal da Noite aqui na Toritama FM. A cidade de Toritama vivenciou um histórico desfile ontem, Ander, que realmente reuniu milhares de moradores, as pessoas ao longo aqui da Avenida João Manuel da Silva, ali tradicionalmente também aquela passagem na Rua da Algisa Moura, todo mundo aguardando para assistir o desfile e celebrar a independência do Brasil sobre o tema aí do Jeans ao Futuro, Educação e Tecnologia que Transformam Toritama. E aí, Ader Matheus, a programação destacou a evolução do município, unindo sua forte identidade produtiva a inovação pedagógica e tecnológica implementada na rede pública de ensino. O grande diferencial da edição desse ano foi a estreia de 4 novas bandas marciais municipais, fortalecendo, Éder, a cultura, a música e a inclusão social aí no meio escolar.
1: É, o ato cívico do e militar também do 7 de setembro abriu as apresentações com o garbo das Forças de Segurança e Resgate, incluindo contingentes da Polícia Militar, BEP, Polícia Rodoviária Federal, Corpo de Bombeiros, CTTU, Guarda Civil Municipal e equipes do SAMU. A sensibilidade e a inclusão marcaram presença com o desfile da APAI Toritama e sua banda marcial, além dos idosos atendidos pela Secretaria de Assistência Social e de formações convidadas de outras cidades, como a banda marcial Laurentino Santos de Caruaru, o Trovão Azul de Bom Conselho e o 15 de Março da cidade de Xangrande.
2: É que todo ano tá presente aí nos desfiles cívicos aqui em Toritama. Em seguida, a Secretaria Municipal de Educação, Ciência e Tecnologia conduziu um espetáculo à parte aí de criatividade, com a participação massiva das unidades escolares, aí das creches, das escolas da rede municipal. Também tiveram representantes das igrejas evangélicas Assembleia de Deus e Adventista do Sétimo Dia, que também integraram o cortejo. E o encerramento consagrou o tradicional show musical, a gente sabe, o entretenimento promovido aí pelas bandas, a Fanfarra Protásio, a banda Professor Falcão e a banda municipal de Toritama, Bamute, que selaram, Éder Matheus, a celebração, aquele ritmo de orgulho, de pertencimento para toda a população, não só de Toritama, mas da região do Agreste aí, prestigiando mais um 7 de setembro aqui na capital do jeans, mais um desfile longo, rapaz, longo. Continuo torcendo para que, quem sabe, aí no próximo ano esse desfile seja no período da manhã, após a solenidade do hasteamento das bandeiras, nem que separe aí, faça o desfile da Secretaria de Educação e depois, mais tarde, um encontro de bandas, não sei, fica aí a sugestão, porque realmente acaba ficando muito cansativa, né, Matheus? Começa ali a concentração por volta das 2 da tarde, geralmente sempre um sol escaldante aí, os pequenos, ou uma estratégia inteligente aí que a Secretaria de Educação, a qual quero parabenizar aqui no ar publicamente por mais uma organização de mais um desfile de 7 de setembro, mas ali as crianças, os menorzinhos das creches, a turma da terceira e boa idade saindo da Rua do Coqueiro para diminuir o percurso, claro, para não precisar descer toda a avenida ali, sentido depois do Parque Biblioteca, mas acaba sendo um sol muito escaldante aquele horário, 3 da tarde, e acaba se prolongando. O desfile da Secretaria Municipal de Educação começou por volta de 3 da tarde, claro que tem as forças de segurança, CTTU, Polícia Militar, Civil, Guarda Civil Municipal, SAMU. Depois disso, a própria PRF, que inclusive tinha Corpo de Bombeiros, estavam representados também lá no palco das autoridades. Mas em seguida, começou o desfile da educação, que veio terminar a mais de 8 da noite. E aí para depois ainda vim todas as bandas marciais, por isso que se estendeu e se prolongou para 10 e meia da noite. Então fica aí a sugestão, era para quem sabe no próximo ano, já que agora o município está disponível. Inclusive, parabenizar, uma grande novidade desse ano, essas 4 bandas que estrearam, bandas municipais, que deram um show à parte. Parabenizar realmente todo mundo envolvido aí nesse projeto incrível da Secretaria de Educação. E já que o município agora está formando suas próprias bandas, quem sabe estabelecer aí, porque muito do desfile ser à tarde tem a ver aí com o horário das pessoas que tocam no desfile, por exemplo, na cidade de Caruaru pela manhã e vem para Toritama à tarde. A cidade de Toritama tem suas bandas, pode, quem sabe aí, estabelecer esse novo horário do desfile cívico no período da manhã. E qualquer coisa, nada impede que deixe aí no final da tarde um evento à parte, um encontro de bandas, que é um entretenimento e a população gosta, parte da população.
1: Sem dúvida, César França, está de parabéns o pessoal da Secretaria de Educação da cidade de Toritama, toda a equipe de professores super esforçados, né, para que as crianças saiam às ruas para comemorar o feriado da pátria. Sem dúvida nenhuma, um grande ato cívico da cidade de Toritama, 7 de setembro, festa tradicional na cidade de Toritama. Inclusive, o trânsito também sofre, César França, porque a quantidade de veículos que, são obstruídos, a quantidade de vias municipais aí do centro, principalmente, que são obstruídas, fica realmente difícil para o condutor de veículo. Mas aí é um feriado, é data de se comemorar, e a gente comemora, né? Inclusive, pela manhã, a Prefeitura de Toritama realizou a tradicional solenidade cívica em celebração ao Dia da Independência do Brasil. O ato unificado contou com o hasteamento oficial das bandeiras e reuniu lideranças políticas, autoridades militares e a população local no pátio do Poder Executivo, em frente à Prefeitura Municipal, ali às margens da BR-104. A cerimônia foi abrilhantada pela apresentação do coral Univoz, responsável pela execução dos hinos oficiais e pela leitura do tradicional texto do senhor Nelson da Compesa, que foi conduzido por seu neto, o Wellington, estudante da rede municipal.
2: Já é tradição aí o texto de seu Nelson. E aí outra decisão acertada foi essa unificação do hasteamento, porque chegou a ser até divulgado que teria o hasteamento na Câmara Municipal. E aí fica a mesma solenidade. Parece que é Ctrl-C, Ctrl-V. Copia, faz na Prefeitura e depois faz a mesma coisa na Câmara. Então achei interessante unificar. E quem sabe, fica mais uma ideia, já para o dia de 29 de dezembro unificar também. Se dessa vez foi na Prefeitura, dia 29 de dezembro poderia ser na Câmara Municipal. Apenas uma solenidade ali no centro da cidade. Fica aí a sugestão para também não fazer um copia e cola. Mesmo evento, mesma solenidade de hasteamento aí nos dois prédios. E aí o evento foi liderado pelo prefeito Toritama, Sérgio Colim, pelo vice-prefeito Gil Custódio, que foram acompanhados pelo presidente da Câmara, o vereador Zé Neto, e pelos parlamentares, o Carlos da Saúde, o Zé Moela, a Marli, o Paulo Tavares, Ferreirinha, Edina Elson, Valmir da Saúde e o vereador licenciado doutor do São João. A solenidade contou ainda com a presença de secretários municipais, do tenente Eugênio, comandante da Companhia de Polícia Militar Toritama, e do comandante da Guarda Civil Municipal, GCM Salles, reforçando a união entre os poderes e as forças de segurança. E, deixa eu mandar um abraço para a família de seu Nelson, Renato, que está sempre na escuta, está sempre na audiência também da Toritama FM. Então, um abraço a todos aí, seu Nelson. O netinho Wellington deu um show na leitura ontem.
1: E aí, após o encerramento do protocolo oficial, de hasteamento da bandeira, a programação em homenagem à pátria foi finalizada com um café da manhã servido a todas as autoridades convidadas e integrantes das comunidades presentes. O momento de integração marcou o encerramento das festividades cívicas do 7 de setembro no município, reafirmando o compromisso de Toritama com a preservação da história e dos valores patrióticos. Inclusive, César, foi no discurso do prefeito Sérgio Colim lá que destacou o amor e a dedicação que o brasileiro tem à sua pátria, O prefeito Sérgio Colim reiterou também a importância do dia 7 de setembro como a data que o brasileiro lembra e tem a ela o compromisso de amar a pátria, amar o Brasil, porque verdadeiramente não dá para desconsiderar que os interesses de outros países sobre o Brasil é verdadeiro, é real. Muita gente pensa que não, que o Brasil é um país que ninguém influencia, que é um país que ninguém cobiça, mas na verdade a gente vê o poder econômico internacional, sem dúvida nenhuma, influenciando a nossa nação, grupos da Europa, grupos dos Estados Unidos, empresas, até da China também, influenciando o Brasil, onde na verdade era o Brasil que deveria ser o dominador da sua própria terra, o desenvolvedor de sua própria tecnologia, o desenvolvedor de sua própria educação, saúde. E aí, mas mesmo assim, apesar dos problemas, comparado com outras nações, o Brasil ainda é uma grande nação. A gente tem programas assistenciais, como é o caso do SUS, que tem aqui no Brasil e não tem em países como, por exemplo, nos Estados Unidos, que lá, se você não tiver um plano de saúde, nem na porta do hospital você tem direito de entrar.
2: Olha, 1822, 7 de setembro de 1822, a independência do Brasil, que significou a separação política de Portugal, o fim da condição de colônia. E conta um pouco, dessa importância aí do grito de Ipiranga lá no 7 de setembro. Para a nossa nação.
1: Foi no ano de 1822,
2: Isso.
1: Independência ou morte, foi essa frase aí que
2: isso
1: consagrou a independência do Brasil, da colônia, Para você ver esse comentário que eu acabei de fazer. Libertou, antes o Brasil era uma colônia. Ou seja, quem dominava o Brasil era Portugal, e Portugal era dominado pela Inglaterra, que era a potência máxima da época, E aí, todo o ouro que foi extraído lá em Minas Gerais, com esforço dos escravos, com muita morte, todas as riquezas nacionais foram levadas para lá, para a Europa, né? Para enfeitar os palácios europeus, enquanto a gente ficou apenas com a pobreza, ficamos aqui com o trabalho escravo, com as favelas que foram desenvolvidas no Brasil após o fim da escravidão, né? As populações inteiras, né? Que eram escravas, não tinham para onde morar e acabaram construindo as favelas, que até hoje é um grande problema nacional. A gente vê aí muitos políticos dizendo que o problema da criminalidade se resolve com polícia, se resolve matando o bandido, mas na verdade isso é tudo uma falácia, não passa de promessa vazia. O que realmente muda a situação social e a pobreza e reduz a criminalidade é você levar a urbanização, é você levar condição de emprego e trabalho. A gente tem aqui, César França, um grande exemplo. Tinha bairros aqui na cidade de Toritama que eram verdadeiras favelas, como é o caso do bairro Muriá, como é o caso do bairro Antão, como é o caso de outros bairros aí onde a criminalidade era extrema, né? E aí, quando a gente percebeu que quando a luz chegou, quando o calçamento chegou, quando o esgoto foi feito, desenvolveu e aí a criminalidade reduziu bastante. O exemplo é Toritama, minha gente, para o Brasil. Se aquelas favelas ali fossem urbanizadas, as pessoas tivessem condições de vida, a criminalidade acabaria se afugentando. E aí a gente aproveita esse momento de independência do Brasil para também deixar essa mensagem, essa reflexão para você.
2: Excelente comentário, Ed. Parabéns. Inclusive, a gente vinha comentando sobre periferia.
1: É verdade, a gente vê a Vila Canaã, ainda que é um bairro...
2: E o quanto que aquele povo merece, né?
1: Merece, já há mais de 30 anos ali que eu acredito que começou...
2: Esquecidos, abandonados.
1: Acredito que há mais de 30 anos que começou ali o loteamento da Canaã, né? E que se expandiu e tornou um grande bairro. Acredito que a Vila Canaã já tem aí os seus 5 mil habitantes, né? Muitas pessoas e a gente transita lá, César... Vê uma situação calamitosa, sem saneamento, aquela poeira tomando conta das ruas, bicos de pedra, até o pessoal morando em situação difícil, sem iluminação. E aí a criminalidade se instala nesses lugares, né? A miséria, a pobreza, e acaba não tem uma escola. Tem uma escola lá, mas uma escola pequena, não tem uma escola de segundo grau na Vila Canaã. Tem um posto de saúde do tamanho... de nada, mas é insuficiente para atender 5 mil pessoas. E Toritama acaba sendo aí a cidade mãe desse distrito da cidade de Caruaru, que é a Vila Canaã. E é o que a gente diz: quando o poder público está presente com escola, com saúde, com infraestrutura urbana, saneamento, iluminação e pavimentação, as coisas andam. A escola vai educar os filhos e aí as coisas realmente acontecem. E o desenvolvimento chega a essas famílias carentes que lá daqui a 16, 15 anos serão famílias realmente incluídas na sociedade e não à margem da sociedade.
2: Tá aí uma lição nesse 7 de setembro aí, uma aula aqui no JDN. 18 horas e 24 minutos, chamar o bloco de apoios culturais. Quando a gente voltar, traz o Dicas de Saúde, a participação do Dr. Pedro e muito mais notícia, muito mais informação para você, amigo ouvinte.
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2: 18 horas e 29 minutos na capital do jeans. Estamos de volta com o segundo bloco do Jornal da Noite de hoje, com a presença do nosso irmão Johnny Filho aqui nos estúdios da Toritama FM e registrando a participação aqui dos nossos ouvintes, Valdinho Bragantino. Boa noite, meus amigos. Estou ligado no programa. Um abraço, meu irmão. Daiana tá por aqui também, dona Daiana. Boa noite, meninos. Boa noite, Daiana, Edinho, Cristina, dona Valquíria, todo mundo aí na escuta, na audiência do Jornal da Noite. E aí, para vocês em especial, vem o quadro Dicas de Saúde com a participação do nosso querido Dr. Pedro Henrique. Hoje, Ari Matheus, ele vai trazer uma dica direcionada sobre conscientização na doação de sangue. Você é doador de sangue, Éder?
0: Não, César, nunca doei sangue, por incrível que pareça. Tenho vontade, mas já tentei doar uma vez, mas não pude doar por uma condição aí que o médico diagnosticou. Mas eu gostaria.
2: Mas se dependesse, sim, você estava lá, né, Eric?
0: Eu gostaria de doar, inclusive eu tenho sangue O negativo, que é um sangue raro.
2: Mas, rapaz.
0: Sangue raro, e aí muita gente precisa, né?
2: Pois é. Mas vamos embora, 18 horas e 30 minutos. Dicas de saúde com o nosso querido Dr. Pedro Henrique.
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12: Fala, meu amigo César França, Éder Matheus, a todos os ouvintes da Rádio Toritama FM. Mais uma vez não pude estar presente junto com vocês, mas aqui trazendo uma boa e velha dica de saúde, né? Como sempre, mesmo não podendo estar presencialmente, mas sempre faço questão de estar aqui junto com vocês, nem que seja por forma remota, né? Então, trazendo aí o principal ponto é a conscientização sobre doação de sangue, né? É um assunto que eu quero ir falar depois presencialmente aí nos estúdios. Então, justamente é conscientizando as pessoas, principalmente do sexo masculino, também do sexo feminino, mas quando eu falo do sexo masculino, é porque eu vejo hoje em dia muitas desordens nos exames laboratoriais, a qual uma das principais causas e queixas que eu preciso com que aquele paciente vá fazer de início é a doação de sangue. Então, às vezes, quando você está com bastante sangue, principalmente ali a sua hemoglobina, hematócrito tão desregularizado, então é sinal que deve ser observado também exames laboratoriais para ver se você não está com bastante sangue e precisa fazer um pouco de retirada para controlar. Outra taxa também que ajuda muito é para pacientes que têm a ferritina alta. A doação de sangue, ela sempre vai ser a melhor escolha de início, porém tem outros fatores que vêm a desencadear também, mas muitas das vezes você está salvando sua própria vida e tendo o direito de salvar mais outras vidas. Então, vamos lá, pessoal, se conscientizar, né? MOP Caruaru, temos uma sede para com que vocês consigam fazer uma boa ação e salvar vidas, né? Então, deixo meu abraço aí a todos os ouvintes, todo da rádio, todo mundo da rádio. E se Deus quiser, estarei com vocês logo, logo.
2: Aí a participação do nosso querido Dr. Pedro, Dicas de Saúde. Terça-feira aqui na Toritama FM é dia do Dicas de Saúde, não é isso, Éder?
0: Isso mesmo, doutor Pedro, nossos amigos também, o Jean Lucas, nossos profissionais de saúde que sempre estão aqui trazendo novidades, dicas de saúde, todas as semanas, sempre presente aqui ao microfone, trazendo um informe de saúde, uma verdadeira consulta com nossos profissionais, nutricionista, farmacêutico, aqui nos nossos estúdios, César Prado.
2: Você aí, ouvinte número 1 da Toritama FM, já sabe, terça-feira à noite é dia de dicas de saúde para você conseguir aproveitar e levar para sua vida. Aproveita que são, como o Ed falou, são consultas 0800, consultas gratuitas para você, amigo ouvinte. Mandar um abraço lá pro Mercadinho Novo, Coqueiral, Silvio, Betânia, estão na escuta, estão na audiência também, estão participando aqui no WhatsApp. Mas vamos embora, Éder, porque atenção, viu, Silvio? Atenção você que está em casa, porque tem um novo golpe aí. Que, rapaz, se esse pessoal utilizasse essa inteligência, Éder, pro bem, seria tão bom para a sociedade. Porque vem a inteligência desses bandidos, ó. Tem um novo golpe que tá conseguindo trocar o número que aparece na ligação. Não é que você vai atender, aparece o número da pessoa que tá te ligando. Estão conseguindo burlar, tirar o número e colocar o nome aí do contato de algum parente da vítima que tá recebendo a ligação. É uma nova modalidade aí de fraude que atinge usuários de telefonia ao manipular o identificador de chamadas dos celulares para enganar as vítimas, utilizando aí uma tecnologia conhecida como spoofing. Aí criminosos conseguem fazer com que o nome e o usuário exato de um familiar, uma instituição bancária ou órgão público apareçam na tela do aparelho de quem está recebendo para atender a ligação. Então, a estratégia, Éder, confere aparentemente legitimidade ao contato, levando a vítima, porque aí você vê o nome de uma pessoa conhecida, provavelmente vai responder, vai atender, sem desconfiar que se trata de uma investida golpista.
0: A fraude ocorreu por meio de programas de computadores maliciosos que, integrados a centrais telefônicas paralelas, operadas por estelionatários. Segundo o professor de ciência da computação, Renan Machado, o sistema permite a edição arbitrária do número de origem das chamadas antes de ela ser completada. Com o número alterado, coincide com o... Como esse número alterado, né, mudado, coincide com os dados salvos na agenda da vítima ou cadastro em listas oficiais, o dispositivo móvel reconhece e exibe automaticamente o nome do contato salvo, mascarando a real identidade do remetente.
2: É isso, Éder. E aí especialistas alertam para a necessidade, eu não sei como é que consegue fazer um negócio disso, a necessidade de cautela extrema ao receber chamada. Então atenção para você que está em casa. Receber alguma ligação, até que apareça, mesmo que apareça o nome da pessoa que está te ligando, for uma pessoa conhecida, um familiar, mesmo assim tenha cuidado na hora de receber a chamada. E deixa eu dar uma dica que eu faço muito, Éder. Porque hoje em dia, principalmente na era da inteligência artificial, até o que você fala podem estar gravando e utilizar isso aí como um golpe depois. Então, quando eu atendo chamada, eu nem dou alô. Aquele tradicional alô, quando a gente atende. Eu, quando eu atendo, eu fico calado. Eu aguardo primeiro a comunicação por parte da pessoa que está me ligando. Então, fica essa dica para quem está em casa. Então, na hora que você for receber uma chamada, muita cautela. Se solicitar dados pessoais, transferência financeira, confirmação de senha, mesmo quando o número aparecer que for uma pessoa familiar e uma pessoa próxima, tenha cuidado. A recomendação em casos suspeitos é desligar imediatamente a ligação. Desliga, recusa, nem aceita e entrar em contato aí com o familiar ou a instituição financeira utilizando outro canal de comunicação seguro, oficial, que você tem aí na sua agenda telefônica para checar a veracidade das informações apresentadas, Éder.
0: Isso mesmo. A inteligência dos golpistas é extrema, né, César? A gente sabe o quanto essas quadrilhas aí muitas vezes têm deixado de agir na rua e de agir aí nos escritórios digitais, né, nas centrais telefônicas, tentando pescar aí alguma pessoa desatenta pela internet, liga para um, liga para outro. Tem aquele velho golpe do presídio, que os bandidos ligam de dentro de presídios, e aí o crime se instalou não apenas nos lugares esquisitos, mas também se instalou nos meios digitais em busca de golpes, em busca de explorar aí essa nova tecnologia, né, que tem se instalado, que são o Pix, os pagamentos eletrônicos, enfim. Até muita gente aí que é esclarecida tem caído em golpes.
2: Estão burlando até o nome, pô. Até o nome do contato, aparecendo um contato que a pessoa já tem. Realmente, se utilizar essa inteligência para o bem, seria tão positivo, rapaz. Mas vamos embora com a pauta política, porque a Justiça Eleitoral já apreendeu, Éder, pelo menos 4.136 materiais de propaganda irregular no estado de Pernambuco desde o início oficial da campanha no dia 16 de agosto. As ações foram principalmente nas cidades do Recife, de Petrolina, Jaboatão dos Guararapes e Olinda, tendo as bandeiras afixadas em desacordo com a legislação como principais alvos. Além dos estandartes, as equipes recolheram também banners, bases de sustentação e equipamentos de som, reforçando, Éder, o cumprimento das normas sobre o uso do espaço público.
0: E aí a capital pernambucana lidera com folga o volume de intervenções, somando mais de 2.300 itens que foram recolhidos das ruas. Petrolina ocupa o segundo lugar com cerca de 1.470 apreensões de materiais de campanha, chamando a atenção do tribunal pela apreensão de 1.300 bases de ferro usadas para fixar bandeiras, o que gerou a notificação direta de partidos para a identificação dos responsáveis. Em contraste, Jaboatão dos Guararapes registrou 177 apreensões e Olinda 170 apreensões.
2: E a atuação do tribunal também envolve medidas preventivas, como notificações para adequação de adesivos em veículos, ajuste em fachadas de comitês, fiscalização de carros de som fora de atos de campanha. Aqui na cidade de Caruaru, por exemplo, a abordagem pedagógica evitou recolhimento em larga escala. E a população, Éder, também pode contribuir com monitoramento ativamente para qualquer cidadão que pode sinalizar assim, suspeitas de irregularidades por meio do aplicativo Pardal, que é o canal oficial da Justiça Eleitoral. E a atuação do tribunal também envolve medidas preventivas, como notificações para adequação de adesivos em veículos, ajuste em fachadas de comitês, fiscalização de carros de som fora de atos de campanha. Aqui na cidade de Caruaru, por exemplo, a abordagem pedagógica evitou recolhimento em larga escala. E a população, Éder, também pode contribuir com monitoramento.

0: certeza fazer uma denúncia, registrar uma denúncia, coisa que não é difícil de encontrar, César. Tem muitas irregularidades aí, sobretudo essa tomada de bandeiras aí para todo lado. É realmente uma poluição sonora desnecessária nessas campanhas.
1: E eu vou dar um exemplo aqui no Trevo, viu? Tá complicado aqui na cidade de Toritama. Você vai fazer aqui a rotatória, vem subir na PR-90 para pegar a 104. A quantidade de bandeira, Johnny Filho, é complicado até de você conseguir ver a rodovia. É um absurdo aí isso que está acontecendo na cidade de Toritama. 18 horas e 41 minutos. Antes de chamar o bloco, rapidinho, era, já que a gente falou da questão das bandeiras, o TRE também alerta sobre o uso de fogos de artifício aí em atos de campanha, que o Tribunal Regional Eleitoral emitiu aí um alerta também para partidos, coligações e candidatos sobre esses limites para o uso de fogos de artifício durante a realização de comício, de carreata e passeata na campanha eleitoral. A recomendação consta na nota técnica conjunta de número 01/2026, que é um documento elaborado para subsidiar a fiscalização e a atuação de juízas e juízes eleitorais no pleito. E aí o tribunal reforça que a legislação proíbe qualquer propaganda que perturbe o sossego público mediante instrumentos sonoros ou acusticamente agressivos, enquadrando aí os estampidos provocados por artefatos pirotécnicos ruidosos, no caso é os fogos de artifício, Eric.
0: Isso mesmo, e também tem mais. O alerta da Justiça Eleitoral chama a atenção para os impactos socioambientais e a saúde causada pela poluição sonora. A emissão prolongada ou intensa de ruídos afeta gravemente pessoas com autismo, né, com TEA, ou hipersensibilidade sensorial, além de crianças, idosos e animais de estimação, ou mesmo animais silvestres, que sofrem com o estresse provocado pelas explosões. A norma estadual já veda o manuseio e a soltura de fogos das classes C e D com estampidos, como rojões, morteiros e baterias de alta potência, permitindo exclusivamente os chamados fogos de vista, que geram apenas efeitos visuais, e os artefatos de baixo ruído também.
1: E aí, para garantir o cumprimento das diretrizes e o respeito à tranquilidade da população, o TRE orienta aí que as equipes de campanha adotem alternativas de celebração sem impacto auditivo nocivo. O cidadão que identificar o descumprimento das regras ou uso irregular de artefatos ruidosos em eventos políticos pode também registrar justamente aí no aplicativo Pardal, que a gente falou agora há pouco, Éder, que é essa ferramenta oficial da Justiça Eleitoral para o combate a propagandas irregulares. E tem aqueles fogos silenciosos, né, Éder? Os fogos de artifício silenciosos podem sim ser utilizados.
0: Pode sim ser utilizado, inclusive é um espetáculo muito mais estético, tem uma estética visual muito melhor. Mas a gente sabe, César, inclusive teve um avanço. Esse ano ainda eu não vi abuso de fogos de estampido, né? Nessa campanha, já aconteceram alguns atos. Eu não escutei até agora nenhum estampido de fogos, aquela barulheira que era muito comum. Era até irritante, sobretudo, César, para a gente que trabalha em campanha, ficar justamente embaixo daqueles pipocos. Realmente afetava a audição. Eu mesmo, sempre que eu escutava com fogo, quando era lançado, eu punha as mãos nos ouvidos, tapava o ouvido, porque realmente prejudica a nossa audição.
1: E tá aí, prejudica criança pequena, animal de estimação. Tá aí. Seu Dido tá aqui, ó, mandando um abraço, mandaram uma mensagem pra ele usando o número de um irmão da igreja. Ó, isso tem a ver com golpe, a fraude que a gente falou agora há pouco, viu, Éder?
0: Tem mesmo.
1: Mandaram uma mensagem pra mim usando o número de um irmão da igreja e a foto dele. Mas eu desconfiei a forma que ele mandou a mensagem, e aí eu liguei pra esposa dele, e ela me disse que não era ele, não. Tá aí, importante testemunho, seu Valdemir, irmão Dido, que tá sempre na escuta aqui da Toritama FM. A gente falou a respeito desse golpe, inclusive, recentemente, o prefeito de Toritama teve o nome envolvido em golpe, estavam utilizando o nome aí, com a foto, um contato diferente, e aí, pela abordagem, a mensagem, seu Dido percebeu que não era ele, e ele fez a forma correta. Ele desconfiou e entrou em contato aí com o número oficial da esposa. Façam que nem o irmão Dido. Muito importante seu testemunho, meu irmão. Mas tá aí, 18 horas e 44 minutos. Éder, se bora pra mais um bloco.
0: Vamos pra um bloco, voltamos dentro de instantes com as últimas notícias do dia.
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7: 18 horas e 47 minutos na capital do jeans. Estamos de volta com o terceiro e último bloco do JDN desta terça-feira. Essa terça que tá com cara de segunda, né, Éder? Quando pega aí depois de um feriadão que pega na segunda-feira, aí feriadão prolongado com o final de semana. E olha só, a gente tava falando do TRE antes de chamar o bloco. O Tribunal Regional Eleitoral de Pernambuco também, Éder, determinou que o deputado federal e candidato ao Senado, Mendonça Filho, do PL, remova em até 24 horas a propaganda eleitoral que associa sua candidatura a governador e candidata à reeleição, Raquel Lira. A decisão liminar, proferida pelo desembargador Paulo Augusto de Freitas Oliveira, abrange veiculações em rádio, televisão e redes sociais, incluindo a remoção imediata de um vídeo no Instagram sob pena de multa diária de R$20 mil por cada divulgação em descumprimento.
8: É, a medida atende a uma representação com pedido de tutela provisória de urgência apresentada pelos candidatos ao Senado Túlio Gadelha e Eduardo da Fonte, integrantes da chapa majoritária oficial de Raquel Lira na coligação Pernambuco de Coração. Na peça jurídica contestada, Mendonça Filho utiliza imagens ao lado da governadora, declarando o desejo de ser eleito para ajudar Raquel. Segundo a fundamentação do magistrado, o juiz, o material contraria a resolução do TSE por induzir o eleitorado ao erro mediante a criação de estados mentais artificiais e a divulgação de vínculos eleitorais que não são verdades, são inverídicos.
7: E além da retirada imediata do conteúdo em veiculação no horário eleitoral gratuito e nas plataformas digitais, a ação acalatada pela Justiça Eleitoral proíbe expressamente o candidato e o Partido Liberal de produzirem ou veicularem novas inserções publicitárias que estabeleçam ligação política direta entre a candidatura do Mendonça Filho e a chapa encabeçada por Raquel Lira. Até porque, Éder, venhamos e convenhamos, a candidatura do Mendonça Filho já prejudicou, já atrapalhou aí os candidatos ao Senado que tem o apoio da Raquel Lira, e que fique bem claro, o senador, inclusive, teve essa postagem publicada nas redes sociais da própria governadora. Os senadores de Raquel Lira são Eduardo da Fonte e Túlio Gadelha.
8: Pois é, e aí o Mendonça chega no oportunismo, né, na experiência, na expertise que ele tem, político das antigas, né, desde a década de 90, com muita influência aqui na nossa região. A gente lembra, inclusive, que Mendonça sumiu de Toritama, né? Apareceu agora no ar, tava, o homem estava sumido.
7: É 2025,
8: não veio aqui, 2024, não veio, 2023, 2022, aí quando é agora, deu uma trovoada, aí ele vem. Mas aí a gente lembra, né, dos tempos aí que Mendonça apoiou o ex-prefeito Flávio Lima, o ex-prefeito Marcelo, tinha também a simpatia de Odon Ferreira, prefeitos aí que lançaram Toritama no descaso, no abandono. A gente lembra como eram os bairros aí abandonados no tempo dessas alianças aí que Mendonça tinha na cidade de Toritama com Flávio Lima, com Marcelo, com Odon. Pelo amor de Deus, era um tempo de muito sofrimento, César.
7: Fujam de políticos Copa do Mundo, que só aparece em Toritama de 4 em 4 anos. O recado está dado. O candidato à presidência da República pelo PL, o senador Flávio Bolsonaro, tem presença confirmada em Pernambuco no dia 16 de setembro. O roteiro da visita, Éder, prevê passagem por Santa Cruz do Capibaribe, de onde o parlamentar seguirá para a capital do Recife para participar de uma caminhada no Marco Zero. A agenda oficial faz parte da estratégia de interiorização e fortalecimento de sua campanha eleitoral no Nordeste. E aí não à toa em Santa Cruz, aí que é a única cidade aí que, pelo menos nas eleições de 2022, que na época Bolsonaro foi majoritário no estado de Pernambuco, não é isso, Adel?
8: Isso mesmo. Ele anuncia que vem. Agora a agenda às vezes anuncia, mas não comparece, né? Muitas vezes aí esses políticos anunciam, mas não aparecem. Mas a gente espera que venha para trazer propostas que o pessoal espera ouvir, né? E essa parada em Santa Cruz do Capibaribe carrega esse forte simbolismo político, como César falou, né? Por se tratar do Polo das Confecções e o único município de Pernambuco onde o partido obteve vitória sobre a esquerda nas eleições presidenciais passadas. A expectativa é que o ato político reúna apoiadores, lideranças regionais e correligionários do PL, projetando o município de forma estratégica no mapa de compromissos nacionais do presidenciável.
7: E aí a movimentação ocorre em um cenário de intensificação das articulações políticas no estado, momento em que as coligações partidárias consolidam seus palanques e definem diretrizes de campanha. A presença de uma das principais lideranças nacionais do PL na região promete mobilizar a base conservadora e aquecer o debate político local às vésperas do pleito, Éder Matheus.
8: Bora ver se vem mesmo, né? Porque até os candidatos dos outros partidos também anunciam que vem e vem e não vem, e a data não é essa, é aquela, e vai postergando. Até agora, o único pré-candidato a presidente que veio a Pernambuco foi o Romeu Zema, que inclusive esteve aqui na cidade de Toritama.
7: Durante a pré-campanha. E olha, Éder, quem veio mesmo foi uma grande um coice aí, que tá o vídeo nas redes sociais da Rede Agreste Comunica, que é um registro impressionante gravado durante um pós-operatório e uma cirurgia veterinária. Inclusive alcançou mais de 4 milhões de visualizações nas redes sociais. A médica veterinária Ingrid Guzmão, especialista em reprodução e cirurgia de bovinos, ela gravava um vídeo explicativo sobre orientações de recuperação de um cavalo recém-castrado, quando ela foi surpreendida por um forte coice aí no peito ao se aproximar para mostrar um pequeno sangramento e tocar no animal. O cavalo reagiu instantaneamente, projetando a profissional para trás com impacto muito forte. Esse vídeo está publicado na Rede Agreste.
8: Isso mesmo, acesse lá o nosso Instagram, Rede Agreste Comunica, e veja aí o vídeo do coice, que o cavalo deu coice nessa veterinária. Só você vendo mesmo para conferir. E apesar do susto e da queda, a profissional veterinária se levantou rapidamente e manteve a tranquilidade para acalmar as pessoas que realizavam a filmagem, afirmando que estava tudo bem e ressaltando de forma descontraída que já estava acostumada a levar coices na rotina do campo. Sem interromper o atendimento, Ingrid deu continuidade às explicações técnicas sobre o procedimento e o estado de saúde do animal, demonstrando profissionalismo e controle diante da situação de risco. O coice não foi tão forte assim para hospitalizar ou machucar a veterinária.
7: Depois ela ficou passando, tem até no vídeo ela mesmo brincando, passando a quilômetros de distância. Após a repercussão do vídeo, Ingrid utilizou seu perfil para esclarecer as circunstâncias do acidente e alertar outros profissionais e criadores. A veterinária reconheceu publicamente que o incidente ocorreu devido a uma falha própria ao se aproximar do equino sem adotar todas as medidas de segurança recomendadas para o momento pós-cirúrgico. É quando os animais costumam estar mais sensíveis e reativos aí ao manuseio, velho.
8: Isso mesmo. E aí foi realmente um coice forte aí que essa veterinária levou, e as imagens estão no nosso Instagram, Rede Agreste Comunica. Confira lá.
7: E aí, Éder, dicas de saúde, a gente trouxe agora para o Dr. Pedro. E agora a gente vai trazer essa dica para quem sofre aí de enxaqueca. A Agência Nacional de Vigilância Sanitária, Anvisa, aprovou o registro do medicamento Atogepanto, aqui o nome, Aquipta, né? Que é uma nova opção de tratamento oral indicada para pacientes adultos que sofrem com pelo menos 4 episódios mensais de enxaqueca. O fármaco atua diretamente no bloqueio de uma via neurológica envolvida na transmissão da dor e da fisiopatologia da doença, atuando ela de forma preventiva para evitar o surgimento das crises tanto nas formas episódicas quanto também nas crônicas.
8: Estudos clínicos de desenvolvimento demonstraram que o Atogepanto é o nome desse medicamento, reduz de maneira significativa o número de dias mensais com dor em comparação ao placebo, diferente de outras abordagens terapêuticas tradicionais que não agem de forma específica nos mecanismos biológicos da condição. O medicamento traz um avanço direcionado para a rotina dos pacientes, permitindo maior controle preventivo sobre os sinais decorrentes da dor de cabeça.
7: E a aprovação representa um marco relevante no combate a uma das doenças neurológicas mais incapacitantes do mundo e que atinge cerca de 15% da população global. A enxaqueca é caracterizada por dores de cabeça de intensidade moderada a grave, frequentemente acompanhadas de náuseas, vômitos e fotofobia, gerando fortes impactos na qualidade de vida, no desempenho profissional e nas relações sociais. E aí, com a nova liberação, o mercado farmacêutico brasileiro ganha mais um recurso inovador para mitigar e diminuir aí os prejuízos causados pela enfermidade.
8: Que bom, né, César? Como a medicina avança, eu já vi profissionais falarem que só é doente quem não vai no médico, porque hoje em dia tem medicamento para tudo, tem tratamento, e aí cabe a você aí tomar sua atitude e investir em você mesmo, investir em você, faça sua consulta, faça seu acompanhamento médico, porque assim você garante uma qualidade melhor de vida. Não há nada pior do que uma dor de cabeça que a gente não saiba de onde ela vem, de onde ela surge. Eu mesmo, César, tinha dor de cabeça e aí eu acabei descobrindo que o motivo dessa dor de cabeça que eu tinha era porque eu não bebia água suficiente. E aí eu passei a comprar uma garrafinha daquela, né? E tá, para o canto que eu vou, eu tô sempre dando um gole de água para se manter hidratado.
7: Tá certo. Era, só para finalizar aqui rapidamente, JDN, vai dar 18 horas e 59 minutos. Cerca de 2 milhões de brasileiros trabalharam por meio de aplicativos de transporte, entregas e serviços no ano de 2025. E isso é equivalente a 1,9% de toda a população ocupada no país. A constatação faz parte do módulo sobre o trabalho por plataformas digitais da Pesquisa Nacional por Amostra de Domicílios, a PNAD Contínua, divulgada pelo Instituto Brasileiro de Geografia e Estatística. Então, o levantamento revela que esses trabalhadores chamados de plataformizados atuam majoritariamente por conta própria e enfrentam jornadas de trabalho semanais mais longas do que os demais ocupados no setor privado, recebendo um rendimento inferior por hora trabalhada, Éder.
8: Sem dúvida nenhuma, César França, os trabalhadores de aplicativo como o Uber, todo mundo sabe o quanto eles têm ocupado aí o número de empregos.
7: É isso, 18 horas e 59 minutos, finalizando mais uma edição do JDN, deixando o convite que amanhã, a partir das 18h, se Deus quiser, estaremos por aqui, não é isso, Éder?
8: Isso mesmo, estaremos aqui trazendo mais notícia para você.
7: Fiquem todos com Deus e até amanhã, se o Criador nos permitir, porque o Jornal da Noite da Rede Agreste comunica, sua região é notícia.
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9: 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As notícias do governo federal que movimentaram o país no dia de hoje.
10: Olá, boa noite.
11: Boa noite para você que nos acompanha em todo o país.
10: Terça-feira, 8 de setembro de 2026.
11: Vamos aos destaques do dia.
10: Proteção da biodiversidade.
11: Novas unidades de conservação ambiental são criadas no Amazonas e no Piauí.
10: Decretos também formalizam concessões para manejo florestal sustentável.
11: Doenças raras. 65 em cada 100 mil brasileiros convivem com alguma condição de saúde incomum.
10: O Sistema Único de Saúde acolhe pacientes, realiza o diagnóstico e realiza acompanhamento multidisciplinar.
11: Quem fala sobre o assunto é Natan Monsores, coordenador de doenças raras do Ministério da Saúde.
12: Em sua maioria, essas doenças são doenças de origem genética que afetam predominantemente crianças, mas também podem acontecer em adultos, em pessoas idosas.
10: Semana da Pátria.
11: Brasil celebra os 204 anos da independência.
10: E você vai conhecer alguns dos heróis que ajudaram a construir a nação brasileira em reportagem especial de Luana Karen.
11: A próxima...
13: praça que abriga os três poderes da República em Brasília também guarda a memória daqueles que se dedicaram a um ideal de nação. O livro de aço reúne os nomes dos heróis brasileiros oficialmente reconhecidos.
14: Hoje, na apresentação da Voz do Brasil, eu, Mariana Jungmann e Luciano Seixas.
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14: Novas unidades de conservação ambiental foram criadas a partir de decretos assinados hoje.
10: As medidas também criam e ampliam reservas de desenvolvimento sustentável e parques nacionais.
14: As ações marcaram as celebrações pelo Dia da Amazônia, comemorado no último dia 5.
13: Em comemoração ao Dia da Amazônia, celebrado em 5 de setembro, foram criadas 4 reservas de desenvolvimento sustentável no Amazonas. As unidades ficam na região de influência da BR-319, no sul do estado, e somam cerca de 669 mil hectares. O ministro do Meio Ambiente e Mudança do Clima, João Paulo Capobianco, disse que é preciso agir de forma preventiva diante das mudanças provocadas pela pavimentação de rodovias.
15: A presença do Estado precisa se antecipar às pressões decorrentes da ampliação do acesso, pois os anúncios de abertura ou de asfaltamento estimulam a ocupação desenfreada, a grilagem de terra e a invasão, impactando negativamente, de forma irreversível, populações e o meio ambiente.
13: Foi anunciada também a ampliação em mais de 7 mil hectares do Parque Nacional de Sete Cidades, no Piauí. A medida tem o potencial de proteger espécies ameaçadas e de favorecer o turismo no parque. Em outra ação, o Banco Nacional de Desenvolvimento Econômico e Social, BNDES, destinou recursos para restauração ecológica de mais de 10 mil hectares na área de proteção ambiental do Xingu, no Pará. Também foram destinados recursos do Fundo Amazônia ao projeto Naturezas Quilombolas, para apoio à gestão territorial de comunidades quilombolas na Amazônia Legal. O BNDES ainda divulgou o resultado do edital para projetos de restauração e fortalecimento da Bacia do Xingu, em Mato Grosso. A diretora socioambiental do BNDES, Tereza Campelo, destacou a importância da recuperação da floresta.
16: A restauração da floresta é absolutamente fundamental, não só para proteger esse território, para garantir emprego e renda, para garantir que a Amazônia não chegue naquele ponto de não retorno.
13: Também em comemoração ao Dia da Amazônia, o Serviço Florestal Brasileiro assinou contratos de concessão das unidades de manejo florestal 2 e 3 da Floresta Nacional de Humaitá, no Amazonas. Os contratos terão duração de 40 anos e abrangem 162 mil hectares. Reportagem Luana Karen.
10: Mais de 1000 acidentes de trânsito foram registrados nas rodovias federais durante o feriadão da Independência, com 66 mortes.
14: Os números foram divulgados pela Polícia Rodoviária Federal.
10: O foco da fiscalização este ano foi o uso de álcool pelos motoristas. Mais de 900 pessoas foram autuadas por embriaguez ao volante.
17: De olho nos motoristas que insistem em beber e dirigir, a Polícia Rodoviária Federal encerrou mais uma operação de fiscalização entre a sexta-feira, dia 4, e a segunda-feira, 7 de setembro. A Operação Independência foi a primeira ocorrida depois que o CONTRAN, Conselho Nacional de Trânsito, definiu novas regras na fiscalização de alcoolemia. Agora, a Lei Seca passa a prever um pré-teste ou teste passivo. Somente se for detectado algum indício de embriaguez neste teste inicial, é que o condutor será encaminhado ao uso do bafômetro. A prática já é adotada pelos agentes da Polícia Rodoviária Federal, como destaca o coordenador-geral de comunicação institucional da PRF, Matheus de Paula.
18: O foco deste ano foi a questão da mistura álcool e direção. Na verdade, essa já é uma fiscalização que a PRF faz constantemente nesse feriado. Foram cerca de 54 mil testes de alcoolemia realizados em todo o Brasil. onde nós autuamos 993 motoristas por embriaguez ao volante.
17: Ao todo, os agentes registraram 1.031 sinistros de trânsito, com 66 mortos e 1.074 feridos. Mais de 24 mil veículos foram flagrados com a velocidade acima do permitido, 5.404 motoristas foram autuados por ultrapassagens irregulares, 2.610 por não utilizarem o cinto de segurança e 461 por transportarem crianças fora das cadeirinhas. Reportagem Graziele Bezerra.
14: Pessoas que vivem com doenças raras são acolhidas no Sistema Único de Saúde por um protocolo que já existe há mais de 10 anos.
10: É a Política Nacional de Atenção Integral às Pessoas com Doenças Raras. Ela estabelece procedimentos para diagnósticos, tratamentos e melhoria da qualidade de vida dos pacientes.
14: Nós conversamos com o coordenador de doenças raras do Ministério da Saúde, Natan Monsores, sobre a política e a assistência prestada pelo SUS para quem vive com condições incomuns e de difícil identificação. Acompanhe. Olá, doutor Natan Monsores, um prazer ter o senhor com a gente aqui na Voz do Brasil para a gente falar sobre doenças raras, né? Eu queria que o senhor começasse, então, dizendo aí para o nosso ouvinte, o nosso espectador, o que define uma doença como rara e se há alguma estimativa de quantas pessoas existem hoje no Brasil com esse tipo de doença.
12: Doença rara para o Ministério da Saúde é um tema de bastante relevância. Primeiro aqui, né, agradecer pelo convite e desejar aí para todos os ouvintes também um excelente dia. Mas vamos lá, para o Ministério da Saúde, doença rara é aquela que acomete, né, 65 pessoas a cada 100 mil brasileiros. Em sua maioria, essas doenças são doenças de origem genética que afetam predominantemente crianças, mas também podem acontecer, né, em adultos, em pessoas idosas, de acordo com a natureza da própria doença. As estimativas globais que a gente tem para esse grupo de condições é de que entre 2,5%, 3% a 6% de toda a população do planeta seja afetada em algum momento por alguma dessas doenças raras. Então, essa estimativa ela acaba se replicando aqui no Brasil também, tá? Então, é essa faixa. São muitos milhões de brasileiros. Precisar o número é sempre muito difícil, tá? Porque cada doença traz a sua contribuição numérica para o escopo brasileiro. E as doenças que acontecem aqui no Brasil não necessariamente replicam o que acontece em outros lugares do mundo. Mas nesse momento a gente tem trabalhado bastante em melhorar essas estatísticas.
10: Existe hoje uma política nacional de atenção integral às pessoas com doenças raras, né? Como é que essa política estabelece o acolhimento, o encaminhamento para pessoas com doenças raras no SUS, coordenador? Existe alguma diferença em relação ao acompanhamento de uma doença comum?
12: Existem algumas diferenças importantes, sim. Então, um percentual das crianças, né, identificadas com doenças raras vem de uma ação que existe há quase 20 anos aqui no Ministério da Saúde, na verdade há mais de 20 anos aqui, que é o Programa Nacional de Triagem Neonatal. É o famoso teste do pezinho, né, do qual é coletada, né, algumas gotinhas de sangue, né, do pé do bebê para fazer uma série de exames e depois, né, essas crianças serão acolhidas pelo sistema de saúde. Então, por exemplo, essa é uma grande porta de entrada que a gente tem. As outras portas de entrada são os serviços de referência em doenças raras. Hoje são mais de 50 serviços no Brasil, boa parte deles está associada a hospitais universitários, e esses serviços eles recebem a chancela, a orientação da rede de atenção à saúde do Estado para que os casos, né, suspeitos de doenças raras sejam encaminhados para lá. Esses serviços hoje, eles contam com um exame genômico, por exemplo, que é o sequenciamento de episoma, que ajuda a diagnosticar essas crianças, essas pessoas, né, para que elas consigam alcançar o diagnóstico necessário.
14: Então, eu suponho que quando o médico, ali nos primeiros momentos, né, de acompanhamento do bebê, identifica que ele tem alguma condição e outras doenças mais comuns são descartadas, ele encaminha, então, a família para procurar esse serviço de referência, que o senhor disse que geralmente está nos hospitais universitários, né?
12: Isso. O fluxo estabelecido pelos estados geralmente é o seguinte, né? A atenção primária, os postos de saúde, as unidades básicas de saúde, as emergências, né? Algumas dessas crianças e adultos acabam né, sendo identificados, né, em situações de alguma gravidade já, essas pessoas são encaminhadas, né, pela regulação, que é uma área, né, da Secretaria de Saúde que estabelece filas, vagas, processos de atendimento. A regulação encaminha esses pacientes para esses serviços ultra especializados e lá nesse serviço o paciente vai ter contato com geneticista, com nutricionista, uma equipe multiprofissional que vai tentar acolher as suas necessidades. Então, o fluxo de modo geral é esse. Mas para algumas doenças, não necessariamente o lugar de atendimento é um serviço de referência em doença rara. Então, muitos pediatras, muitos neurologistas, muitos endocrinologistas também, né, conseguem conduzir o manejo, o atendimento dessas doenças.
19: Coordenador, nós temos aqui uma pergunta do Marco Aurélio Cardoso. Ele é presidente de uma associação de familiares e pessoas com síndrome de Prader-Willi, uma doença rara que, entre outras coisas, causa hiperfagia, ou seja, fome acima do normal e, consequentemente, obesidade. Ele menciona outro sintoma da doença e faz uma pergunta. Vamos ouvir.
20: A hipotonia neonatal é o principal sinal de alerta da síndrome de Prader-Willi, logo ao nascimento. Sabendo disso, a SPDA Brasil uniu mais de 10 associações de síndromes raras que compartilham esse mesmo sintoma. Como o Ministério da Saúde pode colaborar conosco para divulgar uma diretriz ou fluxo de orientação para os profissionais da rede pública de saúde, ajudando a encurtar a jornada dessas famílias em busca de um diagnóstico precoce?
12: Vou responder aqui a essa pergunta maravilhosa e dar uma oportunidade da gente entender como é que a rede funciona. A Prader-Willi, né, é um quadro sindrômico, é muito caracterizado por essa questão da hipotonia e da dificuldade, por exemplo, do bebê em fazer a sucção, né, do peito da mãe, né, o aleitamento materno, ele fica prejudicado. E logo do início, essa criança tem dificuldades com ganho de peso. Então, olha como é que é importante a gente ter um instrumento da atenção primária, né, para poder acompanhar isso. Hoje o Brasil disponibiliza para as famílias a caderneta da criança, que é um instrumento, né, usado pela equipe de saúde da atenção primária, né, do postinho, da unidade básica de saúde, para poder acompanhar o desenvolvimento dessa criança. Então, se o profissional da atenção primária ele consegue, né, preencher adequadamente essa caderneta da criança, boa parte desse processo de suspeita, né, de que alguma doença rara, né, esteja ocorrendo naquela situação, ela começa a ser levantada. Para além disso, né, se essa oportunidade de identificar a doença, né, no início da sua apresentação aconteça, tem outros marcos de crescimento, outros marcos de desenvolvimento que a gente pode utilizar como rede de saúde, né? A baixa estatura, por exemplo, né, essas crianças costumam ter, né, algum grau de deficiência de hormônio do crescimento, costumam ter algumas alterações no desenvolvimento motor, algum grau de deficiência cognitiva também, né, instalada, além da compulsividade alimentar, né, que foi falada aí. Hoje, dentro do Sistema Único de Saúde, como é que funcionaria esse processo para melhorar o acolhimento, né? É o desenvolvimento do que a gente chama de linha de cuidado. O Ministério da Saúde, nos últimos meses, tem elaborado algumas linhas de cuidado e tem disponibilizado isso para a população, né, para os profissionais de saúde também, no sentido de dar as orientações adequadas. Nesse momento, a gente está desenvolvendo uma de doenças neuromusculares, né, que não é bem o quadro aí de Prader-Willi, mas esse desenvolvimento está permitindo a gente, né, criar marcos também para outras condições que vão ter, né, situações semelhantes, que vão precisar, né, de manejo endocrinológico, de suporte nutricional, de orientação psicológica e comportamental, de apoio educacional. Então, a linha de cuidado é o melhor instrumento que a gente tem na ausência, por exemplo, de medicamentos específicos. No caso de Prader-Willi, né, há uma deficiência de hormônio de crescimento que costuma ser debatida também entre profissionais para ajudar a conduzir, a manejar a situação. Mas, né, na ausência de um protocolo, ou na ausência de uma orientação específica de cuidado, a recomendação do Ministério da Saúde é procurar, né, que esse pai, que essa mãe, que essa família procure um serviço de referência em doenças raras.
21: Para a gente concluir, então, doutor Natan,
1: Quando o senhor mencionou aí, às vezes, a ausência de uma medicação específica para tratar aquela doença, né, que possa servir de cura ou mesmo de tratamento. Mas as pessoas encontram outros tratamentos para os sintomas e também tratamento psicossocial pelo próprio SUS, né, inclusive para as famílias.
12: Isso. Recentemente, o Ministério da Saúde anunciou uma iniciativa muito bacana para as mães cuidadoras de apoio psicológico, né? Então, no sentido de acolher essas mães, porque o dia a dia do cuidado, ele é uma sobrecarga, né, importante para a saúde mental dessas mães.
19: Muito bem, nós conversamos com o Natan Monsores, coordenador de doenças raras do Ministério da Saúde. Muito obrigado por sua entrevista aqui à Voz do Brasil.
12: Agradeço pela oportunidade e o Ministério da Saúde fica à disposição de vocês e dos ouvintes, né, para diálogo e esclarecimento.
21: Hoje, 8 de setembro, é celebrado o Dia Mundial da Alfabetização.
19: A data criada pela Organização das Nações Unidas marca a importância desta etapa no desenvolvimento da cidadania de crianças, jovens, adultos e idosos.
21: E o Ministério da Educação ressalta o compromisso com o processo de alfabetização em todas as idades.
22: A alfabetização é um direito fundamental em todas as idades. E para comemorar o dia em que ela é celebrada no mundo todo, o Ministério da Educação ressalta a importância dessa etapa. A qualquer tempo, jovens, adultos e idosos podem retomar os estudos e aprender habilidades que permitem compreender, produzir e utilizar conhecimentos em diferentes situações da vida social. O processo de alfabetização começa quando já se tem as habilidades de ler e de compreender textos curtos, de localizar informações e de escrever palavras. Como explica a secretária de Educação Básica do MEC, Kátia Schweikart, ele segue por toda a vida escolar do estudante, principalmente da criança.
23: A alfabetização começa lá atrás e que ela já pode ser trabalhada por meio das linguagens, por meio do contato com os livros, nos seus processos de aprendizagem. Os efeitos disso vão aparecer e certamente essa criança conseguirá se desenvolver.
22: O Dia Mundial da Alfabetização lembra a responsabilidade de professores, gestores públicos e redes de ensino como agentes nesse processo educacional. A alfabetização é um compromisso compartilhado entre municípios, estados, Distrito Federal e a União, conforme estabelece a Constituição Federal e a legislação educacional brasileira. Reportagem Léo Gomes.
24: Dicas do Enem.
25: Olá, meu nome é Isaac Leal e a minha pergunta é: como eu posso montar um cronograma de estudos?
26: Quem responde é a Randu Lemos, responsável pela coordenação de um cursinho popular.
27: No edital do Enem tem descritos todos os conteúdos que poderão cair na prova. Eu começaria estudando ele. Eu acredito que todas as matérias merecem atenção, até porque o Enem é uma prova que trabalha diferentes competências. Então, numa questão em que você está vendo matemática, pode ser que tenha uma pergunta sobre interpretação textual e vice-versa. Então, é importante que você tenha um conhecimento básico sobre todas as disciplinas. Tem pessoas que conseguem estudar 30 minutos no dia e conseguem se sair bem na prova, mas tem pessoas que precisam de mais tempo. Uma, duas, três horas. A minha dica é que você respeite a sua disponibilidade. É importante que vocês se organizem para estudar com mais antecedência possível. Revisar, responder questões, conversar com a sua rede de apoio e descansar.
26: É isso aí. As provas vão ser realizadas nos dias 8 e 15 de novembro. Se prepare e acompanhe as nossas dicas toda terça-feira aqui na Voz do Brasil e também na radiogov.ebc.com.br.
19: Personagens que marcaram a luta por um Brasil independente.
21: Na Semana da Pátria, vamos conhecer algumas figuras históricas.
19: Seus nomes estão marcados no Livro de Aço, que registra na memória nacional a trajetória dos chamados heróis da pátria.
28: A praça que abriga os três poderes da República em Brasília também guarda a memória daqueles que se dedicaram a um ideal de nação. No Panteão da Pátria, o Livro de Aço reúne os nomes de 49 dos 87 heróis brasileiros oficialmente reconhecidos. Quatro deles estão ligados à independência do Brasil. Joaquim José da Silva Xavier, o Tiradentes, inaugura o Livro de Aço. O historiador Rafael Leporassi explica por que Tiradentes se tornou um herói da pátria, mesmo tendo morrido 30 anos antes da independência do Brasil.
29: Ele fez parte de um movimento que visava a separação de Minas Gerais do Império Português. Para muitos historiadores, é um dos primeiros movimentos a trazer um ideal de fim do pacto colonial.
0: Tiradentes virou símbolo da Inconfidência Mineira. Quando a trama foi descoberta, acabou condenado à morte. Mas a Inconfidência deixou uma ideia que atravessaria décadas. Anos depois, esse projeto ganhou um articulador, o professor José Bonifácio de Andrada e Silva. Quando Portugal exigia que Dom Pedro retornasse, Bonifácio trabalhou para convencê-lo a permanecer no Brasil. O jornalista e escritor Laurentino Gomes detalha o projeto de Bonifácio.
2: Ele percebe que a única solução para a elite brasileira preservar os seus privilégios era manter o herdeiro da coroa de Portugal no trono e ir para uma via monárquica e não republicana.
0: A independência não foi fruto apenas do dia 7 de setembro. Depois que Dom Pedro decidiu ficar no Brasil, foram meses até o processo ser concretizado. Em 7 de setembro de 1822, durante uma viagem, recebeu cartas de sua esposa, Maria Leopoldina, e de José Bonifácio, que relatavam novas exigências de Lisboa. Do lugar onde estava, às margens do rio Ipiranga, Dom Pedro I decidiu proclamar a independência do Brasil. O historiador Rafael Leporassi destaca que também foi pessoalmente interessante para Dom Pedro I romper com Portugal.
29: Ele voltando para Portugal seria um príncipe. No Brasil ele seria alçado à condição de rei ou até de imperador, que foi o que aconteceu.
0: Após o grito do Ipiranga, houve resistência portuguesa e conflitos em diferentes regiões do país. E nesse cenário, na Bahia, surge mais uma personagem da história da independência, Maria Quitéria. Em 1822, ela fugiu de casa, se disfarçou de homem e entrou para o batalhão de voluntários do príncipe. Quando sua identidade foi descoberta, Maria Quitéria não foi expulsa. Depois da vitória, foi condecorada pelo próprio Dom Pedro I. Mas a heroína acabou esquecida pela sociedade. O jornalista Laurentino Gomes explica que a independência envolveu muitos brasileiros e brasileiras.
2: Na Bahia, no Piauí, no Ceará, nas regiões mais distantes, o Brasil inteiro se envolveu no processo de independência e sem essa luta, o Brasil hoje não existiria.
0: O Livro de Aço nasceu em 1989, com a inscrição de Tiradentes. Dom Pedro I entrou no livro 10 anos depois, em 1999. José Bonifácio foi inscrito em 2005 e Maria Quitéria em 2018. Tiradentes morreu antes da independência. José Bonifácio ajudou a construí-la politicamente. Dom Pedro proclamou a ruptura e Maria Quitéria pegou em armas para defendê-la. 4 personagens, 4 histórias e 4 maneiras diferentes de olhar para o nascimento do Brasil independente. Já.

0: reportagem, Luana Caro.
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2: Fique agora com as notícias do Poder Judiciário e do Congresso Nacional. Boa noite.
1: Boa noite, até amanhã.
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4: Você vai ouvir agora notícias do Poder Judiciário.
5: Ministro Edson Fachin encerra o Encontro Nacional de Corregedores na sede do CNJ em Brasília.
6: STJ entende que Defensoria Pública habilitada durante prazo recursal tem direito à contagem em dobro desde a intimação.
5: Presidentes do TSE e da Câmara dos Deputados reforçam confiança na Justiça Eleitoral.
6: Boa noite, eu sou Leandro Bezerra.
5: E eu sou Walter Lima.
6: O presidente do Supremo Tribunal Federal e do Conselho Nacional de Justiça, ministro Edson Fachin, participou hoje do Encontro Nacional Integração de Boas Práticas, diálogos entre o CNJ e o Colégio de Corregedores e Corregedoras da Justiça do Brasil, na sede do CNJ em Brasília.
5: As corregedorias são responsáveis por orientar e fiscalizar o funcionamento dos tribunais e dos cartórios.
6: O evento promoveu a cooperação entre as instituições.
7: Quando o sonho traz, a vida traz.
5: Durante o encontro, o ministro Edson Fachin destacou a importância do diálogo e da atuação da justiça brasileira diante dos desafios atuais.
8: Os dias de hoje reclamam esse diálogo permanente, reclamam que tenhamos uma resposta à altura dos desafios. E eu estou plenamente convencido de que o Poder Judiciário brasileiro está à altura.

0: dos créditos trabalhistas. Para se ter uma ideia, no ano passado, a campanha movimentou mais de 8 bilhões de reais em 5 dias de evento e promoveu mais de 94 mil audiências e cerca de 24 mil acordos entre trabalhadores e empresas. Quem quiser incluir um processo nesse mutirão pode pedir a inscrição na Vara do Trabalho, nos TRTs ou nos Centros de Conciliação da Justiça do Trabalho, onde o processo tramita. Para mais informações, acesse csjt.jus.br.
1: Presidentes do Tribunal Superior Eleitoral e da Câmara dos Deputados reforçam confiança na Justiça Eleitoral.
2: Pronunciamentos aconteceram na abertura da exposição O Caminho do Voto, na Câmara. Fábio Ruas.
3: O presidente do TSE, ministro Cássio Nunes Marques, disse que a exposição mostra que o caminho do voto vai muito além da cabine de votação. A Justiça Eleitoral percorre uma longa jornada de preparação, fiscalização e auditorias para garantir a segurança do processo eleitoral. Já o presidente da Câmara lembrou que o voto é o resultado de um processo amplo e aperfeiçoado ao longo do tempo. A mostra vai ficar disponível ao público até o próximo dia 21 de setembro.
1: Defensoria Pública habilitada durante o prazo para recurso tem direito à contagem em dobro, completo desde a intimação da sentença.
2: Essa conclusão é do Superior Tribunal de Justiça, o STJ. Fátima Uchoa.
4: Uma mulher foi condenada a pagar pensão alimentícia e procurou a Defensoria Pública do Paraná quando faltavam 2 dias úteis para o fim do prazo simples de 15 dias. O Tribunal Estadual não conheceu da apelação por considerá-la fora do prazo. Já a terceira turma do STJ a reconheceu como tempestiva, ou seja, dentro do prazo legal. Segundo a ministra relatora Nancy Andrighi, a aplicação do prazo em dobro não altera o dia inicial da contagem do prazo recursal, que permanece o mesmo, mas o que ocorre é apenas a ampliação do termo final e, no caso de apelação, dobra-se o prazo de 15 dias úteis. Assim, o Tribunal do Paraná deverá continuar com o julgamento.
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1: A você uma boa noite.
2: E até amanhã.
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7: Eu sou Paula Groba.
8: E eu sou Humberto Pinheiro.
7: E estes são os destaques de hoje do Jornal do Senado, que começa agora.
8: Avançam novas regras para proteger investidor de criptomoeda.
7: Senado aumenta proteção para crianças vítimas de violência no exterior.
8: Reajustes da conta de luz podem ser limitados pela inflação.
7: Boa noite.
8: Boa noite.
7: Quem investe em criptomoedas e outros ativos virtuais poderá ter mais proteção contra o risco de perder dinheiro caso a empresa que administra os recursos tenha problemas financeiros.
8: A Comissão de Ciência e Tecnologia aprovou novas regras para separar o dinheiro dos clientes do patrimônio das empresas. Os detalhes com a repórter Patrícia Oliveira.
9: Se uma corretora tiver problemas financeiros, o dinheiro investido pelos clientes em ativos virtuais, como as criptomoedas, não deve ser usado para cobrir dívidas ou prejuízos da própria empresa. É o que estabelece um projeto aprovado na Comissão de Ciência e Tecnologia. O texto também prevê que essas plataformas tenham um capital mínimo para atuar no mercado, para reduzir o risco de quebrar dessas empresas e de perdas para os investidores, como explicou o relator da proposta, senador Carlos Portinho, do PL do Rio de Janeiro.
10: O Banco Central deverá estabelecer requisitos prudenciais mínimos de capital para funcionamento das corretoras e plataformas de investimento em ativos digitais.
9: O projeto também estabelece medidas para prevenir fraudes, lavagem de dinheiro e o uso de ativos virtuais para financiar organizações criminosas. A proposta segue para a análise da Comissão de Assuntos Econômicos.
7: E empresas podem receber incentivos para contratar mulheres com câncer câncer de mama.
8: Projeto com esse objetivo seguiu para análise do plenário do Senado. Repórter Márcio Maturana.
11: O projeto cria o programa Empresa Rosa e o selo Rosa para a inclusão e reinserção no mercado de trabalho de mulheres diagnosticadas em tratamento ou em remissão de câncer de mama. O programa prevê ações de contratação com igualdade de oportunidades, condições adequadas, flexibilização para o trabalho remoto, jornada reduzida e estabilidade no emprego, tudo sem redução da remuneração. As empresas participantes com mais de 10 empregados vão ganhar o selo Rosa, válido por 2 anos e renovável pelo mesmo período, que poderá ser usado em publicidades. O texto foi aprovado na Comissão de Assuntos Sociais com parecer lido por Flávio Arns, do PSB do Paraná.
12: A criação de um regime positivo de inserção e manutenção profissional das mulheres em tratamento ou remissão do câncer de mama possui valor social evidente. Além disso, é comprovado que se manter ocupado e produtivo representa um grande apoio psíquico aos pacientes de câncer ao obstar ou ao menos dificultar o advento de depressão que muitas vezes os acomete.
11: A certificação vai ser feita por uma comissão composta de representantes do governo, do setor privado e da sociedade civil.
7: O Senado aprovou uma proposta que aumenta a proteção para crianças vítimas de violência no exterior.
8: Se houver indícios de violência ou de outro crime, as autoridades brasileiras poderão deixar de determinar o retorno da criança ao país onde morava com o pai. Repórter Pedro Pincer.
13: A proposta permite às autoridades brasileiras deixar de determinar o retorno de crianças e adolescentes ao país onde moravam com o pai quando houver indícios de que eles ou a mãe brasileira foram vítimas de violência doméstica. A Convenção sobre os Aspectos Civis do Sequestro Internacional de Crianças determina, em regra, o retorno da criança ou do adolescente. A relatora, senadora Mara Gabrilli, do PSD de São Paulo, fez ajustes para dar mais clareza e segurança jurídica ao texto. Para ela, a principal inovação da proposta é reconhecer que a violência doméstica pode constituir risco suficiente para autorizar a autoridade brasileira a ignorar a regra de retorno da criança ou do adolescente ao país estrangeiro.
14: E a proposição, ela contribui para que a exceção de grave risco deixe de ser interpretada de modo restritivo, permitindo que situações de violência, ainda que contra a genitora, sejam juridicamente consideradas como fatores de risco à criança.
13: Como sofreu mudanças, o texto retorna à Câmara dos Deputados.
7: Migrantes, refugiados e pessoas sem nacionalidade reconhecida por nenhum país que chegarem ao Brasil poderão ter acesso a serviços de acolhimento do Sistema Único de Assistência Social.
8: É o que prevê um projeto que começa a ser analisado pelo Senado. A proposta busca garantir dignidade à pessoa que, muitas vezes, são obrigadas a deixar seus países por causa de guerras, fome ou perseguição. Repórter Alexandre Campos.
15: Pelo texto, o direito aos serviços de acolhimento será exercido sem a necessidade de apresentação de documento não exigido em lei, a inscrição no CPF e comprovantes de residência e de regularidade migratória. Autor do projeto, o senador Paulo Paim, do PT do Rio Grande do Sul, lembrou que muitos desses migrantes fogem de guerras, da fome ou de perseguição e, quando chegam ao Brasil, precisam de um acolhimento digno e continuado.
16: Mais do que atender situações emergenciais, queremos transformar o acolhimento em uma política permanente do Estado brasileiro. O projeto também ajuda a fortalecer a estrutura dos municípios, reduz a dependência de recursos internacionais e melhora as condições de atendimento. Isto é, política humanitária.
15: A proposta vai além ao garantir a unidade familiar para evitar que, a depender do encaminhamento dado no atendimento, pais e filhos acabem ficando separados. A comunicação entre os profissionais de assistência social e os migrantes deve contar com tradução e mediação intercultural, e os documentos de viagem e de identificação não poderão ser retidos.
7: Avançou no Senado o projeto que autoriza o porte de armas de fogo para membros da Defensoria Pública da União, dos Estados e do Distrito Federal.
8: Uma emenda estendeu o benefício a integrantes da Advocacia Geral da União e procuradores estaduais e distritais. Repórter Bruno Lourenço.
17: O projeto altera o Estatuto do Desarmamento para permitir que defensores públicos da União e dos estados, além de membros da Advocacia Geral da União e procuradores dos estados e do Distrito Federal, tenham direito ao porte de arma de fogo. O relator, senador Flávio Bolsonaro, do PL do Rio de Janeiro, ressaltou que esses profissionais lidam rotineiramente com situações perigosas.
18: Há, portanto, na atuação do defensor público, riscos de ameaça reais, violência física, retaliações de facções criminosas e de partes envolvidas em processos judiciais. Além da necessidade de visitas constantes a presídios, há disputas sensíveis de guarda de filhos ou posse de terra que tenham gerado hostilidade extrema das partes contrárias.
17: A proposta seguiu para a Comissão de Constituição e Justiça.
7: Diminuir as filas do INSS é o objetivo da lei promulgada pelo Congresso Nacional nesta terça-feira. A norma reduz de 45 para 30 dias o prazo para um processo ser incluído no programa de gerenciamento de benefícios que abrange monitoramento especial e força-tarefa dos servidores. A nova legislação amplia ainda a finalidade do programa, que passa a incluir a análise de reconhecimento inicial de direitos, reavaliação e revisão de benefícios previdenciários e assistenciais.
8: No Congresso Nacional, o texto foi analisado por meio de medida provisória e recebeu aprovação dos senadores no início do mês. A relatora da proposta, senadora Zenaide Maia, do PSD do Rio Grande do Norte, destacou a necessidade de dar mais agilidade a análise dos processos. De acordo com ela, a demora em obter uma resposta do INSS afeta especialmente pessoas que dependem de auxílios da Previdência para despesas básicas.
19: O principal beneficiário dessa medida é o cidadão que depende do INSS para o reconhecimento de direitos de natureza alimentar, aposentadorias, benefícios por incapacidades e benefícios assistenciais.
7: E a inflação pode ser o limite para reajustes da conta de luz. É o que diz um projeto aprovado na Comissão de Infraestrutura.
8: O texto ainda cria um regime especial para frear aumentos na região norte e determina que a Agência Nacional de Energia Elétrica adote índice ou metodologia para os reajustes anuais das tarifas de energia elétrica. Agora, o projeto será analisado pela Comissão de Assuntos Econômicos. Com edição de Paulo Groba e trabalhos técnicos de Eliseu Caires, o Jornal do Senado fica por aqui. O texto ainda cria um regime especial para frear aumentos na região norte e determina que a Agência Nacional de Energia Elétrica adote índice ou metodologia para os reajustes anuais das tarifas de energia elétrica. Agora, o projeto será analisado pela Comissão de Assuntos Econômicos.

0: noite.
1: Boa noite e até amanhã.
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3: Câmara diminui restrições legais para benefícios concedidos a data centers.
4: Avança projeto de lei que aumenta a punição para crimes contra os idosos.
3: Deputados alteram programa de gratificações para reduzir as filas do INSS.
4: Boa noite. A Câmara aprovou medida provisória que muda o programa de gratificações destinado a reduzir as filas do INSS. O repórter Marcelo Larcher explica as mudanças.
5: O plenário da Câmara aprovou medida provisória que altera o programa criado no ano passado para permitir gratificações como maneira de reduzir as filas de perícia e análise de benefícios do INSS. O texto amplia o alcance do programa que, quando foi criado, priorizava a revisão de benefícios já concedidos. Agora, esses processos terão a mesma prioridade dos pedidos novos. Além disso, reduz de 45 para 30 dias o prazo de espera para que um processo entre no programa. O Programa de Gerenciamento de Benefícios foi criado por uma medida provisória em 2025. Ele permite pagamentos extraordinários para servidores que trabalham com a revisão de benefícios e na análise do pagamento do Benefício de Prestação Continuada, ou BPC. Esse pagamento extra é de R$ 68,00 por processo concluído para servidores do INSS e de R$ 75,00 por perícia ou análise de documento para os médicos da Perícia Médica Federal. O programa está previsto para acabar no fim do ano. De acordo com o INSS, as medidas deram resultado. Entre janeiro e junho deste ano, o número de processos pendentes de análise ou de perícia médica inicial caiu de 2 milhões e 700 mil para 1 milhão e 700 mil. Já os processos com tempo de espera superior a 45 dias passaram de 1 milhão e 700 mil para apenas 557 mil. O deputado Reginaldo Lopes, do PT de Minas Gerais, disse que a medida é importante para a população mais carente, que depende de benefícios previdenciários.
6: Já conseguimos diminuir a fila em 76% até o mês de agosto. E agora, no mês de setembro, nós vamos zerar a fila do INSS.
5: A medida provisória que altera o programa criado no ano passado para permitir gratificações como maneira de reduzir as filas de perícias e análises dos benefícios do INSS foi aprovada também pelo Senado e já pode virar lei. Da Rádio Câmara de Brasília, com informações de Antônio Vital, Marcelo Larcher.
2: Justiça.
3: Tião Medeiros, do PP, defende a suspensão do reconhecimento dos estudos de demarcação da terra indígena Tecorrá Guavirá, no oeste do Paraná. Relator da matéria na Comissão de Agricultura, ele afirma que o procedimento da FUNAI desrespeitou o marco temporal adotado pelo Congresso para as demarcações.
4: Tião Medeiros também cita decisões da Justiça que interromperam o processo por falhas nos estudos de identificação da área. De acordo com o parlamentar, a medida fortalece a segurança jurídica e reduz os conflitos na região.
2: Segurança Pública.
3: Uma comissão da Câmara aprovou o aumento de penas para crimes contra idosos. A repórter Paula Bittar acompanhou a votação.
7: A Comissão de Constituição e Justiça da Câmara aprovou um projeto que altera o Código Penal para aumentar as penas para os crimes de lesão corporal, abandono, constrangimento ilegal e estelionato praticados contra pessoas idosas. Pelo texto, em casos de lesão corporal, a pena será de 1 a 3 anos de reclusão, podendo ser aumentada em um terço se for qualificada. A pena atual para lesão corporal simples é de 3 meses a 1 ano de detenção. Para o estelionato, o projeto prevê aumento de pena de 1 a 2 terços. A pena poderá ser aplicada em dobro se a vítima tiver 80 anos ou mais. Nos crimes de abandono de incapaz ou constrangimento ilegal, as penas poderão ser aumentadas, respectivamente, pela metade e em um terço. O constrangimento ilegal ocorre quando alguém, por violência ou grave ameaça, força outra pessoa a fazer o que a lei proíbe ou a deixar de fazer o que a lei permite. Também ocorre quando o autor reduz a capacidade de resistência da vítima. A relatora na comissão, deputada Renilce Nicodemos, do MDB do Pará, disse que a proposta está de acordo com os preceitos constitucionais.
8: Proteger quem construiu a história do nosso país é também defender a dignidade e o respeito que toda pessoa merece. É uma medida importante para combater a violência e os crimes contra essa parcela da população e garantir uma resposta mais firme de quem comete esse tipo de violência. Estamos trabalhando para garantir que nossos idosos tenham seus direitos respeitados e possam viver com mais segurança.

0: segurança, dignidade e proteção.
1: Projeto que aumenta penas para os crimes de lesão corporal, abandono, constrangimento ilegal e estelionato praticados contra pessoas idosas ainda depende de aprovação pelo plenário da Câmara antes de seguir ao Senado. Da Rádio Câmara, de Brasília, Paula Bittar.
2: Jefferson Campos, do PL de São Paulo, defende proposta que reduz a idade mínima de imputabilidade penal no Brasil. O texto estabelece que jovens entre 12 e 16 anos respondam penalmente por crimes contra a vida, hediondos ou cometidos com violência e grave ameaça.
3: Jefferson Campos entende que a medida busca combater a impunidade e conter o recrutamento de adolescentes por organizações criminosas. Na visão dele, a medida é fundamental para garantir a punição proporcional de crimes graves.
2: Júnior Lourenço, do MDB do Maranhão, quer capacitar profissionais de beleza e estética para identificar sinais de violência contra a mulher. De acordo com o deputado, a ideia é ampliar a rede de apoio e facilitar o acesso das vítimas aos serviços de proteção.
3: Júnior Lourenço explica que o projeto inclui cabeleireiros, manicures, pedicures, depiladores, maquiadores e esteticistas. Eles devem orientar as mulheres sobre canais de denúncia e serviços públicos, além de, com autorização da vítima, acionar os órgãos competentes.
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6: Ciência e tecnologia.
2: A Câmara aprovou o projeto que diminui restrições legais para benefícios concedidos a data centers, resseguradoras e pequenos municípios. O repórter Marcelo Lascher explica as exceções.
7: A Câmara dos Deputados aprovou o projeto que permite que benefícios tributários concedidos a empresas de data centers, resseguradoras e as instituições beneficiadas por Programa Federal de Financiamento de Ações de Combate ao Câncer fiquem fora de restrições impostas pela Lei de Responsabilidade Fiscal em 2026. O projeto permite ainda que municípios de até 65 mil habitantes não precisem comprovar que arrecadam todos os impostos de sua competência para poder receber repasses federais ou estaduais. Essa exigência também é prevista na Lei de Responsabilidade Fiscal. O projeto foi apresentado pelo deputado licenciado José Guimarães, hoje ministro das Relações Institucionais da Presidência da República. A proposta original beneficiava empresas localizadas em áreas de livre comércio e o setor de bens de capital, mas o texto foi alterado pelo relator, deputado Isnaldo Bulhões Júnior, do MDB de Alagoas. O texto final permite que benefícios fiscais concedidos a empresas de data centers, resseguradoras e instituições beneficiadas pelo Programa Federal de Financiamento de Ações de Combate ao Câncer não precisem ser acompanhados de estimativa de impacto financeiro e orçamentário para entrar em vigor. O projeto também dispensa a obrigação de demonstrar que a renúncia de receita não afetará as metas fiscais ou que será compensado pelo aumento de receita. O relator da proposta, Isnaldo Bulhões Júnior, diz que a medida é especialmente importante para atrair investimentos para o setor de data centers, beneficiado no início do ano pela criação do Regime Especial de Tributação para Serviços de Data Center, o REDATA. Entre outras medidas, o programa suspende a cobrança de tributos federais para a compra de máquinas e equipamentos destinados a centros de processamento de dados. Para Isnaldo Bulhões, o Brasil é um dos países mais procurados por empresas para instalação de centros de processamento de dados.
8: Trata-se de um setor intensivo em investimentos e marcado por elevada competição internacional na escolha da localização de novos empreendimentos em todo o mundo, circunstância que recomenda a existência de um ambiente tributário capaz a favorecer
5: a atração e a realização destes investimentos no Brasil.
7: Mas a exceção das regras da Lei de Responsabilidade Fiscal para municípios com menos de 65 mil habitantes foi criticada pelo deputado Gilson Marques, do Novo de Santa Catarina.
9: Aqui existe uma regra que lá atrás, não estou dizendo que é sensacional e perfeita, mas é a Lei de Responsabilidade Fiscal. Agora, o que esse texto faz? Dizer que não é bem assim, que pode ter uma exceção, que pode ser diferente, que esse ano não precisa ser assim. É inacreditável, eu não sei porque se aprova uma regra e depois diz que essa regra não precisa mais ser respeitada.
7: O projeto que cria exceções na Lei de Responsabilidade Fiscal para municípios com menos de 65 mil habitantes, empresas de data centers, resseguradoras e instituições beneficiadas por Programa Federal de Financiamento de Ações de Combate ao Câncer foi aprovado também pelo Senado e já pode virar lei. Da Rádio Câmara de Brasília, com informações de Antônio Vital, Marcelo Larcher.
10: Saúde.
3: Arthur Oliveira Maia, do União da Bahia, solicita a realização de uma sessão solene em homenagem à pesquisadora Tatiana Lobo Coelho Sampaio, da Universidade Federal do Rio de Janeiro. Ela lidera pesquisas com a polilaminina, uma proteína que pode contribuir para a recuperação de lesões na medula espinhal.
2: Arthur Oliveira Maia destaca que estudos com animais e testes experimentais iniciais em humanos apresentaram resultados promissores na recuperação de movimentos. Segundo o deputado, a pesquisa pode representar um avanço no tratamento de casos graves de paralisia.
10: Consumidor.
3: João Maia, do PP do Rio Grande do Norte, é favorável ao projeto que amplia a proteção de passageiros obrigados a despachar a bagagem de mão durante viagens de avião. De acordo com a matéria, a companhia deverá informar o motivo da exigência sem cobrar valor adicional pelo despacho.
2: A proposta apoiada por João Maia também obriga as empresas aéreas a oferecer canais gratuitos para reclamações sobre o despacho compulsório. O passageiro deverá receber orientações sobre seus direitos em casos de extravio, avaria ou violação da bagagem.
10: Cultura.
3: Projeto reconhece a Irmandade da Boa Morte de Cachoeira no Recôncavo Baiano e sua festa como manifestações da cultura nacional. Alice Portugal, do PCdoB, destaca que a confraria, formada por mulheres negras e descendentes de pessoas escravizadas, é uma das mais antigas tradições religiosas do Brasil.
2: Alice Portugal explica que o grupo surgiu como forma de resistência diante da opressão, garantindo sustento coletivo e apoio a mulheres negras após a escravidão. A deputada afirma que o reconhecimento nacional pode ampliar o acesso da manifestação a políticas públicas de preservação cultural.
11: A renda delas foi responsável por compra de alforrias, acolhimento de mulheres negras marginalizadas, consolidando-se como importante símbolo, não é, de luta pela liberdade e por dignidade dessas populações escravizadas. Então, esse grupo, que data aproximadamente de 1810, a partir de escravas vindas da África, se consolidou como uma manifestação cultural e todos os anos acontece a festa. Então, nós estamos reconhecendo a Irmandade e a festa como manifestações culturais nacionais.
10: Trabalho.
3: Os deputados aprovaram projetos que aumentam estrutura e reajustam valores de custas da Justiça do Trabalho. A repórter Cibele Comanetti tem outras informações.
12: A Câmara dos Deputados aprovou 3 projetos que trazem mudanças para a Justiça do Trabalho. 2 deles modificam a estrutura, com a criação de novas varas no Rio de Janeiro e de cargos de desembargador em Goiás. E um reajusta os valores das custas da justiça trabalhista, que estavam defasados há mais de 20 anos. Esse projeto foi apresentado pelo Tribunal Superior do Trabalho em 2022, com a justificativa de que o último reajuste aconteceu em 2002. O texto aprovado, apresentado pela relatora deputada Soraya Santos, do PL do Rio de Janeiro, estabelece que o menor valor será de R$ 12,02, o maior de R$ 2.163,00 e que as custas judiciais terão reajuste automático anual. A proposta também cria um fundo que receberá o valor das custas e de outras receitas, como o pagamento de inscrições em concursos públicos. O propósito é financiar a modernização tecnológica da Justiça do Trabalho. outro projeto aprovado transforma 7 cargos vagos de juiz do trabalho substituto em 4 cargos de desembargador, 5 cargos em comissão e 3 funções comissionadas no Tribunal Regional do Trabalho da 18ª Região, em Goiás. Segundo o Tribunal Superior do Trabalho, a mudança não representa custos extras. A proposta foi criticada pela deputada Adriana Ventura, do Novo de São Paulo.
13: Este projeto que faz amplia permanentemente a estrutura do segundo grau de justiça do trabalho. Fala que os cargos estão vagos e a gente pensa que está redistribuindo e está transformando, mas na verdade hoje esse dinheiro não sai da caixinha. Outra coisa importante, além dos novos desembargadores, nós temos 8 novos cargos sendo criadas, inclusive funções comissionadas.
12: O terceiro projeto aprovado, em análise há mais de 10 anos, cria 12 varas do trabalho, além dos cargos de juiz, juiz substituto, analistas e cargos de comissão necessários para o funcionamento delas no Tribunal Regional do Trabalho da Primeira Região, no Rio de Janeiro. Segundo o relator, deputado Marcelo Crivella, do Republicanos do Rio de Janeiro, as novas varas vão ampliar a capacidade de atendimento à população em 9 municípios do Rio. O projeto foi criticado por deputados do Novo e do Missão, com o argumento de que cria novas despesas. Parlamentares da bancada do governo, como a deputada Jandira Fegali, do PCdoB do Rio de Janeiro, defenderam a proposta.
14: A Justiça do Trabalho é uma trincheira de defesa das mulheres e homens que produzem nesse país. Então o TST é importante e essa inovação, como chamaram aqui, a justiça eleitoral também não tem nos Estados Unidos, ela é fundamental para nós aqui. Então, a gente não pode ter parâmetros de modelos dos outros, nós temos que entender o papel da justiça do trabalho no Brasil.
12: Os 3 projetos que aumentam a estrutura e o valor das custas da justiça do trabalho seguiram para análise do Senado. Da Rádio Câmara de Brasília, com informações de Antônio Vital, Cibele Colmanetti.
2: Eli Borges, do Republicanos do Tocantins, relatou o projeto que amplia de 60 para 120 dias o período de contratação de trabalhadores safristas. Segundo o deputado, a proposta busca reduzir a burocracia e garantir mais segurança, tanto para empregados quanto para empregadores do campo.
15: Então nós ampliamos de 60 para 120 dias, melhoramos a questão da segurança do trabalhador no aspecto dos direitos que ele tem, direitos para garantir que ele faça um trabalho e não tenha seus problemas em algum acidente, etc., mas também dando para quem emprega mais facilidade, mais segurança e menos burocracia para ele contratar as pessoas em um período que foi ampliado com esta proposta.
3: Eli Borges destaca ainda que o período trabalhado ficará devidamente registrado, o que permite sua contabilização para os direitos do trabalhador. Se aprovado pelas comissões temáticas, o projeto seguirá para análise no Senado.
2: Silvia Cristina, do PP de Rondônia, se manifesta a favor da proposta que prevê a transposição de ex-servidores dos antigos territórios de Rondônia, Roraima e Amapá para os quadros federais. A deputada acredita que a medida faz justiça a quem ajudou a construir esses estados.
16: Essa é uma pauta muito sensível, até porque quem realmente construiu o estado de Rondônia, Roraima e Amapá foram os ex-territorianos, pessoas que chegaram lá quando nada ainda tinha acontecido nesses estados. E hoje é questão de justiça que eles sejam transpostos aos quadros federais. Uma luta, infelizmente, que já acontece há muitos anos, sem dar a devida atenção para que se faça justiça com esses ex-territorianos.
3: Silvia Cristina critica o que chamou de demora na tramitação da proposta e lembra que muitos ex-territorianos morreram sem ter o direito reconhecido. A parlamentar defende que a matéria avance rapidamente até a votação em plenário para garantir dignidade aos servidores.
2: E Andra Moura, do União de Sergipe, propõe criar um piso salarial nacional de R$ 3.400 para conselheiros tutelares, com reajuste anual pelo INPC. O projeto fixa a remuneração...
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